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2: 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O curso é uma das metodologias mais respeitadas do mundo e prepara as equipes para agir com agilidade e eficiência frente a quadros de alta gravidade, minimizando riscos para a mãe e para o recém-nascido. Acesse a matéria completa pelo portal amese.pr.gov.br.
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3: Olá, eu sou o Diego Tirri e agora começa mais um Minuto de Educação, o boletim diário sobre a educação pública no Paraná. O estado do Paraná realizou um investimento recorde de R$ 54 milhões de reais na compra de alimentos orgânicos para alimentação escolar da rede estadual em 2025. O valor, aplicado pelo governo do estado por meio do Fundepar, é o maior da série histórica da alimentação orgânica escolar no estado, iniciada em 2011. Na Semana dos Orgânicos, celebrada nacionalmente entre 24 e 29 de maio, os dados dos 5 primeiros meses de 2026 já contabilizam mais de 23 milhões de reais investidos e 2.220 toneladas de alimentos orgânicos distribuídos às escolas estaduais. Atualmente, a rede estadual oferta

0: oferta diariamente 1,5 milhão de refeições. E este foi o Minuto de Educação de hoje. Você também pode nos acompanhar nas redes sociais. O endereço é educação.br.
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3: O município de Campo Mourão, na região metropolitana de Curitiba, ganhou uma nova Casa da Mulher que receberá R$1.800.000 em investimentos da Secretaria da Mulher, Igualdade Racial e Pessoa Idosa. A estrutura será implantada no Jardim Copacabana 2 e vai concentrar serviços de acolhimento, orientação e apoio às mulheres. Os investimentos são uma forma de reforçar a estrutura de atendimento à população e ajudar a preparar a cidade para proteger a mulher e colaborar na autonomia financeira feminina. Para saber mais, acesse o portal amese.pr.gov.br e leia a matéria completa. E nos siga no Instagram para acompanhar as novidades em amese.pr.
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3: 10h16.
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3: 11:17.
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1: 11:44. 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
3: Minuto Ame-se.
4: Migrar é um direito de todas. Quando uma mulher sai do seu país à procura de novas oportunidades, é necessário que ela encontre o acolhimento necessário para se reestruturar. A maioria delas vem acompanhada dos filhos menores e precisam de mais suporte. Emprego, casa, estudos e saúde básica são alguns dos benefícios que uma imigrante pode encontrar assim que chega no Paraná. Esse é o assunto do Ame-se, o podcast da mulher paranaense, que apresenta o seu último episódio da terceira temporada, com a continuação da história da venezuelana Yusmari Pérez, que chegou no Brasil à procura de uma vida melhor. Assista a segunda parte deste bate-papo, já disponível pelo canal do YouTube Ame-se_PR.
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5: Meia-noite 5.
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1: Olá, eu sou o Diego Tirri e agora começa mais um Minuto da Educação, o boletim diário sobre a educação pública no Paraná. O merendeiro Evandro dos Santos, do Colégio Estadual Cívico Militar Professor Vicente de Carli, em Francisco Beltrão, no sudoeste do estado, está entre os finalistas da terceira edição do concurso Melhores Receitas da Alimentação Escolar, promovido pelo Fundo Nacional de Desenvolvimento da Educação. A competição reuniu 2.983 profissionais de todo o Brasil e teve 262 inscritos no Paraná, o quarto estado em número de participantes. A receita finalista de Evandro é o iaque do chefe, que leva espaguete, couve, brócolis, cenoura, repolho, açafrão e pimentões. Os 135 finalistas agora seguem para a votação popular, que vai definir as 55 receitas vencedoras. E este foi o Minuto da Educação de hoje. Você também pode nos acompanhar nas redes sociais. O endereço é EducaçãoPR.
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4: Meia-noite e 35. 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
3: No Ame-se desta semana, vamos mostrar que uma mulher imigrante não muda apenas de país. Ela também muda de idioma, de cultura e de vivências. Tudo em busca de melhores condições de vida, não apenas por si, mas pelos outros. E em muitos casos, ao migrar, a mulher deixa de trabalhar em sua profissão e para se restabelecer, é preciso muito esforço e novas oportunidades para lutar contra as dificuldades. Com a segunda parte do episódio com o tema Recomeço Forçado, a realidade das mulheres imigrantes no Paraná, o Ame-se finaliza sua terceira temporada com histórias reais e um bate-papo sobre os direitos da mulher estrangeira. Assista a segunda parte do episódio, já disponível pelo nosso canal do YouTube, Ame-se_PR.
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4: 1 e 5.
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1: Olá, eu sou o Diego Tirri e agora começa mais um Minuto de Educação, o boletim diário sobre a educação pública no Paraná. O Instituto Paranaense de Desenvolvimento Educacional, o Fundepar, publicou o edital número 669 de 2026 para registro de preços destinado à futura aquisição de refeições e alimentos congelados voltados ao atendimento de escolas da rede estadual de ensino. O pregão eletrônico é um dos primeiros do Brasil com abrangência estadual voltado exclusivamente à alimentação escolar inclusiva para estudantes com restrições alimentares. O investimento máximo inicial previsto é de R$ 8.800.000, contemplando itens específicos sem glúten, sem lactose e opções veganas. O edital tem validade de um ano, podendo ser prorrogado por igual período. E este foi o Minuto de Educação de hoje. Você também pode nos acompanhar nas redes sociais. O endereço é EducaçãoPR.
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4: 1:36.
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1: Alô, galera da Estrela da Terra. Essa música, especialmente a todos vocês.

0: eu tenho a honra e um prazer muito grande de chamar pra vocês agora, Neguinho da Minha de Alfândega!
1: Valeu, é demais! Valeu, grandemente!

0: Neguinho, quero falar que é uma honra muito grande, um grande prazer pela sua humildade e pelo seu carisma. Muito obrigado, Neguinho.
1: O prazer é meu, meu irmão. Quando é demais aí, gente!
0: Valeu, galera!
1: Valeu, grande Mé!
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10: 2 e 6.
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3: 2:35.
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1: Olá, eu sou o Diego Tirri e agora começa mais um Minuto de Educação, o boletim diário sobre a educação pública no Paraná. O estado do Paraná realizou um investimento recorde de R$ 54 milhões de reais na compra de alimentos orgânicos para alimentação escolar da rede estadual em 2025. O valor, aplicado pelo governo do estado por meio do Fundepar, é o maior da série histórica da alimentação orgânica escolar no estado, iniciada em 2011. Na Semana dos Orgânicos, celebrada nacionalmente entre 24 e 29 de maio, os dados dos 5 primeiros meses de 2026 já contabilizam mais de 23 milhões de reais investidos e 2.220 toneladas de alimentos orgânicos distribuídos às escolas estaduais. Atualmente, a rede estadual oferta diariamente 1 milhão e meio de refeições. E este foi o Minuto da Educação de hoje. Você também pode nos acompanhar nas redes sociais. O endereço é educação.pr.
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2: 3 e 5.
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5: 4 e 5.
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2: O município de Campo Mourão, na região metropolitana de Curitiba, ganhou uma nova Casa da Mulher, que receberá R$1.800.000 em investimentos da Secretaria da Mulher, Igualdade Racial e Pessoa Idosa. A estrutura será implantada no Jardim Copacabana 2 e vai concentrar serviços de acolhimento, orientação e apoio às mulheres. Os investimentos são uma forma de reforçar a estrutura de atendimento à população e ajudar a preparar a cidade para proteger a mulher e colaborar na autonomia financeira feminina. Para saber mais, acesse o portal amese.pr.gov.br e leia a matéria completa. 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
3: 4:35.
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4: 5 e 5.
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4: 6 e 6.
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3: Você está na sua Educativa M630. 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Na sequência, fique bem informado com o Jornal da Educativa. Logo após, vem o seu amigo do rádio, o William Barbosa. William Barbosa!
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8: Segunda-feira, nova semana. Se aqui estivesse Laércio, ele diria que é a primeira semana útil do mês de junho, do quíntuplo ano da 60ª volta do ponteiro. É isso, Osvaldo?
9: Com a quarta volta do planeta.
8: Isso aí, certo, Toniolo?
10: Geógrafo, né?
8: Geógrafo. Tem geógrafo. Então vive brincando com as datas, mas é segunda-feira e agora uma semana útil. Recompostos do feriadaço, vamos adiante.
10: Na luta.
8: Na luta. Osvaldo, o que temos como data para o dia de hoje?
9: Senhores, para os nossos vestibulandos, né, nós temos uma data aqui bem interessante que envolve alguns aspectos importantes para eles. Em 632...
8: Você estava lá, você trouxe souvenir daquela época.
9: Morreu Maomé.
8: Opa.
9: O líder da fé muçulmana, né? E iniciou-se nessa mesma data, e aí que é importante colocar, o primeiro califado. Né? Uhum. Lembrando, o que, que quer dizer califa? Califa quer dizer sucessor. No caso, sucessor do profeta Maomé. E interessante aí, Marlos, para os nossos alunos, é que
8: está nos ouvindo.
9: Esse califa vai inaugurar os chamados quatro califas perfeitos, que
8: Manda.
9: São considerados quatro califas mais importantes e que foram sucessores diretos do profeta, inclusive com alguns deles, como o Omar, que auxiliou o profeta na escrita do Alcorão. Então, eles são considerados os principais e, como eu disse, os chamados califas perfeitos. Daí já vai nascer, né, o chamado califado Omíada, que ainda é sunita, lembrando, né, sunita, aqueles que não precisam uma descendência direta em relação ao profeta, o que vai começar, inclusive, ele é genro do profeta, não tem um parentesco direto, e depois nós vamos ter os chamados abássidas, que são xiitas, e que vão tomar o poder dos omíadas, e esses abássidas sunitas. Abássidas que vem de onde? Do nome Abás, isto é, o tio do profeta Maomé. Então, aí começa, inclusive uma abertura a partir daí entre as duas tendências que existem, né, Toniolo, no mundo muçulmano. De um lado, os xiitas, de outro lado, os sunitas. Né? É. Mas isso depois dos chamados quatro califas perfeitos.
10: Faz tempo que esse tema não cai, acho que no Enem, né?
9: No Enem, eu acho que faz uns três, quatro anos que não cai alguma coisa a respeito da fé muçulmana especificamente, né? Mas em outros vestibulares. Tem caído, por exemplo, como o federal, caído.
11: Senhores, essa semana é especialíssima, porque é a semana dos debatedores, na sua segunda fase. 18 colégios estarão na Assembleia Legislativa do Paraná nos dias 10 e 11, na quarta e na quinta-feira. Vamos explorar esse assunto com tranquilidade aqui. Por quê? Porque eles debaterão, inclusive, a reforma agrária. Se o Brasil deve ou não deve fazer a reforma agrária. Confesso que essa temática é de grande relevo, é de grande importância para o nosso Estado, e é bom ter a escuta, ouvir o que os jovens pesquisaram. Qual é a reflexão deles sobre isso, né? Os senhores que são jurados desse projeto, desde o seu nascedor, há 5 anos. Será muito interessante ouvir a voz deles.
9: E, nesse projeto debatedores, eu queria assim, dar os parabéns para algumas pessoas, uma pessoa que a gente pouco fala. Os professores que estão envolvidos com este projeto, nas diferentes escolas. Professores, parabéns. Como eles têm conseguido o engajamento dos alunos, o envolvimento dos alunos, como eles estão junto com os alunos. A gente vê ali no momento que sobem no palco, eles ali junto com os alunos, trocando ideia e ali acompanhando.
10: Lembrando que o professor não ganha nada, ele está se dedicando, dedicando seu tempo e indo.
9: Por isso que eu acho que é uma figura extremamente elogiável e importante.
11: Vamos
9: porque
11: personificar.
9: Ali, né, o incentivo da...
11: Vamos personificar. Quem está nos levando de carona no carro, personifiquemos esta professora como representante de todos, professora Isabel. Professora Isabel, do Colégio Marechal Cândido Rondon.
9: Palmas
11: na
9: para
11: semana retrasada, lá estive eu em palestra no Marechal Cândido Rondon. Cheguei para a agenda de palestras, cumprindo o setor portão, que eu finalizei na última semana. A partir de hoje, estou em Santa Felicidade, a semana toda em Santa Felicidade.
9: Ele disse que vai me levar junto, gente, porque ele vai pagar o almoço para mim.
11: Feliz da vida em Santa Felicidade. E a professora, quando eu cheguei, o diretor disse: professor, venha cá. Que coincidência. Venha, a professora Isabel está ensaiando as falas dos alunos. E me levou para a sala, e lá, surpresa da professora Isabel: oh, professor Marlos! E ela estava com um grupo de alunos e eles estavam debatendo firmemente.
9: Que bonito, então, né?
11: Que bonito. Isso deixa bem claro, evidencia.
9: Por isso que eu faço questão de fazer uma menção a esses professores, legal, sabe? A dedicação desses professores.
11: E eles dizendo assim: sei, professor, que é difícil, porque eles, inclusive, têm um caçula. Quero chamar a atenção que nós acabamos observando que as faixas etárias são diferenciadas, a estatura também é diferenciada, mas ela falou: esse aqui é do 9º ano. Então, a sementinha plantada, um dos debatedores do Marechal Cândido Rondon, é um jovem do 9º ano que já está engajadíssimo e vai debater na Assembleia Legislativa. E vejam só, aquele jovem do 9º ano, faixa etária e oscilando em 12, 13 aninhos, vai ter a oportunidade de falar no microfone da Assembleia Legislativa do Estado do Paraná. Isso é legal.
9: Legal, muito legal.
11: Falando que é legal, é a saída nossa também. Por quê? Porque amanhã tem mais. Obrigado, professor Oswaldo. Obrigado, professor Toniolo. Você que nos leva de carona. Grande abraço. Aproveite seu dia. Junho no ar.
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0: Agora são 7h, mais 3 minutos. Vamos fazer contato com o repórter André Molina, que está na rodoviária de Curitiba. Molina, com o movimento agitado por aí, nesse feriado prolongado, como é que está o dia de hoje aí? Bom dia.
1: Bom dia, Gustavo. Bom dia a todos que nos acompanham aqui no Paraná Agora, primeira edição. Pois é, como não poderia deixar de ser, muita gente deixou para retornar do feriadão de Corpus Christi. Agora, na manhã desta segunda-feira, já tem bastante gente chegando aí, que teve um aumento de quase 10% no aumento da rodoviária para o feriado em relação ao ano passado. E uma das pessoas aqui que acabaram de desembarcar vindo do interior do Paraná é a Isadora. Ela está com várias malas aqui, ela que teve uma aventura, né, Isadora? Como é que foi a viagem? Você acabou de estar chegando aqui na rodoviária, como é que foi a viagem?
2: Bom, a viagem foi mais longa do que o planejado. Quinta-feira essa rodoviária estava uma loucura. Uma viagem que geralmente leva 9 horas, levou 15, porque o ônibus estragou na metade do caminho, um pouco antes do shoppingzinho. Estragou, era umas 4 horas da manhã, a gente ficou parado até 7h30 da manhã esperando outro ônibus. Foi chegar em casa, em Realeza, na minha cidade, umas 11 horas da manhã. E a volta foi uma viagem tranquila, mas essa é loucura. Eu estou há 20 minutos, quase meia hora esperando para encontrar um motorista de aplicativo e ninguém não encontra. Os preços estão lá em cima, né? É bem movimentado.
1: Tá certo, Isadora, obrigado aí pela entrevista. Então, como dá para ver aqui, um movimento bem grande na rodoviária, né? As pessoas desembarcando, chegando do feriadão de Corpus Christi, ainda que muita gente emendou, porque foi quinta-feira e teve muita gente o recesso de sexta-feira, e agora até o comecinho da manhã vai continuar aí todo esse movimento aqui na rodoviária, as pessoas voltando tanto do interior do Paraná como também do litoral de Santa Catarina, litoral do estado e também outras regiões, outras cidades do Brasil. Eu deixo com você aí, Gustavo, no estúdio da Paraná Agora, primeira edição.
0: Molina, depois desse feriado prolongado, daí esse reencontro com a segunda-feira, às vezes não é nada fácil. Obrigado pelas informações, Molina.
3: É isso mesmo, são 7h06, é segunda-feira. Uma ótima semana para você, viu? Muito obrigada pela companhia. Bom dia para quem está chegando agora aqui no Primeira Edição. Olha só, nesta quinta-feira começa a Copa do Mundo. Mas esse não é o único evento que movimenta essa semana, não, viu? Na sexta é o Dia dos Namorados e a data já movimenta o comércio.
4: Um levantamento da Fecomércio do Sebrae aponta um aumento da intenção de compra para o Dia dos Namorados. 43% dos paranaenses devem presentear durante a data, mas o consumidor está mais cauteloso. E o ticket médio gasto com o presente é de aproximadamente R$ 176,00, R$ 21,00 a menos do que o mesmo período do ano passado.
5: O ticket médio diminuiu tanto no público masculino quanto no público feminino. Mas ainda assim o comércio tem uma perspectiva positiva com relação à data e movimenta tanto o setor de vestuário, os restaurantes, né, venda de acessórios, joias, bijuterias, perfumes e cosméticos. Então realmente é uma data importante para esse mês de junho, fechando o primeiro semestre com uma alavancagem nas compras.
4: Roupas, bolsas e calçados estão entre os produtos mais procurados, seguidos de perfumes e cosméticos e joias e acessórios. Embora a internet concentre 35% das intenções de compra, o comércio presencial de lojas do centro, bairros e shopping centers ainda é o mais buscado.
5: O comércio eletrônico vem avançando, né, mas ainda existe essa preferência do nosso público por esse ambiente físico, onde eles podem experimentar, falar com os vendedores, ver as características do produto.
4: Nesta loja de cosméticos e produtos de beleza, a expectativa é de um aumento de 20% nas vendas. Kits e opções para diferentes gostos e bolsos devem garantir esse bom desempenho.
6: É uma época que traz um bom resultado para a gente. E a gente monta kits de sugestão para facilitar a vida dele no dia a dia. E às vezes eles vêm muito corrido, então a gente acaba deixando tudo pronto já.
0: Bom dia para você que acaba de sintonizar na TV Paranaturismo e na Rádio Educativa. E bom dia também para aqueles que nos acompanham pelo YouTube. Temos imagens de Paranavaí, belíssimo amanhecer lá, vai fazer sol hoje por lá. E a gente sabe que os moradores da cidade do Noroeste começam a semana em grande festa. Afinal, o Atlético Clube Paranavaí é o campeão da segunda divisão do Campeonato Paranaense. O Vermelhinho, como o time é carinhosamente chamado e conhecido, conquistou o título de forma emocionante neste sábado, com partida que foi inclusive transmitida aqui pela TV Paranaturismo, vencendo o Paraná Clube. Continue com a gente, porque daqui a pouquinho você vai conferir todos esses detalhes do jogo na resenha que o Edson Tomás preparou para você. Vem falar com a gente aqui. E Paraná vai nesse instante, 14 graus.
3: Agora são 7:09. Quem acordou cedo sabe, viu? Hoje o amanhecer foi bem gelado, não é mesmo? Vamos conferir o que esperar do tempo na segunda-feira em nossa previsão. Vamos lá então, em algumas regiões do nosso estado, além do frio, a segunda-feira começou com céu encoberto por nuvens baixas e nevoeiros. Como você viu em Paranavaí agora, nevoeiro, né? Mas de acordo com o CIMEPAR, ainda pela manhã, essa nebulosidade deve se dissipar e o sol aparece com possibilidade da elevação das temperaturas. Durante a tarde pode até chover, viu, nas regiões sudoeste, oeste, centro-sul e sudeste do Paraná. Nós vamos aproveitar então para abrir a nossa janela e você acompanhar fora do nosso estúdio o amanhecer lá fora. Vamos descendo a serra, olha só, aí você acompanha a ponte de Guaratuba. Nesse momento, o que dá para perceber por lá? Está 17 graus, viu? Ali no nosso litoral. E bem ali, então, em Guaratuba, temos algumas nuvens, mas o sol já, ó, despontando, hein? Ali do lado direito, então, quebrando aí, né? Essas nuvens mais escuras. Está com cara de sol ali em Guaratuba, né? De Guaratuba, vamos para o norte do nosso estado e acompanhar aí, ó, o acordar de Londrina também. Um belo amanhecer, uma pintura ali no céu, né? No horizonte, dia de sol por lá, a gente até percebe ali, ó, vários prédios ali, né? Aliás, quanto prédio, quanto desenvolvimento, né? Em Londrina, e o sol já despontando ali também, iluminando os prédios. Neste momento em Londrina, nós temos 11 graus, tá friozinho, hein, no norte do estado. De Londrina, vamos dar um pulinho em Toledo, que também uma segunda-feira de céu aberto, né, um tempo firme, estável, 14 graus em Toledo agora, o dia já começando a correr por lá, ó. De Toledo, a gente volta aqui para a capital paranaense. Aqui amanheceu bem friozinho, né, gente? Quem acorda de madrugada aí, eu senti também esse friozinho. Ainda está, viu? 11 graus neste momento, mas também um céu aberto e, né, com possibilidade aí de um dia iluminado pelo sol.
0: O Olhar de Cinema, um dos principais festivais de cinema do país, segue com uma programação que reúne dezenas de produções nacionais e internacionais aqui em Curitiba. E o evento também abre espaço para os cineastas paranaenses. Nesta edição, uma amostra especial reúne filmes produzidos no estado, entre eles um documentário gravado em Maringá, que conta uma história de inclusão e superação.
7: A vasta programação de 80 filmes inclui a Mostra Mirada Paranaense Sanepar. Somente ela reúne 9 produções, sendo um longa e 8 curtas-metragens.
8: A Mostra Mirada Paranaense Sanepar é uma mostra muito especial para a gente, né? Desde a primeira edição, a gente tem esse espaço dedicado especialmente a produções dirigidas por pessoas que moram aqui no Paraná, em várias regiões. Então, a mostra tem desde filmes lá do interior, desde Maringá, passando por Guarapuava, até finalmente chegar em Curitiba e também no litoral. Então, é uma mostra muito especial para a gente, justamente para mostrar a diversidade desse estado.
7: Um dos destaques da Mostra Mirada Paranaense Sanepar é o documentário A Holandesinha. O longa foi produzido no interior do Paraná, na cidade de Maringá. O diretor dele é o João Gabriel Kowalski. E este documentário conta a história da Luísa. Luísa, conta pra gente, então, o que você vive neste documentário.
9: Eu vivo um sonho, né, de ser roteirista e diretora, né, que onde nesse documentário mostra toda a minha trajetória dirigindo, escrevendo e dirigindo um curta-metragem que está dentro do documentário, que é o Lágrimas de um Pierrot.
7: Certo. E como foi produzir este documentário, João?
10: Foi um espetáculo intenso, foi muito cômico também, porque a gente teve muitas situações engraçadas, né, Lu? E como uma marinheira de primeira viagem, ela se mostrou muito além do esperado. Ela entregou demais, ela sabia o que ela estava fazendo, ela sabia o que ela queria. Todas as ideias, que são milhares de ideias, a Luísa tem um turbilhão. Eu achava que eu era criativo, gente. A Luísa, ela é mil vezes mais criativa que eu. Ela é incrível. E isso vocês vão poder ver no documentário A Holandesinha.
7: Uma das novidades é a premiação que vai ser feita pela Sanepar.
8: A Sanepar vai dar R$5.000, um valor bem bacana para as produções aqui do estado, para a produção que mais se destaque dentro desse coletivo.
7: Todos estão convidados a conferir aos filmes da 15ª edição do Festival Olhar de Cinema, que tem programação no Cine Passeio, no Museu Oscar Niemeyer, no Auditório Coti Lazzarotto, na Ópera de Arame, na Cinemateca e no Teatro da Vila.
0: Que bom ver o cinema paranaense despontando aqui nesse festival, que, aliás, esse festival de cinema, Olhar de Cinema, segue até dia 13 de junho e tem sessões com entradas de graça e também sessões pagas. Os ingressos são a partir de R$ 8,00 na minha entrada. Para conferir melhor a programação completa, é só acessar o site olhardecinema.com.br.
3: Tem que aproveitar, né? A oportunidade aí com Olhar de Cinema. Mas tem novidade, viu? Para quem usa o sistema de transporte em Curitiba. A partir de hoje, a cidade recebe mais duas integrações temporais e nós vamos fazer contato com o repórter Vinícius Carrasco. Vini, explica pra gente como funcionam essas unidades e onde elas estão sendo implementadas. Bom dia, boa semana.
11: Patrícia, bom dia, boa semana para você também, para todos que nos acompanham. Olha só, essas integrações permitem, né, que os usuários do transporte coletivo troquem, né, de linhas de ônibus sem o pagamento de uma nova passagem, viu? Essa integração temporal, ao contrário da integração física, é feita em um mesmo local como um terminal. A temporal, por exemplo, pode ser feita em locais diferentes, como estações tubo, pontos de ônibus e entre alguns terminais também nas ruas, como as ruas da Cidadania, Armazém da Família, Mercado Municipal Capão Raso. A primeira dessas integrações é entre a linha 176, Tanguá, com a 20, Interbairros 2, no sentido horário, e a 021, Interbairros 2, sentido anti-horário. O passageiro vai poder trocar, então, dessas linhas, né, sem pagar uma nova passagem, na região da Pedreira Paulo Leminski, nos pontos das ruas Eugênio Flor e São Salvador. A integração vai beneficiar 13 mil passageiros das linhas Interbairros 2 e os usuários da linha Tanguá, atendendo também a um pedido da comunidade, viu? Hoje também entra em operação a integração temporal entre as linhas 773, Vizinhança Santa Rita.

0: e 66 opções de integrações aqui em Curitiba, compreendendo aí os terminais, as linhas, os pontos e estações tubo, praças e ruas da cidadania, armazéns da família e mercados como o Mercado Capão Raso. Viu, Patrícia?
1: Muito bom, viu, Vini? Valeu aí, obrigada pelas informações, bem importante, viu? Bom trabalho para você. E olha só, agora é com você aí, é você que nos assiste aqui do Primeira Edição. Já mandou alguma vez mensagem pra gente? Tá com o WhatsApp aí na mão? Esse é um momento que eu adoro, viu? Saber se você está aí do outro lado nos acompanhando. Nosso WhatsApp é o 4133317551. Você pode mandar uma mensagem, pode repercutir, né, mesmo as nossas matérias, as nossas reportagens. Tá curtindo aí, por exemplo, a participação do Vini Carrasco falando do transporte coletivo? Tem alguma sugestão? Manda pra gente. Tem mais, viu? Olha só, a gente está numa semana bem diferente, né? É a semana que começa a Copa do Mundo, também a semana do Dia dos Namorados aí na sexta-feira. Muita novidade. Que tal você mandar uma foto? Muita gente, eu sei que vai ter foto, viu? Da casa decorada, aí onde você vai assistir aos jogos, Jogo do Brasil no sábado, tá decorando tudo por aí. A sua camiseta, os seus acessórios, que tal entrar no clima da Copa e mandar aqui pra gente? Então aproveite e mande. Mas também se você quer mandar foto do seu café da manhã, da imagens aí do amanhecer da sua cidade, tá tudo valendo por aqui. Manda pro Primeira Edição pra gente poder compartilhar com os outros telespectadores. Eu tô esperando. 4133317551 e tem o QR Code aí também, ó. No canto da sua tela, tá? Só aponta a câmera do seu celular que você já vai cair na conversa com a nossa produção. São 7h19. Você que mora em Araucária, aqui na Grande Curitiba, já pagou o IPTU 2026? Ainda não? Então, é preciso se agilizar, viu, para ficar em dia com o município. Nós vamos fazer contato agora com o repórter Luan Azevedo. Luan, quando que vence o tributo aí em Araucária? Bom dia.
2: Bom dia, Paty, bom dia, Gustavo, e bom dia a todos. Paty, a gente sempre comenta aqui no jornal que além da informação, também presta serviço para quem está em casa. E esse é um recado importante para os moradores aqui de Araucária. O prazo para pagar o IPTU 2026 com desconto de 10% ou a primeira parcela do imposto termina nesta quarta-feira. E para ajudar a quem ainda tem dúvidas ou precisa emitir a guia de pagamentos, a Prefeitura está ampliando o horário de atendimento aqui no Espaço Cidadão, que fica aqui dentro da Prefeitura Municipal. Para esclarecer as principais dúvidas dos contribuintes, eu vou chamar para conversar aqui comigo Francisco Arruda, que é secretário de Finanças da Prefeitura de Araucária. Bom dia, Francisco. Queria saber de você o que é motivou a Prefeitura a ampliar esse horário de atendimento nestes dias que antecedem esse prazo. Bom dia.
3: Bom dia, Luan. Bom dia a todos. Então, a Prefeitura de Araucária esse ano resolveu fazer a emissão do IPTU somente via online, no site e também pelo celular. E como é a primeira vez, a gente resolveu fazer um plantão. Começa hoje, amanhã e quarta-feira. Começa às 7 da manhã e vai até às 7 da noite. Para todos aqueles que tenham alguma dúvida sobre a forma de fazer ou até imprimir o talãozinho do IPTU, poder vir aqui e ser atendido. É ininterrupto, não fecha para almoço, então das 7 da manhã às 7 da noite.
2: E além disso, Francisco, queria saber como tem sido a adaptação da população. Tem ido bem? As pessoas vêm tirar dúvidas? Como é que tem sido?
3: Sim, todos os anos tem essa movimentação. E é a primeira vez que a gente faz online, né? E por isso suscita um pouco mais de dúvidas, porque as pessoas que têm um pouco mais de dificuldade, né? Às vezes recorrem ao netinho, ao sobrinho, ou vêm aqui na prefeitura que a gente dá todo o atendimento, todo o apoio necessário para a emissão do boleto.
2: E além do pagamento do imposto, ainda é possível solicitar alguma isenção ou também contestar alguma informação que possa vir errado do IPTU até quarta-feira?
3: Sim, até o dia do vencimento, todas as pessoas que verificarem notarem alguma diferença no seu IPTU de um ano para outro, ou tiverem alguma dúvida muito grande, podem fazer impugnação, questionar o valor, né, e que será respondido posteriormente.
2: Uhum. E para isenção também, né, tem algumas pessoas que têm essa possibilidade, esse benefício.
3: Sim, tem os casos de neoplasia maligna.

0: que é considerado a isenção para quem tem esse tipo de problema, né? Temos também a isenção para famílias acolhedoras, que isso já é uma coisa que vem direto, né? Já é quem já atende as crianças já tem essa prerrogativa da isenção do IPTU.
1: Okay, muito obrigado pela participação, Francisco. Quem ficar com alguma dúvida, precisa de algum esclarecimento, contribuinte pode buscar orientação diretamente com a equipe da Prefeitura, que fica aqui no Espaço Cidadão da Prefeitura Municipal de Araucária, ou também pelo telefone, que é o 4136141711, e tem também o WhatsApp, que é o 4199-121-0086. Volto com você, Pati, Gustavo.
2: Obrigada, Luan, pelas informações. São 7h23 e agora chegou o momento daquela resenha mais do que especial com ele, o Edson Tomás.
3: Esporte.
2: Bom dia, Edson.
4: Tudo bem,
2: Boa
4: Patrícia? Bom
2: semana.
4: dia,
2: Tudo
4: boa semana
2: bem?
4: para todos.
2: Para
4: É isso aí.
2: todos, né? Semana mais do que especial. E vamos começar falando a final do fim de semana. Deu boa para o Paranavaí na Segundona. Festa no interior, Edson
4: Festa no
2: Tomás.
4: interior. Inclusive, você está homenageando aí o ACP, até porque o nosso jornal é nacional.
2: Exato.
4: Vai para Paranavaí, lá para o fim da linha. E a Patrícia veio hoje a caráter aí para homenagear o Paranavaí.
2: Exatamente, a gente tem que, né, homenagear, trazer realmente merecedor, né, que foi o
4: Claro.
2: Paranavaí. Apesar da bela campanha do Paraná Clube, os dois times que subiram, mas a
4: Exatamente.
2: gente não pode tirar aí a vitória do Paranavaí,
4: É
2: né?
4: verdade. A bela campanha do Paraná Clube, melhor time da competição, 11 vitórias, 3 empates, ou seja, o Paraná. Ele perde o campeonato sem perder nenhuma partida, porque você não computa aí, né, uma decisão por pênaltis como derrota, né, 2 pontos, 3 pontos, enfim. Um jogo bastante amarrado, viu, Patrícia? Belo público mais uma vez, 14 mil torcedores, numa tarde agradabilíssima em Curitiba, sol, calor danado, muito bom realmente o sábado. O Paraná Clube teve algumas dificuldades no início, conseguiu chegar nesse chute aí do Ferreira já um pouquinho ali no segundo tempo. No segundo tempo foi melhor, teve as melhores oportunidades, mas também teve aí alguns contra-ataques da equipe do Paranavaí. O Juliano acabou aparecendo bem, o goleiro da equipe paranista. O Tricolor teve uma grande jogada antes ali com o Samuel e neste chute aí do Lucão. Outro chute do Lucão e bela defesa do goleiro Tanaka. E aí cruzamento do lado esquerdo. Uma tentativa ali do Elvis para a linha de fundo e praticamente ali no finalzinho da partida, né? Paraná nas bolas aéreas tentou chegar ao gol e teve este contra-ataque do Paranavaí, que ali poderia ter terminado inclusive o campeonato. O Ferreira foi lá, fez a falta para expulsão, vibrou bastante com a torcida, né? Porque afinal de contas ele trocou ali o título pela falta que acabou cometendo e a expulsão. Na cobrança a bola acabou indo para a linha de fundo, o jogo termina aí. Um jogo, repito, que o resultado de 0 a 0 acabou sendo justíssimo. Mas o Paraná, no segundo tempo, foi melhor, teve as melhores oportunidades. E aí a famosa decisão nos pênaltis. E na decisão por pênaltis, brilhou o goleiro Matheus. Primeiro, o Eltinho bateu a bola na trave. O Miguel faz 1 a 0 para a equipe do Paranavaí. O João Felipe empata para a equipe paranista. Esse é o Gui Salles, faz 2 a 1. Bruno Dipe empata para o Paraná
2: Empatou.
4: Clube. Breno faz o terceiro gol da equipe do Paranavaí. E aí o Thiago
2: Ai,
4: Dombrowski
2: aí.
4: bate e o Matheus acaba fazendo a defesa e o último pênalti batido pelo Galeguinho. Detalhe que no finalzinho da partida eu falei no goleiro Tanaka, de fato era o Tanaka. E aí no último minuto ele é substituído pelo Matheus. Uma troca já anunciada anteriormente, né? Porque o Matheus é pegador de pênalti e não deu outra. Foi lá, pegou o pênalti do Thiago Dombrowski. O Paranavaí repete a festa de 19 anos atrás. 19 anos atrás, o Paranavaí
2: É
4: comemorou da
2: verdade.
4: mesma forma, campeão na ocasião da primeira divisão, da divisão principal do futebol paranaense. E desta vez comemorando aí a conquista da segundona da divisão de acesso. Bela festa do Paranavaí também, tinha muita torcida do Paranavaí. Torcedor paranista, assim, mais resignado, aplaudiu alguns torcedores, né? Principalmente ali da organizada, entendendo que o objetivo foi alcançado, que de fato é a volta à primeira divisão no ano que vem, mas não deixa de ser frustrante, mais uma vez, você dentro de casa perder um título principalmente nos pênaltis, né, Patrícia?
2: É, mas parabéns às duas equipes aí que agora voltam para a elite aí do futebol brasileiro, né?
4: É bom lembrar que isso tudo que você acompanhou aí, teve a transmissão aqui na TV Paraná Turismo no sábado. Foi muito bacana, realmente, bela transmissão, mais uma, aliás, a TV Paraná Turismo sempre prestigiando futebol paranaense, e não foi diferente nesta grande decisão, a transmissão que começou logo cedo e foi até o finalzinho da tarde.
2: Isso aí, mas as atenções agora se voltam, Edson, nesta segunda-feira, nesta semana, para a Copa do Mundo que está aí, né, chegando.
4: O mundo se volta para a Copa do Mundo, né? Copa do Mundo que começa para o Brasil no próximo sábado, o Brasil que fez o último amistoso no último sábado também, né, acabou vencendo o Egito por 2-1, mas perdeu o jogador Wesley, machucado, acabou sendo cortado. O Ederson, do Atalanta, acabou sendo convocado, jogador com passagem pelo Corinthians, pelo Cruzeiro, Fluminense. Enfim, o Ederson, portanto, no lugar do Wesley. Eu não sei se o Carlo Ancelotti ele ficou com mais dúvida ou mais certeza com o jogo do último sábado, mas enfim, é uma semana importantíssima, Brasil e Marrocos, portanto, abrindo aí a Copa do Mundo para nós, brasileiros, né? Mas uma Copa diferente, com muitas seleções, 48, enfim, é uma semana que a gente vai falar muito de Copa do Mundo daqui para frente. A seleção brasileira de Carlo Ancelotti e de mais de 200 milhões de habitantes, né?
2: E eu quero te perguntar uma coisa, essa imagem belíssima, e essa taça aqui, hein? Esse troféu, será que vem?
4: Ela vem para cá, né? Vem para cá. Eu boto muita fé no Brasil, acho que é um tiro curto, um torneio curto, a gente tem um bom treinador, tecnicamente do meio para frente a gente tem os melhores jogadores, precisa equacionar essa questão, né, do sistema defensivo, ataque, individualmente a seleção brasileira é muito forte do meio para frente, mas precisa alguns ajustes, e estes ajustes eles podem ser feitos já durante a competição, mesmo sendo uma competição, repito, de tiro curto, de poucos jogos também.
2: Muito bom, Edson, semana de emoções, hein?
4: É isso aí.
2: A partir de agora, né?
4: A partir de agora.
2: É isso aí, o Paraná Agora, a primeira edição, fica por aqui. Eu quero agradecer demais a sua companhia. Semana de emoções, começa a Copa do Mundo. Já te convidei, hein? Manda foto aqui pra gente aí, da sua casa decorada aí, da roupa que você vai colocar. A gente aqui também, vamos combinar, né? Edson e Gustavo aqui. A gente vem de canarinho também, viu? Você tem que aguardar. E você sabe, por aqui, a informação, ela não para.
5: Verdade. Para você que nos acompanha pela 97.1 FM, pela M630, nós vamos para um rápido intervalo.
2: E deixamos você com imagens ao vivo de Foz do Iguaçu. Nesse momento, olha lá, ó, o fluxo de veículos fervendo, né? Dos dois lados aí. Na ponte, a ponte da amizade, é o turismo de compras, é a economia, já correndo nessa segunda-feira. Ótima semana para você, viu? Muito obrigada, é um privilégio ter você aqui com a gente.

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0: 7:34, uma ótima segunda-feira para você que nos acompanha aqui no Primeira Edição, você que vem desde cedo, desde as 7 horas na TV Paranaturismo, com o nosso jornal ao vivaço e depois aqui. A gente segue até as 8 da manhã em 97.1, a FM Paraná Educativa, sua rádio favorita. A gente fala ao vivo aqui, eu também, o Gustavo Cruz, aqui do Alto das Mercês, onde está o prédio Canal da Música. E olha, por aqui, o céu estava predominantemente nublado, agora está ficando parcialmente nublado, viu? Previsão de sol para esta nova semana, segunda-feira, 11 graus neste momento. Uma nova semana, e claro, uma semana de emoções, hein? Vamos combinar, gente, que é uma semana diferente. Afinal, nós temos aí o início da Copa do Mundo da FIFA 2026, nesta quinta-feira, né? Brasileiro, que tem aí uma das suas principais paixões da vida, que é o futebol. Também é a semana de amor no ar, semana aí que tem o Dia dos Namorados, na sexta-feira, é muita emoção, né? E a gente segue por aqui, claro, além de emoção, com informação, prestação de serviço e te fazendo companhia. Companhia, deixa eu mostrar também, ó, para aquele cafezinho da manhã. Quem nos acompanha, não só, que tem gente que nos ouve em 97.1, mas tem quem nos acompanha também pelo YouTube, que você pode nos acompanhar aí no canal da Rádio Paraná Educativa. Olha o cafezinho aqui, ó, estou mostrando neste momento para quem está no YouTube com a gente, né? Aquele cafezinho quentinho que chegou aqui. E aí, como é que está a sua segunda, hein? Quero saber. Mande mensagem aqui para a gente, 4133317516. O WhatsApp está aqui na minha mão também. 4133317516. Conta pra gente aí como é que tá a sua expectativa, hein, com a Copa do Mundo ou com a semana aí dos namorados, o Dia dos Namorados, tá esperando presente? Conta pra nós. Tá combinado? E claro que para começar bem o dia também, falar de trânsito nunca é demais, né?
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0: Olha, atenção motorista que está na região central e que vai passar em frente à rodoviária de Curitiba. Uma segunda-feira atípica, volta do feriado. Na TV a gente já mostrou mais cedo, ao vivo, a movimentação. Muita gente chegando, muita gente desembarcando neste momento na rodoviária. E o que, que acontece então? A Avenida Afonso Camargo, bem em frente ali à rodoviária, tem o trânsito pesado neste momento, viu? Se você está indo ali pela Conselheiro Laurindo, está vindo também do Viaduto Colorado, já vai sentir então esse trânsito mais pesado. A gente tem o trânsito bem complicado também, bem pesado, na Rua Brigadeiro Franco. Quem está saindo dos bairros em direção ao centro, olha, a Brigadeiro Franco, ela fica ainda mais complicada a partir do cruzamento com a Brasílio e Tiberê. E segue complicada, assim, até chegar no cruzamento da Avenida Visconde de Guarapuava. O que está ocorrendo ali? A gente tem um veículo parado em uma das vias da Visconde de Guarapuava. Isso na pista da direita. Então, já influencia aí e deixa esse trânsito nervoso ali, tá? Inclusive, para quem está indo pela Brigadeiro Franco. Então, motorista que puder, procure rotas alternativas. 7:37.
2: Um homem foi flagrado neste sábado, dia 6, ultrapassando as grades de proteção do Parque Nacional do Iguaçu, em Foz do Iguaçu. Não sei se você chegou a ver essas imagens, Patrícia.
0: Eu não vi as imagens, não cheguei a ver. Mas agora de madrugada, quando eu acordei, primeira coisa, né? A gente que é jornalista e tem essa obrigação também, eu estava entrando nos canais de notícia, eu falei, meu Deus do céu, o que, que aconteceu? Porque não é a primeira vez, né? O que, que aconteceu lá nas cataratas, hein,
2: Gustavo? Vou tentar narrar, ele sai da ponte. É engraçado porque dá pé, ele se segura na ponte, desce assim, e daí dá pé onde ele tá, ele agacha, pega o celular, olha que incrível, que ele perdeu o celular na ponte.
0: Mas ali tem um penhasco, né, que tem as cataratas.
2: Logo em seguida é o penhasco. Perigosíssimo fazer uma manobra como essa. E aqui tem a informação de que ele foi recuperar esse celular que havia caído no Rio Iguaçu. O caso ocorreu nas cataratas, imagina, bem na beira ali. Segundo essas informações, o turista pulou a barreira de segurança na passarela próxima à Garganta do Diabo, principal queda das cataratas, e conseguiu recuperar o aparelho sem se ferir. Mas a imagem é chocante.
0: Que loucura, hein?
2: A queda tem mais de 80 metros de altura, o equivalente a um prédio de cerca de 30 andares. Vai que ele tem um limo ali, porque geralmente essas pedras são, né, tem...
0: Até porque a força das águas ali das cataratas também acaba deixando tudo úmido ao redor, gente. Ele colocou a vida dele em risco por causa de um aparelho de celular.
2: Que loucura, né? Tem muita gente que tem acidentes gravíssimos fazendo selfie, né? Tem que se cuidar muito na hora de fazer uma selfie. Muitos e muitos acidentes no mundo inteiro. Em nota, a concessionária Urbia Cataratas informou que a situação foi controlada pela equipe de bombeiros que acompanhou o turista até o fim do passeio, quando ele foi retirado do parque. A administração reforça que é proibidíssimo, né, ultrapassar as grades ou estruturas de proteção, inclusive para fotos ou para tentar recuperar objetos. Nossa, vale, gente, a pena, né, você perder a vida por causa de um celular.
0: E essa foi a terceira ocorrência recente, né? Vocês lembram de um chapéu que caiu recentemente também no lado das cataratas argentinas, né? E um homem pulou para recuperar o chapéu. E o pior, um casal que estava com um filho bem pequenininho, todo mundo vai se lembrar dessa imagem também aí. Pegaram o bebê, colocaram no alto, para frente das grades. Imagina se esse pai tem ali um deslize, um mal súbito da criança. Olha, gente, complicado. Toda atenção é pouca nesses locais. E não faça selfie, né? Desesperadamente colocando a sua vida em risco, viu? Não vale a pena, né? Vamos chamar atenção para outro assunto agora aqui também, que ainda é falando em trânsito, viu? Dessa vez aqui na capital. Motorista que circula pelo bairro Capão Raso, região sul de Curitiba, precisa estar atento. A partir de hoje, um trecho da rua André Zalbot fica bloqueado para obra de drenagem entre as vias Ipiranga e a Marechal Altair Rosane. A interdição, ela está começando agora, tá? Agora às 7:30 da manhã começou e vai até às 6 da tarde. Essa interdição, esse bloqueio, deve durar cerca de 40 dias. Então, gente, vai ser aí, né, aquela coisa. Mexe com todo motorista que passa por ali. Isso dependendo das condições do tempo também, tá? Então, 40 dias é uma previsão da prefeitura. Durante o período, o acesso de moradores e comerciantes é mantido, mas para os demais motoristas, aí, esses têm que utilizar rotas alternativas. Também haverá mudanças no trânsito da rua Jovina de Oliveira Caran, que passa a ter sentido duplo em um dos trechos e preferência de passagem em um cruzamento ali dessa região. As intervenções fazem parte das obras de requalificação ligadas à construção das futuras trincheiras. A gente já trouxe aqui essas informações, trincheiras imensas e necessárias ali da Vila São Pedro, na Avenida Linha Verde. Além da nova drenagem, a rua André Zalbot receberá melhorias no asfalto, calçadas mais acessíveis, iluminação, paisagismo e sinalização viária. É aquela coisa, né, gente? É igual quando a gente limpa a casa da gente, tem que fazer aquela bagunça. Pega um quarto aí para limpar bem, deixar ele bem limpinho, aquela bagunça que a gente faz, tira tudo do quarto, põe no corredor, limpa tudo, depois volta tudo no lugar. Assim vai ser ali na região do Capão Raso também, para essas obras das trincheiras.
2: E assim vai ser também nos bairros do Água Verde, Portão, Fazendinha e Santa Quitéria, que os motoristas devem ficar atentos. A prefeitura começa hoje um pacote de obras para recuperação do asfalto em 7 ruas da região. Os trabalhos abrangem cerca de 5 quilômetros e seguem até o dia 5 de julho, com bloqueios parciais e alterações no trânsito. Nesta primeira etapa, as equipes atuam nas ruas Alferes Ângelo Sampaio e Alcebiades Plaisan, no Água Verde, e na rua Maranhão, no Portão. O serviço utiliza a técnica de fresa e recape, que remove a camada danificada do asfalto antes da aplicação de um novo pavimento. Outras 4 vias também serão contempladas ainda este mês. Segundo a Prefeitura, as obras não acontecerão ao mesmo tempo e o trânsito será orientado por agentes da CETRAN para reduzir os impactos aos motoristas. A expectativa é melhorar as condições de circulação e aumentar a segurança nas ruas da região. É aquilo que você falou, né, Patrícia? Dá essa bagunçada, né? O trânsito fica um pouco mais tenso, mas depois as melhorias fazem com que o fluxo da cidade corra numa boa.
0: É isso daí. Agora vamos mudar de assunto, né? A gente já falou aqui de trânsito. Vamos falar de saúde agora, porque olha só, o Paraná ultrapassa 80 milhões de reais em investimentos no tratamento de glaucoma, isso em 7 anos. E o repórter Gabriel Ramos traz mais detalhes.
1: Nos últimos 7 anos, os investimentos de quase 87 milhões de reais em tratamento, exames e cirurgias para combater o glaucoma afastou milhares de paranaenses dos riscos da cegueira. Entre 2019 e 2025, a Secretaria de Estado da Saúde multiplicou os valores aplicados e os números de procedimentos para tratar a doença, que é a segunda maior causa de cegueira no mundo, de acordo com a Organização Mundial de Saúde. Os dados do avanço no Paraná utilizam as informações do DataSUS por meio do Sistema de Informações Ambulatorial do Ministério da Saúde. Mais informações você confere no site de notícias do Governo do Paraná.
0: Falando em saúde ainda, Paraná já aplicou mais de 2 milhões e 7 mil vacinas contra a gripe neste ano e ocupa o quinto lugar no país em números absolutos. Isso segundo o vacinômetro do Ministério da Saúde. O estado fica atrás de São Paulo, Minas Gerais, Rio Grande do Sul e Rio de Janeiro. Entre os grupos prioritários, a cobertura vacinal aqui chega a 43,4% acima da média nacional, mas ainda distante, né, da meta, que é 90%. Está muito distante ainda, né? Estão incluídos aí idosos, gestantes e crianças de 6 meses a menores de 6 anos de idade. Entre esses públicos, gestantes têm a maior cobertura, seguidas pelos idosos e depois pelas crianças, que registram menor índice. A Secretaria da Saúde reforça, gente, a importância da imunização, principalmente com a chegada do inverno. Já está friozinho, né? E o inverno está aí, né? E daí há um aumento, a gente sabe, da circulação de vírus respiratórios. O Paraná já recebeu mais de 3 milhões e 800 mil doses e segue com a imunização ativa nos grupos prioritários em todo o estado. Se você tem alguém aí do grupo prioritário, né, aconselhe, oriente, leve. São os idosos, são as gestantes, também são as crianças aí até 6 anos de idade para se vacinar antes de chegar o friozão, hein, que está dando aí indícios, olha, de que esse ano, né, vem bem forte.
2: Você tem alguma prioridade aí no seu bairro, na sua região? Chegou o momento de você poder dar a sua voz. Ainda dá tempo de participar das últimas reuniões presenciais da priorização do Fala Curitiba 2026. Os encontros acontecem até quarta-feira, às 7 da noite, em bairros como Centro, Pilarzinho, Cajuru, São Brás, Tatuquara, Alto Boqueirão e Sique. A proposta é discutir e selecionar as sugestões consideradas mais importantes pelos moradores para o Orçamento Municipal de 2027. Nesta etapa, as propostas enviadas pela internet e pelo Fala Móvel passam por uma espécie de triagem. Com a mediação de técnicos da Prefeitura, os participantes debatem temas como habitação, pavimentação, drenagem, meio ambiente e limpeza pública, antes da votação final marcada para agosto. Mais de 2 mil pessoas já participaram das reuniões nas regionais da cidade. Ao final do processo, serão escolhidas as 100 prioridades da população, que passarão a integrar o projeto da Lei Orçamentária Anual e se tornarão compromissos oficiais do município. E aí você tem mais informações no site curitiba.pr.gov.br. Interessante essas ações, porque a sua voz vale a pena, muito, porque você que está ali inserido no teu micro região, você que sabe quais são os problemas, né?
0: Não adianta reclamar depois também, se não participar, né? Tem Exatamente. Que participar, tem muito que bom. Cobrar, tem que dar sugestões. É o momento da sua voz realmente ali, né, Gustavo?
2: E, com certeza.
0: E dessa maneira, aí vão alinhando e discutindo com o poder público as necessidades da sua região, né? Da sua comunidade. Deixa eu perguntar para você aí, que tem vontade de ampliar seus conhecimentos. Você tem vontade de aprender um idioma diferente, de falar outras línguas? Pois é, o Estado oferta um curso de graça de espanhol. Olha que bacana, isso mesmo. Curso de espanhol de graça para 1.700 alunos da rede. Quem tem aluno aí na rede estadual de ensino tem que estar esperto para ele poder participar. O Gustavo Vaz traz mais informações.
3: Estudantes da rede estadual já podem se inscrever para o curso de espanhol online, que é ofertado pelo Centro de Línguas Estrangeiras Modernas por meio do Centro Digital de Idiomas Paraná. Nessa primeira etapa, são disponibilizadas 1.700 vagas gratuitas para alunos da rede pública estadual. As inscrições devem ser feitas pela área do aluno, num processo que vai permanecer aberto até o preenchimento de todas as vagas. O curso conta com aulas ao vivo e foco na comunicação prática, permitindo que os estudantes desenvolvam habilidades de conversação e ampliem as oportunidades acadêmicas e profissionais. Mais informações você confere no site de notícias do Governo do Paraná.
2: A gente sabe que muitos estudantes da rede estadual não sabem ainda que profissão vão exercer, né? Qual é o caminho que vão percorrer. Então tem algumas oportunidades que são muito importantes e interessante a gente divulgar isso aqui, que os estudantes da rede estadual do Paraná, eles têm até hoje, na verdade, o último dia para que eles possam se inscrever na etapa escolar do programa Agrinho 2026, na categoria robótica, que é uma categoria que desperta a atenção de muita gente. A participação é gratuita e o tema deste ano é Agro Forte, Futuro Sustentável, Equilíbrio entre Produção e Meio Ambiente. Podem participar equipes formadas por 4 alunos dos anos finais do ensino fundamental e do ensino médio, sempre com orientação de um professor. Os projetos devem propor soluções criativas em robótica, com uso de materiais sustentáveis e foco em inovação, trabalho em equipe e resolução de problemas. As equipes classificadas avançam para as etapas regional e estadual. Ao final, serão premiadas 64 equipes e todos os integrantes vencedores recebem smartphones como premiação. Mais informações no site agrinho.sistemafaep.org.br.
0: É isso aí, são oportunidades, hein, que o governo do estado está dando, a Agrinho Robótica, né? Também o espanhol para os alunos, tem que aproveitar, né, gente? Agora, faltam 10 minutos para as 8 e Curitiba será sede do 7º Congresso Internacional Um Novo Tempo na Educação. Será nesta semana, viu? O evento é realizado entre esta quarta e sexta-feira, no Shopping Novo Batel, e reúne gestores, secretários de educação, pesquisadores e especialistas de todo o país para discutir os rumos da educação brasileira. A programação traz temas como inovação pedagógica, inteligência artificial, neuroeducação, inclusão e gestão pública com foco na melhoria e também aprendizagem nas redes de ensino. A abertura será na quarta, com o prêmio Prefeito Educador e um debate nacional que será aberto sobre políticas educacionais. Ao longo dos 3 dias, o Congresso vai ter palestras, painéis, experiências práticas, reforçando Curitiba como uma referência nacional em debate sobre educação e transformação social. E é isso, né? É o conhecimento que transforma. E é isso que a gente faz aqui também, trazendo notícias, prestação de serviço e informação.
2: Desde as 7 horas da manhã. Tem muitos que nos ouvem pelo rádio e que tem uma informação que eu acho muito bacana de sempre reforçar, porque o nosso jornal Paraná Agora, a primeira edição, ele começa na televisão simultaneamente com a rádio. Então, se às vezes você está em casa, quer nos ouvir, nos assistir, no canal 9, aqui em Curitiba, TV Paraná Turismo, a gente já inicia sua manhã com boa informação. E muitas das vezes, a informação a gente passa aqui na rádio também, para a gente redobrar a atenção de assuntos que são mais pertinentes, prioridades do nosso jornal. Como, por exemplo, essa notícia muito boa do transporte coletivo de Curitiba, que passou a contar com 2 novas integrações temporais. A medida da URBS permite trocar de ônibus usando o cartão transporte sem pagar uma nova passagem. O Vinícius Carrasco nos contou essa novidade agora logo no início da manhã, a gente reforça aqui. Isso vale pelo período de 1 hora. Uma das integrações liga a linha Tanguá às linhas Interbairros 2, na região da Pedreira Paulo Liminski. A outra conecta as linhas Vizinhança Santa Rita, Vila Verde e Bosch, na cidade industrial, facilitando o deslocamento entre comunidades e o acesso ao CRAS da Vila Verde, uma demanda dos moradores. Segundo a URBS, mais de 17 mil passageiros devem ser beneficiados diariamente. Atualmente, Curitiba conta com 266 opções de integração temporal, que no ano passado geraram uma economia de mais de 10 milhões de reais para os usuários e ajudaram a tornar o transporte coletivo mais prático e acessível. Todas as integrações podem ser conferidas no site urbs.curitiba.pr.gov.br.
0: Aproveitando, quem está aí com a gente do outro lado, nos acompanhando, né? Manda um alô aqui para nós, 41-3331-7516, é o WhatsApp aqui da Rádio Educativa. Tem mensagem chegando por aqui, mensagem do Marcelo Dorico, que fala: bom dia, uma excelente semana para todos nós. Muito obrigada, viu, Marcelo, para todos nós, né? Todos nós merecemos, para você também, viu? Luiz Guilherme também por aqui. João Padilha deixou mensagem também. A Heloísa Santos também mandou mensagem para a gente aqui. Obrigada, pessoal, pela companhia. Marcelo Dorico, já falei. Ah, e a Luciene. Luciene que falou: bom dia, pessoal, uma semana abençoada para todos. É isso mesmo, obrigada pela companhia. E você também. Olha, eu fiz o convite mais cedo ali no estúdio da TV. E você vale também aqui para a rádio, você que nos acompanha pelo YouTube, pela TV, ou nos ouve e quer participar. Mande um alô, essa semana é especial, vai começar a Copa do Mundo. A gente sabe que é uma das paixões, né, dos brasileiros, uma das maiores paixões do brasileiro, a Copa do Mundo, né, mesmo futebol. Então, quem está aí decorando a casa, né, está colocando, comprando acessórios para se vestir, vestir diferente, camisetas, tem gente que põe roupa no pet também, manda foto aqui pra gente poder compartilhar com os nossos outros ouvintes e telespectadores. Tá combinado? Ao longo da semana a gente vai recebendo e mostrando aí como que tá essa preparação, né? O coração aí do pessoal com a Copa do Mundo, né, Gustavo?
2: Com certeza, vai ser um prazer imenso mostrar a sua família canarinho aqui,
0: isso aí,
2: colorida, com as cores do Brasil, para essa torcida gigante que começa nesse sábado já para a nossa grande seleção.
0: A nossa seleção no sábado, exatamente. E a Copa do Mundo que começa na quinta. Então, bora lá, manda para a gente o registro que a gente está esperando, 41-3331-7516.
2: As fazendas urbanas do Cajuru e da SIC estão com inscrições abertas para cursos gratuitos de agricultura urbana neste mês. As atividades ensinam técnicas de cultivo sustentável e fazem parte das ações da Prefeitura de Curitiba para incentivar a produção de alimentos, a educação ambiental e ainda a segurança alimentar. No Cajuru, o destaque é o curso de cultivo de plantas medicinais, aromáticas e condimentares, que ocorre nesta terça-feira. Já na Fazenda Urbana da SIC, os moradores poderão aprender, nos dias 15 e 17 de junho, como montar uma horta em casa e fazer a poda correta de árvores frutíferas cítricas. Todos os cursos têm vagas limitadas. Além da capacitação, a Fazenda Urbana do Cajuru mantém as visitas guiadas abertas ao público ao longo do mês. A iniciativa busca aproximar a população das práticas de agricultura urbana e estimular hábitos mais sustentáveis no dia a dia. E você tem as inscrições pelo site guia.curitiba.pr.gov.br.
0: Olha, eu vou trazer um alerta muito importante agora, é para toda a população. A Defesa Civil chama atenção para todos nós para os cuidados na contratação de serviços de impermeabilização de estofados. É, uma coisa simples, né? Ah, vou procurar um serviço, pega ali na internet para impermeabilizar o meu sofá. Então, preste atenção, as empresas que realizam esse tipo de trabalho precisam ter uma licença específica, viu, do órgão municipal, já que os produtos químicos utilizados podem causar incêndios, explosões e intoxicações quando manuseados de forma inadequada. A gente já viu aqui em Curitiba alguns casos, inclusive, de incêndio em apartamentos por causa da impermeabilização de sofás. Para obter essa autorização, e você fique atento, viu, porque você tem que cobrar. Então, para ter essa autorização, as empresas, elas passam por uma fiscalização, elas precisam comprovar a segurança dos produtos utilizados e a capacitação dos profissionais que vão fazer isso dentro das casas. A orientação é que o consumidor exija a apresentação dessa licença antes de contratar o serviço e pode denunciar irregularidades pelo telefone 199. É necessário denunciar para que essa empresa, para que ela procure, né, se adequar aí às regras e não trazer aí problemas para a casa das pessoas. A preocupação, ela ganhou uma força maior após uma explosão registrada em um apartamento no bairro Água Verde, e foi horrível. Você aí deve se lembrar, isso foi em 2019, durante um serviço de impermeabilização. O caso acabou resultando na morte de um menino, uma criança de 11 anos, e levou à criação, então, dessa lei municipal que reforça as regras de segurança para a atividade. É começo de semana? Está pensando em limpar o sofá aí? Vai receber gente aí no fim de semana, a partir de agora com a Copa, né, Gustavo? Então, fique atento e cobre essa licença aí para colocar um profissional dentro da sua casa.
2: O maior cuidado do mundo na hora de colocar produtos dentro da sua casa, porque às vezes você nem sabe às vezes o que está fazendo. Importante a informação.
0: Mas tem essa lei municipal aí que garante essa segurança para todos nós. Agora faltam 3 minutos para as 8.
2: Nesta quinta-feira, gestores e lideranças da região metropolitana de Curitiba participam do Fórum Metropolitano do Alimento Seguro. O encontro ocorre das 8 da manhã ao meio-dia no Complexo IMAP Barigui, para discutir ações conjuntas para fortalecer a segurança alimentar, a agricultura familiar e o desenvolvimento sustentável na Grande Curitiba. A proposta é reunir representantes dos municípios para construir políticas públicas integradas que incentivem a produção e o consumo de alimentos seguros e saudáveis, além de ajudar no combate à insegurança alimentar da população. Entre as iniciativas em destaque está a integração da agricultura familiar metropolitana com o mercado da capital. Desde a adesão de Curitiba ao Consórcio Metropolitano de Serviços do Paraná, produtores de origem animal dos municípios consorciados passaram a ter a possibilidade de comercializar seus produtos também na capital, ampliando oportunidades e fortalecendo a economia regional.
0: Olha só, a gente está indo para o fim dessa edição, nós vamos falar de cultura, mas antes quero mandar um abraço para a Júlia, que mandou mensagem aqui para a gente. Bom dia, Júlia. Obrigada pela sua companhia e também a Jaqueline, que é jornalista e nos acompanha aqui. Obrigada, Jaque, pela sua companhia. Falta um minuto para as 8.
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0: O Miss Paraná, Museu da Imagem e do Som, lança a exposição O Poder do Futebol e o Futebol do Poder, no próximo dia 11, quinta-feira. Vitor Luiz tem mais detalhes.
5: O Museu da Imagem e do Som inaugura na próxima quinta-feira a exposição inédita O Poder do Futebol e o Futebol do Poder. A mostra utiliza o acervo audiovisual e iconográfico do museu com registros desde a década de 1950, para evidenciar como foi construída a cultura futebolística no Paraná, tanto na perspectiva do esporte quanto no cenário político. O público pode conferir registros históricos ligados aos clubes, torcidas, estádios e personagens que marcaram diferentes gerações. A entrada é gratuita. Mais informações você confere no site de notícias do Governo do Paraná.
0: É isso aí, é o clima de futebol no ar, o clima da Copa do Mundo que está chegando quinta-feira. A gente está guardando fotos aí, hein? Né, Gustavo, para a gente trazer aqui a partir dessa semana.
2: Aguardamos sua foto, aguardamos o seu carinho e a sua audiência mais uma vez. Por hoje é só, né, Patrícia?
0: Isso aí, uma boa segunda-feira, grande abraço, bom trabalho, Gustavo, toda a nossa equipe. Boa semana para você, tá? Até amanhã.

0: 18 horas.
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2: Olá, eu sou o Diego Tirri e agora começa mais um Minuto de Educação, o boletim diário sobre a educação pública no Paraná. O merendeiro Evandro dos Santos, do Colégio Estadual Cívico Militar Professor Vicente de Carli, em Francisco Beltrão, no sudoeste do estado, está entre os finalistas da terceira edição do concurso Melhores Receitas da Alimentação Escolar, promovido pelo Fundo Nacional de Desenvolvimento da Educação. A competição reuniu 2.983 profissionais de todo o Brasil e teve 262 inscritos no Paraná, o quarto estado em número de participantes. A receita finalista de Evandro é o iaque do chefe, que leva espaguete, couve, brócolis, cenoura, repolho, açafrão e pimentões. Os 135 finalistas agora seguem para a votação popular, que vai definir as 55 receitas vencedoras. E este foi o Minuto de Educação de hoje. Você também pode nos acompanhar nas redes sociais. O endereço é EducaçãoPR.
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4: Migrar é um direito de todas. Quando uma mulher sai do seu país à procura de novas oportunidades, é necessário que ela encontre o acolhimento necessário para se reestruturar. A maioria delas vem acompanhada dos filhos menores e precisam de mais suporte. Emprego, casa, estudos e saúde básica são alguns dos benefícios que uma imigrante pode encontrar assim que chega no Paraná. 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Assista a segunda parte deste bate-papo, já disponível pelo canal do YouTube Ame-se Underline PR.
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0: São 8 horas da manhã, 35 minutos em Curitiba, e nós começamos mais um programa, o William Barbosa, mais um programa do seu amigo do rádio. E de início eu quero mandar um abraço aqui para o Gilson Lopes, que é um ouvinte nosso, né? William Barbosa, estou contigo todas as manhãs. Muito obrigado pelo carinho da sua audiência. A Ana de Camargo também é uma ouvinte nossa. Muito obrigado. Bom dia, bom dia. Um abraço para Bia Coelho também, ouvinte do William Barbosa. Muito obrigado, Bia, pelo carinho da audiência. Quantas e quantas amigas. A Eni Tavares, que é uma ouvinte nossa da querida Belo Horizonte, BH, lá em Minas Gerais, né? Um abraço para você, Bia, Bia, Bia. Muito obrigado. A Bia não, a Enia, Enia Tavares, que é de Belo Horizonte. Um abraço para você, viu, Enia? Um abraço também para a Sueli Santos, é uma ouvinte nossa pelo aplicativo da Paraná Educativa M630 em São Paulo. Alô, Sueli Santos, tudo de bom? Quem mais, quem mais? Olha aí, Polo Oliveira também é um ouvinte nosso. Muito obrigado ao Polo, tudo de bom. A Cida Aparecida, também acompanhando o William Barbosa. Quantas e quantas pessoas amigas e queridas por todo o Brasil, né? Você de Curitiba, da grande região metropolitana de Curitiba, do interior do nosso querido Paranazão, enfim, do nosso querido Brasil. Bom dia, bom dia, bom dia. O Ademar Marques na sonoplastia, na mesa de som, dando o seu bom dia. Tudo bem, Ademar? Bom dia.
1: Bom dia. Tudo bem, William Barbosa? Bom dia aos ouvintes, à equipe de trabalho. Estamos chegando aí nesta manhã gostosa para ficar do seu lado até o meio-dia.
0: Bom dia também para o EDG também. Fala que você está vivo ali no microfone ali, ó. É, tem um camarada que ele... Olha só, agora eu quero ver. Agora que eu quero.
2: A rádio inteira.
0: Agora que eu quero ver, viu? Bom dia, bom dia, seu EDG.
2: Bom dia, seu William Barbosa. Agora não precisa desmontarem a rádio aqui, né? Só porque eu vou entrar aqui. Olha aí o que o Sadão fez, ó. Hoje promete.
0: Vamos com calma. Vamos com calma, com calma. Com calma. Valeu, valeu. Tchau. Corta o microfone dele. Já falou demais ali. Um abraço. Um abraço a toda a nossa equipe de trabalho. E a pergunta que eu quero fazer para você, ouvinte do William Barbosa, é para as famílias que me acompanham, né? Deixa eu te perguntar, começo perguntando para você, Ademar Marques. Muitas vezes, eu já passei por isso, eu acho que todos nós passamos, a gente cansa de ser forte. Cansa ou não cansa?
1: Você cansa?
0: Cansa.
1: Cansa.
0: De ser forte, né?
1: A gente fica até entediado com isso.
0: Exatamente, você fala, caramba, eu tô sendo forte, mas eu tô, até onde eu vou aguentar?
1: Eu tô tentando ser forte, um pouco mais forte, mas eu não sei, eu já estou no meu limite.
0: Exatamente, então, ouvintes, programa William Barbosa, na nossa lição de vida, muitas vezes você está cansado de ser forte, né? Você é que levanta as pessoas. Existem pessoas assim, você é que dá força às pessoas. Tem pessoas que nos levantam, tem pessoas que nos erguem, tem pessoas que nos conduzem de alguma maneira, né? É você que as pessoas procuram, tem muita gente assim. Não é nem questão de liderança, é questão de coração, de bondade, do jeito de ser, pessoas boas, né? E essas pessoas te procuram quando precisa ou precisam de apoio, né? Todos nós precisamos de apoio num determinado momento de nossas vidas. Quem nunca precisou de apoio, né? Muitas vezes a gente precisa de colo. Você precisa de colo muitas vezes. Você precisa chorar, né? Então, ouvintes do programa William Barbosa, ouvintes do programa do seu amigo do rádio, você, William, dá a impressão de que você está falando para mim. Eu estou falando para você que está em casa, para você que está no trabalho, para você que está no automóvel. Não sei onde você se encontra, mas se você está me ouvindo, acompanhando o William Barbosa, é com você que eu estou falando. Você está cansado ou cansada, né, tanto o homem quanto a mulher, de ser forte. Por dentro, muitas vezes, você está precisando também de alguém, né, que te ouça. Alguém que te dê um ombro amigo, Né? Todos nós precisamos de um ombro amigo em determinados momentos da nossa vida. Né? De repente você está precisando, de repente um amigo, uma amiga sua, né? E daí alguém fala assim, fulano, fulana, procura ela, procura ele, ela vai te ajudar, ela vai te dar uma força, procura ela que ela, olha, ela vai te orientar, aquela pessoa lá tem palavras maravilhosas, né? Procura ele, aquele senhor, sabe o fulano lá aquele vizinho e tal, ele tem muita coisa para te ensinar. E na minha carreira do rádio, ao longo de mais de 44 anos de rádio, eu ouvi muito isso. Olha a responsabilidade de quem está no microfone. Quantas vezes eu ouvi assim, William, parecia que você estava falando para mim. Mas é para você que eu estou falando. Por isso que o rádio é responsabilidade, gente. É responsabilidade. Ah, eu sei que tem gente que gosta só de ouvir música. Eu sei que tem gente que comenta assim, ah, eu não tenho saco para ficar ouvindo aquele cara ou aquela cara. Sem problemas. Nós vivemos numa democracia, né? Vivemos, então todo mundo tem o direito de escolher, de ouvir aquilo que quer, aquilo que te faz bem. Eu também sou assim. Eu curto o que me faz bem. E olha que eu curto muita coisa. Procuro curtir coisas boas, né? Não estou dizendo que a gente é perfeito demais, de maneira alguma. Então, gente, eu te pergunto. Essa pergunta aqui é séria, hein? E quem é que te dá colo? Tá? Eu pergunto para você, ouvinte do programa William Barbosa, quem é que te escuta de verdade? Né? Quando você está cansado, quando você está, de repente, chorando, está precisando ou está precisando chorar, né? De repente você está naquela, cansado, está precisando chorar mais e mais e mais e mais. Quando você está caído, né? Quem é que vai te levantar? Eu acho que todos nós já passamos por momentos assim, né? De repente você cai. De repente você não está numa fase boa da vida. De repente nada está dando certo para você. Você está lutando, você é batalhador, você é sangue bom e tal, mas as coisas não estão caminhando legal. Eu te pergunto, quem é que te levanta? Quem é que te escuta? Né? Quem é que vai te levantar? E tem hora que a gente, vamos dizer assim, a gente diz, e eu preciso de alguém para me escutar, William Barbosa. Eu preciso de alguém para me escutar. Eu cansei de ser forte, meu amigo do rádio. Eu tenho certeza que nesse momento aí tem muitas e muitas pessoas me acompanhando que de repente está nessa discussão, dizendo que precisa de alguém para escutá-la ou para escutá-lo. Essa pessoa está dizendo que cansou de ser forte, né? Essa pessoa está dizendo que está quebrada por dentro, quebrado por dentro. William Barbosa, eu preciso de alguém para me recuperar. Então, ouvintes do programa, William Barbosa, ouvintes do programa do seu amigo do rádio, não tenha vergonha de dizer, gente, eu não aguento mais. Não tenha vergonha de dizer. Né? De repente você está naquela, olha, eu só dou, eu estou precisando de carinho, estou precisando de afeto. Eu também preciso de colo. Gente, por mais que a pessoa seja forte, né? Eu, por exemplo, eu me considero um cara forte. Me considero, não forte, musculoso, carregador de 150 quilos, não. Me considero um cara forte mentalmente, graças a Deus, e peço a Deus todos os dias para que continue me dando essa força interior, é uma força interior, entendeu? Eu não me chame para fazer força, para empurrar isso, para empurrar aquilo, não é isso que eu estou falando, nem para lutar com ninguém, mas eu sou forte, interiormente falando, mas a gente precisa de carinho. Eu também preciso de colo. Sim, um homem forte e uma mulher forte também necessita de carinho, ouvintes do programa William Barbosa, ouvintes do programa do seu amigo do rádio, também necessitamos de afeto, né? Até porque, né, meu caro Ademar, um homem forte também chora, né, bicho? Um homem forte também chora.

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0: Essa música, na verdade, eu acho que foi um grande presente que tanto eu como o Renato Teixeira recebemos. Eu fui jantar na casa do Renato Teixeira, sem nenhum instrumento, sem nada. Tinha um violão do filho dele olhando para a gente ali, eu acho que até faltando uma corda. Menino, ele era uma criança ainda, o Chico. Aí peguei o violão, comecei a dedilhar, e veio uma melodia muito rápida. O Renato, daquela forma que eu te falei, meio que estatelou o olho, saiu escrevendo uma coisa muito rápida. E naquele intervalo que a esposa dele falava, vem jantar, está na mesa, está na mesa. Aí já vamos, fizemos aquela música e fomos jantar. Aí cheguei em casa, falei, fiz uma música com o Renato Teixeira e as pressas e tal. Aí o povo lá de casa falou, então toca a música. Aí toquei a música, lembro que falaram assim, olha, uma das melhores músicas que você fez ultimamente. Mas ela veio tão rápido, tão sem pensar. E às vezes as coisas que vêm muito fácil na vida da gente não dá muito valor, assim. Então eu não percebi, assim, a mensagem da música. E todo mundo que eu mostrava essa música falava, pô, que lindo, né? E, de repente, toca o telefone na minha casa, ligou uma grande cantora brasileira que eu não a conhecia, só conhecia pelo trabalho dela, chamada Maria Bethânia. Parece que eu tenho alguma luz que protege essa menina também. Ela falou, Almir, você não tem nenhuma música para eu gravar? Olha, Bethânia, puxa, eu fico até assim, mas não tenho, mal dou conta para o meu gasto, assim, das músicas que eu faço, né? Até acabei de fazer uma música, mas o Renato Teixeira vai gravar essa música. Falou, então, canta no telefone para mim essa música. Aí cantei no telefone, ela falou assim, essa música é minha. Então, são um monte de coincidências, assim, que eu acho que essa música veio como presente para a gente poder cantar essa mensagem tão bonita, tão otimista, né? Acho que não tem talento para fazer uma música em um minuto, dois minutos, assim, letra e música pronta. Eu acho que essa aí foi psicografada mesmo.
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1: Estamos de volta, estamos apresentando o programa William Barbosa e voltamos com a sessão contra ou a favor, que na verdade hoje, de contra ou a favor, não tem nada, porque é uma reflexão de vida e onde a gente vai falar sobre a morte também. Então, não adianta você falar, eu sou contra a morte, você vai morrer. Ah, eu sou contra a vida, você está vivendo, né? Então, na verdade, é uma reflexão para todos nós aqui. Estou recebendo já aqui o Celso Chadec, o EDG, o Nivaldo Walter, o Ademar conosco. Celso, bom dia, seja bem-vindo, boa semana, tudo bem?
2: Um abraço, bom dia a você, William Barbosa, bom dia também ao EDG, ao Nivaldo Walter, ao Paulinho Gaiotto, Ademar Marques e os demais que compõem o programa William Barbosa, o verdadeiro amigo do rádio.
1: Sem falsidade, né, Celso?
2: Sempre.
1: Se tiver outro seu amigo do rádio, é com falsidade, né?
2: Não é o original, né?
1: EDG já deu bom dia. Sim. Mais uma vez, bom dia, EDG.
3: Bom dia, aqui estamos, né? Sem falsidade. O seu amigo do rádio.
2: Não, o seu não, o verdadeiro amigo do rádio.
3: Também.
1: Valeu. Nivaldo Walter, seja bem-vindo mais uma vez, amigão. Tudo bem, Nivaldo?
4: Tudo bem, bom dia a você, William Barbosa, bom dia, EDG, bom dia, Celso Chadec, bom dia, Ademar Marques, todos que acompanham o seu programa nesta manhã de segunda, começando a semana, com sol bonito, nenhuma nuvem, teremos aí um dia muito legal. Um abraço, William, bom programa.
1: Vamos lá. O Ademar já deu bom dia também, mais uma vez, bom dia, tudo bem aí, tranquilo, Ademar Marques?
5: Tudo bem, William Barbosa, tudo bem, graças a Deus, e bom dia aí para a nossa equipe de trabalho aí, né?
1: Bom, assunto é morte. E por que que eu vou tocar nesse assunto? Teve um vídeo neste final de semana, já há alguns dias, né? E não poderia ser diferente, porque ele foi gravado de uma participação do grande... Eu sou suspeito para falar desse cara, porque eu sou apaixonado, no bom sentido, pelo ator, pelo humorista, pelo compositor e pelo cantor que ele é. Eu adoro as músicas dele, então... acompanho ele há tantos anos, chamado Moacir Franco, que vocês conhecem. E esse vídeo do Moacir, ele viralizou, né? Onde ele, quem assistiu o vídeo, quem escutou pelo menos o vídeo, quem não escutou vai escutar agora, ele faz tudo e daqui a pouco ele faz uma reflexão sobre a vida e sobre a morte. Eu achei muito interessante, né? Celso, você também conhece bem o Moacir.
2: Conheço e sou fã do Moacir, de tantas e tantas canções e da forma com que ele conduz. Inclusive, dentre as músicas, uma que você também tenho certeza que gosta, chama-se Pedágio.
1: Maravilhosa.
2: Ela fala uma história de vida também muito interessante, que todos praticamente nós passamos por isso, né?
1: EDG, gosta do Moacir? E aqui ninguém, mesmo quem não goste dele, fica à vontade...
3: Sim. Exato, o Moacir sempre teve assim, um talento. Ele tinha uma música, não sei se vocês chegaram a ver. Ele falava assim: eu não posso parar, se eu paro eu penso, se eu penso eu choro. Então é uma criação, sabe, muito, muito inteligente essa música dele.
1: Todas as canções todas, dele, né? Se você analisar a fundo mesmo.
2: Ele é compositor mesmo.
1: Mesmo, ele não simplesmente escreve, ele usa a cabeça.
2: Ele compõe as músicas, todas elas têm começo, meio e fim, né?
1: Tá certo. Nivaldo Walter, o que você teria para falar do Moacir?
4: Maravilha. Moacir Franco é um dos grandes mestres da música, compositor, as letras, dá de encontro com todo mundo. Sempre tem um pedacinho de cada pessoa na letra do Moacir Franco. Gosto do Moacir, todas as músicas, enfim, não... Ah, eu gosto de tal música, não, eu gosto de todas.
1: Ademar Marques...
5: Gosto muito do Moacir Franco, apesar que é um cara bem problemático, sabe? Ele é um cara que... Eu conversei com ele por 3 ou 4 vezes já, pessoalmente. Uma das vezes que eu ouvi foi no seu programa ainda, lá em São José dos Pinhais. E eu percebi que ele é um homem que vive meio mal-humorado. Porém, isso não tira...
1: Não afeta?
5: Não afeta em nada a admiração que eu tenho pela sabedoria, pela inteligência que esse grande compositor, esse grande nome da nossa música brasileira, que ele representa, que tem o nome de Moacir Franco.
1: É, o Moacir, eu tive o prazer de entrevistá-lo também algumas vezes, mas a última vez que eu o entrevistei, ele ele falou, William, no meio da entrevista, foi impressionante, foi uma entrevista de uns 40 minutos, quase uma hora. Né? Eu estava fazendo um trabalho político no interior de São Paulo, isso há muitos anos atrás, lá em Dois Córregos. Ele falou, se você continuar fazendo pergunta para mim, eu vou parar com a entrevista. Sabe como que eu... Desculpa que eu vou falar que eu quebrei as pernas deles no bom sentido. A gente brincava de falar, quebrei no bom sentido. Eu falei, Moacir, se você parar a entrevista, eu vou ficar muito triste porque eu te amo, cara. Eu gosto de você como pessoa, como ser humano, como artista, e fui. Eu fiz esse homem chorar.
5: Você desmontou
1: ele. E fiz ele pedir perdão para mim no ar. Então eu tenho essa gravação, qualquer hora eu vou reprisar aqui para vocês ouvirem.
5: Bom.
1: Essa gravação com ele, onde ele... Tudo aquilo que eu falei, viu, Barbosa, eu retiro. Então, todo mundo tem seu ponto fraco, bicho. E aquele dia eu peguei ele.
3: Chorei largado.
2: Às vezes a gente acaba na vida e com certas pessoas julgando mal uma colocação que ela faz e gera exatamente nisso. Ele não sabia o apreço que você tinha por ele, embora tinha amizade e tudo, mas...
1: Sim,
2: taxou
1: sim.
2: Ali você como um cara que quer explorar
1: qualquer um.
2: A vida dele e tal, mas você queria explorar exatamente porque os ouvintes querem saber tudo do cantor que eles gostam, né?
1: Mas eu me lembro até hoje, cara, na época eu parei porque a cidade é uma cidade de, hoje eu não sei quantos mil habitantes tem, mas tinha 35 mil habitantes, e eu falei, bom, se você parar a entrevista, eu, principalmente eu que sou teu fã, te admiro nisso, eu vou ficar muito chateado e perdi o dia ainda, falei assim pra ele. Aí ele se derreteu todo, eu falei, você devia fazer uma música sobre isso. Bom, faz o seguinte, vamos lá agora então, vamos ouvir o que aconteceu aí nessa gravação do Moacir?

0: Não, não é essa música, não.
1: Você me pede na carta que eu desapareça, que eu nunca mais te procure.
0: Não, também não é essa, não. Essa. Se eu não... Porque eu queria saber quanto tempo falta. Quanto tempo falta? Isso me passou agora pela cabeça. Preocupação de todo mundo. Quanto tempo falta? Imagina pra mim que tenho 90. Mas como estamos no meio da música aqui, no meio do espetáculo, o que eu quero saber é que hora é o encerramento? Que dia? É horrível você estar no palco atuando sem ter noção do encerramento. Tomara que seja bonito. Hoje eu fico pensando assim, a única coisa que eu quero ter certeza mesmo é que eu vou amanhecer. Quantas mil vezes eu amanheci? Sei lá. Hoje estive pensando que o tempo não passa. O tempo para e espera a gente passar. Vamos passar mais uns 3 minutos aqui, vai.

0: quanto tempo falta?
1: Pergunto para você, EDG. Quanto tempo falta?
2: Olha, realmente é complicado, né, analisar, porque a gente não sabe a hora, nem o momento, né? Existe uma única explicação para o tempo determinado, só o Senhor Jesus é que sabe.
1: Ok. E essa canção, essas palavras do Moacir, quanto tempo falta, né? Isso é bom para a pessoa fazer uma reflexão, independentemente da sua classe social, independentemente do que você tenha de dinheiro, da sua riqueza material, né? É que todo mundo vai...
2: Tem que ir embora.
1: Sair daqui.

0: suportar a vida.
1: Nivaldo, Walter, o que, que você achou aí dessa reflexão também do nosso Moacir Franco aí? Quanto tempo falta?
2: É verdade, William. É uma coisa assim, eu paro sempre às vezes para pensar, analisar sobre isso aí. É cada, como frisou bem o Celso Shadeck, cada dia que passa, cada semana, cada mês, cada hora do dia é o dia que um dia você vai, um dia a gente vai. Por isso que temos que viver o momento. Viver o momento de bem com os amigos, de bem com a família, com os companheiros de trabalho, porque nós não sabemos. Vamos que este dia é daqui 10 minutos, né?
0: Ou 10 segundos.
2: Ou 10 segundos.
1: Bom, você falou em 3 minutos ali.
2: 3 minutos.
1: Vamos ver se...
2: É verdade.
1: Falta.
2: Vamos que eu não consiga nem terminar de raciocinar aqui, né? E já passe para outra. Então é complicado, não é fácil. Eu penso muito nisso aí, naqueles momentos que vão anteceder, o que vai levar esse momento, né? Aquele momento em que você já não tem força mais para nada e só espera isso, ou aquele sono profundo que está vindo, você pensa que é o sono, mas não é. É o sono eterno. Então é complicado, a gente tem que sempre se manter na boa, na paz, na tranquilidade e saber que cada dia que passa, cada segundo que passa, cada semana, cada mês, o ano é exatamente o momento da sua partida.
1: Ademar Marques.
3: É, na realidade, né, o velho dito popular que já nos faz refletir. É, a vida é uma chegada, a morte é uma partida. E para muitos, né, a morte não existe. Ele apenas passou para o outro lado da estrada, está no outro lado da via. E por isso que eu digo que a gente deve hoje nunca deixar para amanhã o que você pode fazer hoje. Já o Moacir, em outras palavras, ele quer dizer isso, sabe? Que pode ser daqui a 3 minutos, como disse o Nivaldo, pode ser daqui a alguns segundos, né? Ou amanhã, quem sabe, ou depois da manhã talvez. Mas a realidade é que quem tem aquela paixão pelo pai, pela mãe, pelo irmão, pelos amigos, pelos colegas de trabalho e tal, que os ame no momento, né? Que daqui a pouquinho a gente não sabe. O futuro a Deus pertence.
4: Há poucos instantes, William, alguém falou aqui com relação ao momento, né? Que eu me preocupo com o momento. Ah, o Nivaldo que disse, preocupo com o momento, com isso, com aquilo. Hoje eu estou com 72 anos. Eu não me preocupo com a morte. Eu sei que eu vim, que eu nasci, e eu sei que eu tenho que sair também.
0: Desencarnar.
4: Agora,
0: né?
4: O momento não me preocupa, sabe? Se vão ter saudade de mim, se não vão ter. Porque claramente a Bíblia explica: para a sepultura, para onde tu vais, jamais sairá de lá. Então, meu amigo, eu não tenho medo, eu vivo hoje, eu vivo o momento. Por exemplo, daqui a pouco eu vou no armário do William e vou roubar a maçã. Ah, falei, roubar a maçã dele, agora que eu entreguei no ar.
1: Maçã.
0: Você não pode fazer isso, ADG. Não pode. É pecado, até agora você
1: pecado.
0: Tentou viver a tua vida,
1: é
0: certo?
4: Então, devolve a maçã pro William.
1: Isso é pecado,
0: volta
1: cara.
0: A viver a sua vida, correto.
4: Isso.
3: Mas é difícil mesmo, né? Pra sepultura que tu vai, jamais sair de lá. Como é que o cara vai ser que você tá morto, tá com o nariz velho, tapado de algodão lá, com as mãos
4: sim,
3: postas?
4: Mas tá escrito na Bíblia.
3: Certo.
1: Você
3: jamais
1: sairá de lá. Pra dar uma descontraída, você já deve ter visto algumas vezes também alguns vídeos de velório, onde fica aquela turminha, porque tem uma turma que é especialista em fazer escândalo em velório, né?
4: É, verdade.
1: Tal.
4: Eu quero ir com ele, eu vou com ele.
1: Aí se você jogar lá dentro, eu quero sair daqui. Quer ser
0: porra. Mentira, por favor.
1: Mentira, por favor. Bom,
4: ninguém quer ficar lá dentro, né?
1: Mas pra finalizar, gente.
3: Velório bom tem que ter pinga, né?
1: A morte chega sem pedir licença, ela não agenda, não avisa, corta a conversa no meio, deixa a xícara de café esfriando na mesa e a roupa no varal. A gente passa a vida inteira fugindo dela. Como se ignorar fosse um jeito de adiar, né? Mas ela é a única certeza que temos. Todo mundo que amamos, todo mundo que conhecemos, vai passar por essa porta uma hora. E vou te dizer mais uma aí, né? Você sabe o que ela faz com a gente? Ela dá pressa. Ela dá pressa. A morte lembra que o depois eu falo pode não existir. Interessante, né?

0: mais ou menos assim. Que o abraço apertado não pode esperar o fim de semana. Tem gente que fala assim, ah, eu vou dar um abraço no fulano, na fulana.
1: Qualquer dia eu vou.
2: Sexta-feira.
1: Dia eu
2: vou.
0: É. Ah, eu vou dar um abraço no meu filho a semana que vem, vai.
2: É.
0: É. Daqui um mês e tal. As pessoas vão esquecendo disso.
3: Por isso que existe o velho ditado, não deixe para amanhã o que você pode fazer hoje, porque o amanhã tem o hábito de ser tarde demais, né?
0: Pedir perdão não é fraqueza, é urgência. Morrer faz parte de viver. É aquilo que a gente falou até agora.
1: Com certeza.
0: Morrer faz parte de viver.
4: E na realidade, William, cada dia que a gente vive, cada dia que a gente está aqui, é menos um, né? Para todo mundo.
1: É menos um. Na conta, sim.
4: Na conta, é menos um.
2: Agora, interessante é que as pessoas conseguem calcular e trazer algum resultado, como no caso do saudoso Teixeirinha, né? Alô, alô, amigos, vamos ser realistas. Aqueles que quiser falar depois da vida terão que escrever, porque eu já sou outrora. Presta atenção nessa letra.
1: Ela
2: do
1: foi
2: Teixeira.
1: Feita baseada nisso, no
2: exatamente.
1: Final,
2: né?
0: A folha, olha aqui que interessante. A folha só tem cor bonita no outono porque o inverno está chegando. A saudade só dói porque o amor existiu de verdade. Talvez o segredo não seja vencer a morte. Talvez seja não desperdiçar a vida enquanto ela não chega, ou seja, a morte. Dizer eu te amo mais vezes, perdoar mais rápido, olhar para o céu sem pressa, porque no fim ninguém leva nada, só deixa. Deixa saudade, deixa exemplo, deixa história. E se um dia for a nossa vez de partir, que a gente vá em paz, sabendo que viveu, que amou, que fez a diferença. Nem que fosse para uma pessoa só. A morte tira a gente do mundo. Mas o que a gente viveu, ninguém tira.
1: E você já beijou o seu filho hoje?
0: Pois é, bicho.
2: Aí, viu?
0: Bacana. Eu não beijei porque um tá para lá, outro tá para cá.
1: Mas em pensamento, você está com ele todo momento e ele com você.
0: Nas minhas orações eu peço por todos eles.
1: Com certeza, absoluto.
0: Com certeza. Bom, chega, DG, tchau.
2: Tchau, William. Voltamos amanhã, se Deus permitir, evidentemente, porque já que estão falando em morte, né?
0: Falta quantos minutos?
2: Tome cuidado.
0: O Moacir disse que falta 3 minutos. O Moacir,
2: e o senhor, seu William, quantos minutos falta?
0: Está eu e o homem lá. Ele que, quando ele achar que eu devo ir,
2: bom dia.
0: Ele que fica à vontade. Celso Chadec, obrigado pela presença mais uma vez. Que Deus abençoe a todos nós e até a próxima.
1: Com certeza, um grande abraço.
0: E com vida, né, Celso?
1: Exato, com vida, muita vida e viver a vida, que é o melhor remédio para todos. Você aprender a viver a sua vida e admirar tudo aquilo, aquelas belezas que Deus nos colocou aos nossos olhos, né?
0: Eu ia fazer mais uma brincadeirinha, que acho que dá tempo ainda. Nivaldo, até às 14, às 17, é isso?
4: Beleza pura, se estivermos por aqui ainda, às 14 horas.
1: Não, e às 17 horas. Muito dramático também, né?
4: É, com a tarde da educativa e a volta do sucesso.
0: Pois não, pois não. Rapidamente, ô Celso, tem alguma mulher que você amou na sua vida e você não a esqueceu até hoje?
1: Tem.
0: Opa, só tem. Isso, não precisa falar mais nada.
1: Tem, não precisa contar a história que é. Mas
0: legal,
1: tem.
0: Um abraço.
1: Valeu.
0: DG, vocês vão entender por que eu perguntei isso no final. Ligou o microfone do homem aí, Ademar?
5: Pois não.
0: Está desligado esse microfone.
1: Fala aí.
2: Será?
0: O senhor que desligou, né?
2: Foi o senhor que desligou aí, né, senhor?
0: O senhor amou alguma pessoa que você ainda não a esqueceu?
2: Ah, sim, né? Isso sempre tem.
0: Mas não a esqueceu.
2: Não esquece.
0: Continua lembrando dela.
2: Continua lembrando. Só que não deu certo, foi um para um lado, outro para outro e acabou. A vida, sim, é assim.
0: Mas você não esqueceu dela.
2: Não. Você esqueceu a sua?
0: Eu esqueci. Tudo que passou na minha vida, passou, velho.
2: Não, eu não esqueço.
0: Estou no barco aberto. É. O Nivaldo é casado, bem casado, então o amor da sua vida continua contigo, né, Nivaldo?
4: Continua comigo, com certeza absoluta, né? É, a gente nunca esquece um passado, mas vagamente passa, assim, mas esporadicamente.
0: Falou bonito o homem aí e tal. Ele foi assim meio, né? Mas Ademar Marques.
3: Ah, eu, se um dia minha esposa amada, minha rainha, minha princesa deixar de mim, daí eu vou poder responder. Mas
0: tá
3: de momento ela está comigo.
0: Valeu, então. Agora são 9h27, depois a gente conversa com todo mundo ali fora do ar. 9h27. Bom dia, Brasil.

0: William Barbosa, finalmente você descobriu o caminho das pedras, hein? Deus te acompanhe aqui nessa nova trajetória e que você possa ser para o pessoal daqui, para as senhoras e para todos os que te escutam, mais do que amigo, um conselheiro. Deus te conserve junto conosco aqui. Gosto muito de você. Deus te ajude.
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0: Simbora, simbora, povo, estamos no rádio. Bom dia, bom dia, bom dia, bom dia, com alegria, bom dia com amor. Eu sou o William Barbosa desde pequenininho e quero te fazer companhia aqui na Rádio Paraná Educativa M630. Estamos juntos até o meio-dia de segunda a sexta. Estamos no rádio e já abraçando você, ouvinte, minha amiga, meu amigo. William Barbosa, estou te ouvindo aqui na minha casa. William Barbosa, estou te ouvindo no automóvel. William Barbosa, estou te ouvindo no trabalho. William Barbosa, daqui a pouco eu vou começar a te ouvir. Legal, legal, legal. Bom dia, bom dia, bom dia. Quero cumprimentar com muito carinho você, trabalhador, você, dona de casa, você, chefe de família. Quero cumprimentar você, que é motorista de aplicativo, né? Bom dia, bom dia, bom dia. Os taxistas, bom dia, bom dia. Bom dia para você que trabalha nos bares, restaurantes e lanchonetes. Muito bom dia, bom dia, bom dia. Bom dia para o pessoal da saúde. Com muito carinho aí para você que exerce essa profissão maravilhosa de médico, por exemplo, né? Os médicos, médicas, enfermeiros e enfermeiras, auxiliares de enfermagens. Muito bom dia para você nas clínicas, nos consultórios, nos hospitais da vida. Bom dia, bom dia, bom dia. Para você que trabalha nos hotéis também, bom dia, nos escritórios, bom dia, bom dia, bom dia, para você que é um pequeno empresário, um grande empresário, muito bom dia, para você que é vendedor ambulante, bom dia, bom dia. Estou mandando um abraço também para os meus amigos cabeleireiros, barbeiros, você que tem um salão de cabeleireiro, tem um salão aí de barbearia, bom dia, bom dia, bom dia, bom dia para as costureiras, tricoteiras, bordadeiras, muito bom dia para você que trabalha com bolos, com doces, né? Para festas de aniversários, de casamentos, de separações e por aí vai. Divórcio, tudo bem? Bom dia, bom dia, bom dia. E quero cumprimentar com muito carinho também o pessoal da segurança pública, né? Policiais militares, o meu carinho, o meu respeito. A polícia militar, aos policiais civis, o meu carinho, o meu respeito. A nossa polícia civil, a polícia federal do Brasil, tudo de bom. Aos policiais da federal, um abraço para você que trabalha com a justiça, promotor, juiz, delegados, enfim. Vocês da segurança pública, tudo de bom. Os desembargadores, tudo de bom. Muito obrigado, gente, pelo carinho da audiência. E bom dia para você que é vigia também. Tem muitos vigias que trabalham à noite ou trabalham de dia. E também, William, quando dá um tempinho ali, eu estou te ouvindo. Bom dia a todos os vigias. Muito bom dia, sabe para quem? Para você que trabalha como entregador, né? Entrega no automóvel, entrega na moto, trabalha como entregador o dia todo aí. Muito bom dia para você também. Bom dia para as empregadas domésticas, diaristas. Bom dia, bom dia. Bom dia, bom dia, bom dia. É para você que não está fazendo nada. Muito bom dia, bom dia, bom dia. Bom dia, bom dia para você que é caminhoneiro. Alô, caminhoneiros do meu Brasil, transportadores do progresso deste imenso Brasil. Bom dia, bom dia. Carinho grande a todos os caminhoneiros, muita saúde, muita proteção. E bom dia também para você que é psicólogo, né? Para você que é psicólogo, psicóloga, para os professores, para os alunos, para as crianças, para os adolescentes, para o vovô, para a vovó. Tudo de bom para os filhos, tudo de bom para a família brasileira. Que Deus abençoe a todos. Muito obrigado pelo carinho da audiência. E o meu bom dia também, gente. Um bom dia muito especial para você que é trabalhador rural, né? William Barbosa, eu tenho um sítio, tenho uma chácara, ou tenho uma fazenda, ou eu sou funcionário de um sítio, de uma chácara, de uma fazenda, não importa. Você, trabalhador rural, tudo de bom. Você que é tratorista, bom dia, bom dia, bom dia. Que legal. Você que é motorista particular, muito bom dia para você. E bom dia para você que gosta de fazer o bem, que gosta de ajudar as pessoas, né? Que sempre tem uma mão estendida a quem precisa. Isso é muito bacana. Tem gente falando assim, William, eu tenho uma vizinha aqui que ela adora ajudar as pessoas da rua, aqui do bairro, aqui da vila, e não quer saber de nada em troca. Ela faz isso porque ela tem uma alma maravilhosa, tem um espírito maravilhoso, né? Gosta de colaborar com as pessoas. Isso é muito bom. Enfim, bom dia à nossa direção e bom dia para você, ouvinte do William Barbosa, né? A pessoa mais importante para nós que fazemos o rádio. E todo dia tem alguém que pela primeira vez está acompanhando o programa, ou alguém que falou, escuta, você conhece o William Barbosa, o nosso amigo do rádio? Ah, nunca ouvi, não vou passar a ouvir hoje. Muito obrigado, seja muito bem-vindo, muito bem-vinda. E é muito simples, é muito fácil para você ouvir o programa William Barbosa. Atenção, você pode me ouvir pelo rádio, sintonizando a AM630, você pode me escutar pelo rádio, né? Não tem problema. E você pode baixar um aplicativo para me ouvir no celular. O aplicativo chama-se Rádio Paraná Educativa. 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E eu agradeço com muito carinho a audiência também dos meus amigos e amigas, dos grupos, das redes sociais que nós participamos, muitos que administramos, outros que participamos, e uma audiência muito grande online por toda a nossa Curitiba, por toda a grande região metropolitana de Curitiba, por todo o Paraná e por todo o Brasil, pelo mundo, né? Pela internet aí chegamos, lógico, no mundo todo. Isso é muito bom. Gente, tudo certinho, tudo prontinho. Que Deus abençoe a todos. Que Deus nos dê sempre muita saúde, muita proteção. Eu desejo tudo de bom para você que faz parte da minha vida através do rádio no dia a dia. Juntos com o programa William Barbosa. Alô, Curitiba. Alô, grande região metropolitana de Curitiba. Alô, meu querido estado do Paraná e do Brasil. Até o meio-dia. Fica comigo!
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0: Estamos apresentando o programa William Barbosa, começamos às 8h30 da manhã e vamos juntos até o meio-dia. Hoje uma segunda-feira, dia 8 de junho de 2026, estamos na fase da lua minguante, outono brasileiro. Hoje é comemorado o Dia Mundial dos Oceanos. É dia do citricultor e o santo do dia, São Efrem. São Efrem. Eu quero passar os telefones da produção do programa William Barbosa para você, ouvinte, aqui da capital do estado, da nossa Curitiba, da grande região metropolitana de Curitiba, do interior do nosso querido estadão do Paraná e de todo o Brasil, né? 41 é o nosso código de área, 41 é o DDD, 3331-7430, e o 3331-7432, 3331-7430 e o 3331-7432. Estou mandando um abraço aqui para o nosso competente comandante-geral do som, Paulo Gaiotto, Paulinho Gaiotto, né? E, enfim, a toda a nossa equipe de trabalho. E agradecendo você que me ouve ainda na clássica frequência AM630, como diz o Paulo Gaiotto, e você que me ouve no aplicativo da Rádio Paraná Educativa AM630 por todo o Brasil. E são muitas e muitas pessoas. Muito obrigado. Ademar Marques, hoje é dia de Santo Efrem. Quem foi?
2: Opa, William Barbosa, Santo Efrem, conhecido como a Harpa do Espírito Santo, era o apelido dele, né? Santo Efrem foi um diácono, teólogo e o maior poeta da Igreja Antiga. Ele nasceu na Turquia no ano de 306 e dedicou a vida a ensinar a fé cristã, a combater heresias e compôs mais de 20 hinos famosos dedicados a Nossa Senhora. Esta é a história de Santo Efrem, o conhecido como Harpa do Espírito Santo.
0: Tá certo, tá certo. Então tá aí, Santo Efrem. E vamos dando sequência no programa William Barbosa, vamos com aquela primeira pitadinha de alegria no rádio.
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0: Ah, rapaz, larga a mão de conta-papo.
2: Papudo.
0: Convencido. Alô, chonados do Brasil.
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0: Ô, Chico Rei Paraná, que pena que ficou só o Paraná, né, bicho?
1: A primeira voz linda do Paraná ainda permanece, né?
0: Fantástico, né, bicho? Quem é bom não adianta, né? O tempo passa, a obra fica e a gente vai lembrar sempre. Uma das melhores duplas do Brasil, o Paranazão continua cantando. Vamos continuar sorrindo também com o programa William Barbosa, porque sorrir faz bem.
2: Pra ver que foi Deus que criou a mulher mesmo. Porque quando você cria algo, mano, esse algo fica com traços seus, fica com um filho. Então a mulher não tem traços femininos. Ela tem traços de Deus. Por exemplo, Deus nunca tá errado. Deus é amor. Mas se você fizer merda, ele for o consumidor. É uma vez, porra, Moisés estava no deserto, mano, com o povo dele, um lugar chamado Meribá. Pô, eles ficaram sem água lá, mano, ficaram sem água no deserto. Aí Deus falou: Moisés, pega seu cajado e fala com a pedra, que vai sair água. Moisés pegou o cajado e bateu na pedra 2 vezes. E saiu água. Tudo bem, né? Saiu água, deu certo. Passou um tempo, Moisés com 120 anos, 40 anos no deserto já, quase chegando na Terra Prometida. Deus chama ele no monte: Moisés, vem cá. Tá vendo lá, ó, terra prometida, Moisés? Caramba, terra prometida, Deus é. Mas você não vai chegar lá, não. Moisés, por quê, pai? Ele lembra de Meribá? Que eu mandei você falar com a pedra e você feriu a pedra? Moisés morreu ali, meu irmão. Nunca chegou na terra prometida, porque desobedeceu a Deus. Agora, que outro ser que você conhece? E quando você faz uma merda, ele finge que tá tudo bem. Te deixa viver tranquilamente. Mas na verdade está só esperando a melhor oportunidade para falar. Lembra de Meribá?
3: Mas agora, então, Tiririca, além do exterior, eu conheço todo o Brasil, né?
4: É?
3: Eu conheço todo o
4: Tu
3: Brasil.
4: conhece o quê, tu?
3: Olha, eu conheço Grécia, Roma, Chile, Japão, Peru, Argentina.
4: Ai, besteira, eu conheço a Grécia, a Grícia, a Grossa não. Mas o resto eu conheço tudinho.
3: Não, mas vamos viajar só no Brasil.
4: O lugar que tu ia daqui pra lá, eu vim de lá pra cá.
3: Então vamos começar uma grande viagem.
4: Bora.
3: Eu passei em Teresina, no Piauí.
4: Eu passei no Piauí de Teresina de lá pra cá.
3: Eu passei em Mata Virgem.
4: Eu passei a Virgem na Mata de lá pra cá.
3: Eu passei em Caratinga.
4: Eu passei Caatinga na cara de lá pra cá.
3: Eu passei em Santa Jojoba.
4: Eu passei na Jojoba da Santa, o pecado mesmo. Mas eu passei.
3: Eu passei em Barbacena.
4: Passei na cena da barba de lá pra cá.
3: Eu passei em Recife, no Pernambuco.
4: Passei no Pernambuco do Recife de lá pra cá.
3: Eu passei em Pau D'Alho.
4: Eu passei aonde?
3: No estado do Pernambuco, passei em Pau D'Alho.
4: Eu temperei essa desgraça de lá pra cá.
3: Eu temperei, temperei. Eu passei em Salvador, na Bahia.
4: Passei na Bahia do Salvador de lá pra cá.
3: Eu passei no olho do rabo da pimenta.
4: Eu passei pimenta, não. Ardeu, mas eu passei.
0: Ai, ai, ai. Fazia tempo que eu não ouvi o Tiririca também aqui. Programa William Barbosa, programa do seu amigo do rádio. É gostoso sorrir, né, gente? Porque de problema, de coisas que... Ah, tem muita gente que tá falando assim: William, tá começando a semana daquele jeito. Então comece sorrindo também. Sorria. Alô, chorados do Brasil.
5: Osmar na agulha, eu gosto daquela assim, ó.
6: Hoje

0: Pois é. Esse é o Mirosmar, o popular Zezé de Camargo. Zezé, grande fera da nossa música, grande compositor. Hoje nós vamos ter também a participação aqui no programa William Barbosa, da matéria especial com a doutora Amanda Marcos, né? Toda segunda-feira, a participação da competente advogada previdenciária, a doutora Amanda Marcos, no programa William Barbosa. E o assunto de hoje é aposentadoria rural. Atenção aí o pessoal que trabalha na roça, que trabalharam na roça, que estão aí querendo se aposentar ou correndo atrás aí da aposentadoria. O assunto é para vocês, aposentadoria rural. Doutora Amanda Marcos, bom dia.
1: Alô, William Barbosa, aqui é a doutora Amanda Marcos, sou advogada previdenciária e logo mais estaremos juntos aí na Paraná Educativa. Até mais!
0: Até logo mais, até às 10h30 da manhã, no programa William Barbosa, doutora Amanda Marcos. Agora tem mais Sorriso Brasil.
2: Eu estava aqui pensando, depois do surgimento das redes sociais, houve uma redução muito grande no número de gente feia no mundo. Você não vê mais gente feia, é um povo bonito, endinheirado, de poder aquisitivo alto. Você não vê ninguém bebendo cerveja ruim, Gracial, Nova Skin, só Heineken, só cerveja cara. Uma rede social contribuiu demais para o aumento de pessoas bonitas e bem-sucedidas no mundo. Até as bicicletas melhorou. Antigamente bicicleta era Monark, Caloi, tinha aquela Ceci, barra circular. Hoje em dia as bicicletas, as bicicletonas tudo bonito e umas manhãzonas tudo bonito andando de bicicleta.
3: Antigamente as mulheres que andavam de bicicleta na minha cidade era tudo mulher feia. Hoje em dia as mulheres que andam de bicicleta são mulher top. Eu tô achando que daqui uns anos não vai existir mais gente feia, só gente bonita e endinheirada por causa das redes sociais.
0: Tá bom, tá bom. Tem muita mentira nas redes sociais, eu chorão. Larga a mão de fazer onda aí. Chorados do Brasil que acompanha o programa William Barbosa, bom dia.

0: Ô, modão, sonado. Esse é o Teodoro e Sampaio, né, meu caro Adelar?
1: É, o grande Teodoro.
0: Teodoro e Sampaio. Hoje, às 11 da manhã, nós vamos ter um papo muito legal aqui no programa William Barbosa, na nossa entrevista do dia sobre drogas, né? E o meu convidado é o nosso colega e companheiro de trabalho, não aqui do canal, mas ele é lá da Casa Civil, o João Eduardo Cruz, né? Vai falar conosco aqui e o assunto é sobre droga, né? Porque o mês de junho é um mês onde, vamos dizer assim, comemora-se junho branco, né? É o mês desse tema, ou seja, política sobre drogas, enfim, em todo o Brasil, com fóruns, palestras, eventos. Então, o nosso tema hoje, nesse papo com o João Eduardo Cruz, às 11 horas, vamos falar bastante sobre esse mal da humanidade, né? Eu fico muito triste quando eu vejo uma mãe, um pai que tem um filho que é drogado, né? Porque muitas vezes a droga, quem vai para as drogas, muitas vezes é um caminho sem volta. Mas é um tema que a gente vai discutir às 11 da manhã no programa William Barbosa com o João Eduardo aqui conosco. Bom dia, João Eduardo.
2: Alô, amigos da Paraná Educativa. Eu sou o jornalista João Eduardo Cruz e estaremos juntos com o meu amigo William Barbosa, tratando sobre um tema muito importante, política sobre drogas, pessoas em situação de rua. Aliás, junho branco é o mês do tema política sobre drogas em todo o Brasil, com vários fóruns, várias palestras, vários eventos para debater esse tema. Quem tem problema com drogas quer sair. E a gente sabe que algumas pessoas sofrem, familiares, pais, mães, esposas, avós, e a gente tem que cuidar dessa gente com políticas públicas que atendam a todos. Estaremos juntos nesse bate-papo.
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10: Eu sou o Diego Tirri e agora começa mais um Minuto de Educação, o boletim diário sobre a educação pública no Paraná. O estado do Paraná realizou um investimento recorde de R$ 54 milhões de reais na compra de alimentos orgânicos para alimentação escolar da rede estadual em 2025. O valor, aplicado pelo governo do estado por meio do Fundepar, é o maior da série histórica da alimentação orgânica escolar no estado, iniciada em 2011. Na Semana dos Orgânicos, celebrada nacionalmente entre 24 e 29 de maio, os dados dos cinco primeiros meses de 2026 já contabilizam mais de 23 milhões de reais investidos e 2.220 toneladas de alimentos orgânicos distribuídos às escolas estaduais. Atualmente, a rede estadual oferta diariamente 1,5 milhão de refeições. E este foi o Minuto da Educação de hoje. Você também pode nos acompanhar nas redes sociais. O endereço é educação.pr.

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4: Estamos de volta, dando sequência no programa William Barbosa, dando sequência no programa do seu amigo do rádio. Vamos fazer o seguinte? Sorria, Brasil!
5: Tudo parado sem graça, vou ver se eu arranjo uma confusão para animar. Epa!
6: Eu tava aqui pensando... Eu acho que eu vou me apaixonar de novo.
7: Eu não acredito não, Charlie.
6: Da última vez, eu não me lasquei o suficiente.
8: Pena de ganso, pena de galinha. Quer me dar um beijo, dá uma risadinha.
9: Ah, lugar gelado!
4: Esse tá muito doido, hein, bicho? Isso é porque é segunda-feira, viu, Ademar? Imagina o caboclo de sexta pra sábado, esse camarada aí. Ave Maria. Cholados do Brasil!

0: Modão, estamos apresentando o programa William Barbosa e vamos abrindo espaço também, né, para o Edson Tomás, o competente repórter Edson Tomás, do Departamento de Esportes aqui da Paraná Educativa M630, inicialmente dando o seu bom dia, né, Tomás? Bom dia!
1: Muito bom dia, William Barbosa, a todos que nos acompanham aqui na Educativa, já, hein, as informações do futebol paranaense, da dupla Atletiba, do Paraná Clube, tudo envolvendo o esporte e o futebol do estado do Paraná. Um grande abraço, William Barbosa.
0: Logo mais, você volta aqui com as informações aí, atualizando as nossas amigas e amigos que curtem o futebol, viu, Tomás? Agora tem mais uma pitadinha de alegria na sua manhã.
2: Ó, não fico fazendo pergunta, que eu tô em Chapecó. Movimento do diabo, eu tô de moto. Qualquer erinho é fatal.
3: Oi, traga duas pernas de linguiça pra mim, de salame seco pra mim, umas duas, deixa pra mim daí, tá?
4: Ô Adilson, fiquemos sem ovo a fazer a maionese. Fiquemos sem ovo, homem. Ontem tinha um lagarto aqui no terreiro, dei uma paulada, tontei, achei que tinha matado, botei na geladeira pra limpar depois. Comeu todos os ovos dentro da geladeira, ó. Tu não tem uns ovos aí pra vender pra nós fazer uma maionese?
5: Mas se tem cabimento, bem batizado, tô amaldiçoado, me roubam a bolsa de milho verde de noite, me comem umas 10 espigas de milho verde, ao minuto de dia tinha que fazer exame de fezes. Foi lá, o vidrinho chegou da pressão uma hora que abriu a tampa. O médico disse, não, aqui nós só faz exame de sangue, de urina e de fezes, para tirar a umidade do milho e do soja lá em cima na cooperativa.
6: Adeus, o livre, meu, achei que eu era tão iludido, mas você me supera, homem.
0: Ai, ai, ai, essa turma é de Santa Catarina, ó. É. Chapecó.
7: Carinhosamente que a gente chama Polacada de lá, né?
0: Chapecó. Um abraço para os nossos ouvintes online também na querida Chapecó, Santa Catarina. Alô, chorados do Brasil!

0: Patufado Trigueirinha. André Molina, repórter, jornalista, também conosco, dando o seu bom dia. Bom dia, Molina.
1: Olá, William Barbosa. Um bom dia para você e para todos os ouvintes que te acompanham diariamente. Aqui quem fala é o repórter André Molina e logo mais estarei aí com você para bater aquele papo gostoso e dar as principais notícias do nosso estado de Curitiba e, por que não, de todo o Brasil.
0: E não paramos não, viu, Molina? Continuamos, vamos dando sequência no programa William Barbosa, no programa do seu amigo do rádio. Vamos continuar sorrindo, meu povo.
2: Oh, meu Deus. Oh, meu Deus, já não basta aquela separação da Joelma e do Chimbinho, da Simone e Simara. Aí veio o Gustavo Lima tentando separar aquele dia. Acabou. Agora vem gente coisa. Acabou. Oh, meu Deus, já era. O mundo se acabou.
3: Você vai passar o Dia dos Namorados sozinho?
4: Eu vou. Até então eu passei Natal sem Papai Noel, a Páscoa sem coelho, Dia do Trabalho sem trabalho, Dia de Finado vivo. Você acha mesmo que eu vou me importar com isso? Você tá doido.
5: Uma pessoa que eu não conheço, mas eu tenho muita vontade de conhecer, assim, que eu sou fã, é o rapaz que inventou a cerveja. Se eu conhecesse ele, eu ia dar um abraço nele, ainda ia dar 50 contos pra ele e falar, você é do meu.
6: Tarde, boa noite, viu? Meu nome é Márcio, eu tô procurando uma namorada, eu até coloquei ele no Facebook. O requisito mínimo é que não tenha medo de pegar cachorro sujo no colo, gosta muito de pandinha, senta no final da tarde pra tomar umas cuia comigo. E assim, tem que ser novinha, entre 18 e 50 anos, menos de 110 quilos, senão eu não vou aguentar levar, não ronca muito, nunca matou ninguém, não que nem os outros. E assim, eu quero isso dela, mas eu também sou bem assim, aparência de alimentado, sou bem comido, né? Não tem cicatriz, bigode pelo peito. Gosto de ir na festa comunidade, ficar rolando no final da tarde, que se chama de serão, pescar chundiar quando chove. E eu tenho um Fusca que tá inteirinho, tu é pra ver, depois colocar uma foto ali. Eu sei fazer risoto no disco, e é bom, você vai se lamber os peixes.
0: Ai, meu Deus do céu, é hoje. De onde que veio essa turma toda aí para participar do programa? Aí,
7: só tem louco aí, William.
0: Rapaz do céu. Chonados do Brasil. Duvido.

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1: E vamos com a informação. Agora são 10 horas e 14 minutos em Curitiba. Programa William Barbosa. Vamos até o meio-dia. A temperatura nesse instante aqui nos estúdios da Paraná Educativa M630 é de 15 graus. E segundo a meteorologia, a máxima para esta segunda-feira chega a 20 graus. A umidade relativa do ar nesse instante é de 82%. O vento a 6 km por hora e, segundo a meteorologia, diz que não chove. Quem é que está no plantão lá do CIMEPAR, meu caro Ademar Marques?
2: Olha, William, quem está no plantão neste momento é o meteorologista Lisandro Jacobsen, que quer dar o seu bom dia.
1: Lisandro Jacobsen. Bom dia, Lisandro.
3: Muito bom dia. Boletim CIMEPAR informa do dia 8 de junho de 2026. A semana começa com mudança das condições do tempo em vários setores do estado do Paraná a partir do período da noite. Mas ainda teremos ao longo do dia o predomínio de sol em praticamente todas as regiões do estado, com aumento da nebulosidade na metade sul paranaense, mas a chuva só chega mesmo no decorrer da noite, especialmente na área de divisa com Santa Catarina e de fronteira com Argentina e Paraguai. As temperaturas continuam baixas no amanhecer, especialmente entre o Centro-Sul, Campos Gerais e a região metropolitana de Curitiba, com valores inferiores aos 10 graus nos termômetros. Mas é na região de General Carneiro que teremos o menor valor, em torno de 6 graus logo cedo. As máximas à tarde se destacam no setor norte, com temperaturas bem mais elevadas do que, inclusive, nos últimos dias, chegando a 25 graus na região de Luanda. Mas Paranavaí, Maringá e Londrina experimentam temperaturas entre 22 e 24 graus. Na capital, a variação da temperatura será dos 9 graus no amanhecer em São José dos Pinhais e chega aos 20 durante a tarde em Curitiba. No litoral, 23 graus de temperatura máxima. E entre o oeste e sudoeste, que já teremos mais nebulosidade, as máximas ficam bem próximas aos 21, 22 graus nos termômetros. Em nosso site cimepar.br, confira detalhes da previsão para os 399 municípios do estado. Com as informações meteorológicas, Lisandro Jacobsen. Cimepar, antecipamos o futuro para proteger o presente.
1: Notícias. E vamos com a informação, vamos com a notícia, o seu destaque, Ademar Marques.
2: O Paraná começa a semana com 20.220 vagas de emprego com carteira assinada disponíveis nas agências do trabalhador em todas as regiões do estado. As oportunidades abrangem diferentes níveis de escolaridade e experiência profissional e podem ser consultadas presencialmente nas unidades ou pelo site da Secretaria do Trabalho, Qualificação e Renda, William Barbosa.
1: E mais uma informação, só como curiosidade, né? Hoje, às 11 da manhã, nós vamos bater aquele papo com

0: de postura entre cantores. Especialistas alertam para impactos na voz, na performance e na saúde mental. Inclusive, tem até uma, vamos dizer assim, a autocrítica, né, feita pelo cantor Natan após um show em Maracanaú, que fica no Ceará, no último final de semana, reacendeu uma discussão antiga nos bastidores da música, o impacto do consumo de álcool na rotina de apresentações. E o próprio cantor admitiu que o entusiasmo e a bebida consumida ainda no camarim comprometeram sua performance, a ponto dele repetir ao menos uma das músicas diversas vezes durante o show. Então, realmente, a bebida com o artista no palco, gente, não combina, né? E tem até uma foto dele assim, você olha o olho do cara, o olho dele está mais derrubado do que, viu? É você mesmo aí que eu estou olhando. 10 horas e 19 minutos, você tem mais uma informação, Ademar?
1: Ok, William, termina nesta próxima sexta-feira, dia 12 de junho, o prazo para que os clientes com débitos com a Sanepar participem do programa Água em Dia Mais, que oferece vantagens e condições especiais de negociação de contas de água e esgoto em atraso. Entre elas, está a isenção da cobrança de multa por atraso. Quem adere ao programa também pode negociar os valores em parcelamento do débito total com entrada reduzida e juros menores. Uma vantagem oferecida aí pela Sanepar aos consumidores de todo o estado do Paraná, William Barbosa.
0: E vamos homenageando também os aniversariantes desta segunda-feira. Hoje, segunda-feira, atenção Curitiba, atenção Paraná, atenção Brasil. Hoje, dia 8 de junho já, hein? Quem é que está aniversariando hoje? Quem é que está completando mais um ano de vida? Recebendo os parabéns aqui de toda a equipe do programa William Barbosa. Parabéns, parabéns para a mamãe, para a dona de casa, para o chefe de família, para a criança, para o vovô, para a vovó. Parabéns, parabéns, Brasil!
2: Parabéns para você, nessa data querida. Muitas felicidades, muitos anos de vida. E olha, eu e o mundo amamos você. Te amo. Deus te abençoe.
0: Tem algum famoso ou famosa aniversariando hoje, meu caro Ademar?
1: Temos sim, William Barbosa. Hoje, aniversário do ex-jogador de futsal, grande astro das quadras aí, o jogador Falcão, de idade nova hoje. Hoje também aniversário da consagrada atriz que completa 76 anos, a grande Sônia Braga. Hoje também completando 56 anos de vida, o cantor e compositor e ator de grande sucesso, dono dos hits como Burguesinha e Mina do Condomínio, além de atuações premiadas no cinema nacional e até internacional, o cantor Seu Jorge. E hoje também, para finalizar aqui a lista dos famosos, completando 58 anos, ator muito conhecido do público por protagonizar novelas marcantes na TV Globo, como o icônico Petrúquio em O Cravo e a Rosa. Hoje é aniversário de Eduardo Moscovis, o popular do Moscovis.
0: E vamos até a nossa central de esportes com a informação do futebol. Vamos abrindo espaço para você, competente repórter esportivo, o Edson Tomás. Mais uma vez, bom dia, Tomás.
3: Muito bom dia, William, a todos que nos acompanham aqui na Educativa nesta manhã de segunda-feira. E o Paranavaí voltou a vencer o Paraná Clube em uma final estadual depois de 19 anos. Sábado, na Vila Capanema, para 14 mil torcedores, o Paranavaí empatou no tempo normal, 0-0. Como havia empatado o primeiro jogo em Paranavaí, 1-1, a decisão foi para os pênaltis e o vermelhinho do fim da linha acabou conquistando o título de campeão da segunda divisão. Lembrando que Paranavaí e Paraná Clube já estão na primeira divisão no ano que vem. Jogo bastante disputado no tempo normal, empate sem gols. E Matheus, goleiro da equipe do Paranavaí, acabou pegando um pênalti, outro pênalti batido por Eltinho do Paraná Clube na trave. Já o Paranavaí converteu as quatro cobranças e acabou com o título mais uma vez na Vila Capanema. O Paraná Clube termina como vice-campeão sem perder nenhum jogo. Foram 14 partidas do tricolor, aproveitamento de 85%, 11 vitórias, 3 empates. Lembrando que o tricolor teve a melhor defesa

0: e o melhor ataque da competição. Paranavaí e Paraná Clube já estão na primeira divisão e neste sábado foi o último jogo, a decisão da competição, que teve transmissão na TV Paraná Turismo. Também no sábado, o Brasil fez o último amistoso antes de estrear. Neste próximo final de semana, na Copa do Mundo, o Brasil acabou vencendo o Egito por 2-1 nos Estados Unidos e agora tem a semana toda para definir a seleção titular que inicia a competição. É isso, William. Um grande abraço, excelente semana e até amanhã aqui na Educativa.
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4: O município de Campo Mourão, na região metropolitana de Curitiba, ganhou uma nova Casa da Mulher que receberá R$1.800.000 em investimentos da Secretaria da Mulher, Igualdade Racial e Pessoa Idosa. A estrutura será implantada no Jardim Copacabana 2 e vai concentrar serviços de acolhimento, orientação e apoio às mulheres. Os investimentos são uma forma de reforçar a estrutura de atendimento à população e ajudar a preparar a cidade para proteger a mulher e colaborar na autonomia financeira feminina. Para saber mais, acesse o portal amice.pr.gov.br e leia a matéria completa. 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

Bom, nesta versão quero apresentar, além de uma letra em português, vou encaixar pop rock e aquele toque especial cigano. Vamos ver como fica essa mistura? Deixe sua opinião.

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0: Estamos iniciando a nossa entrevista do dia. Toda segunda-feira, a participação importante aqui no programa da advogada previdenciária competente, doutora Amanda Marcos, conosco, né? E sempre abordando assuntos aí relacionados à previdência social, enfim, aposentadoria de todas as classes trabalhistas e por aí vai. E hoje o tema é muito interessante. Aposentadoria rural, o direito de quem fez ou de quem faz o Brasil crescer. Aposentadoria rural, o direito de quem faz o Brasil crescer, é o tema do nosso papo com a doutora Amanda Marcos. Doutora Amanda Marcos, mais uma vez, seja bem-vinda ao programa William Barbosa. Bom dia, doutora.
1: Bom dia, William. Bom dia para todos aí da rádio e para todos os ouvintes.
0: Muito bem. Doutora Amanda Marcos, inicialmente o seu endereço nas redes sociais, por gentileza.
1: O meu endereço no Instagram é amanda_marcosadv. Amanda_marcosadv.
0: O assunto de hoje, doutora Amanda, a aposentadoria rural é um dos benefícios mais importantes do sistema previdenciário brasileiro, porque ela garante proteção a quem trabalha no campo, né? Ou seja, agricultores, pescadores, boia-frias, meieiros e pequenos produtores, que muitas vezes começam a trabalhar muito cedo, em condições duras e sem registro formal. Apesar de ser um direito assegurado por lei, ainda há muita desinformação sobre quem tem direito, né? Então, quais documentos são necessários e até como comprovar o trabalho rural? E no nosso bate-papo aqui, doutora Amanda Marcos, advogada previdenciária, vamos esclarecer as principais dúvidas sobre a aposentadoria rural e mostrar como o planejamento e a documentação correta podem fazer toda a diferença para garantir esse benefício. Esse é o tema de hoje, né, doutora?
1: Isso mesmo.
0: Agora, doutora Amanda Marcos, quem é que tem direito à aposentadoria rural? Aposentadoria rural e quais são, logicamente, os principais requisitos exigidos pelo INSS, doutora?
1: William, então tem direito à aposentadoria rural os chamados segurados especiais, que são aqueles pequenos produtores, agricultores familiares, pescadores artesanais, indígenas e até o trabalhador rural boia fria. O principal requisito é comprovar o exercício de atividade rural em regime de economia familiar. E o que isso significa? Ele tem que comprovar que a pessoa trabalha sem empregados permanentes, né? E com a produção rural voltada à subsistência ou uma pequena comercialização. E, além disso, tem que cumprir também a idade mínima e demonstrar o tempo de atividade rural equivalente à carência exigida.
0: Pois não. Na nossa entrevista do dia, o assunto, para quem liga o rádio nesse instante ou está no aplicativo, aposentadoria rural, o direito de quem faz o Brasil crescer. Tem mais uma questão, doutora Amanda Marcos. Agora, como que o trabalhador, doutora, pode comprovar o tempo de atividade no campo, especialmente quando não tem carteira assinada, doutora?
1: Então, essa é uma das maiores dúvidas, né, e também a maior dificuldade quando a gente fala em aposentadoria rural. O INSS, ele aceita o que a gente chama de início de prova material, ou seja, documentos que indiquem vínculo com o meio rural. E quais documentos são esses? Notas de produtor rural, certidão de casamento ou nascimento, onde conste ali a profissão da pessoa como agricultor ou agricultora, contrato de arrendamento de terra, cadastro no INCRA e declaração de sindicato rural. Esses documentos podem ser complementados com prova testemunhal, né, que é essencial para a aposentadoria rural, e principalmente para períodos mais antigos ou para pessoas que trabalharam de forma informal, né, William? Como boia fria, por exemplo. Então, é bem importante a testemunha também.
0: Pois não. Você que faz parte de um dos escritórios conceituados aqui com relação à previdência social, só como curiosidade, doutora Amanda, o fato de nós residirmos numa Curitiba, né, uma das capitais mais importantes não só do Brasil, mas do mundo, a procura do trabalhador rural com relação à aposentadoria grande, como que é a procura com você?
1: Sim, William, porque geralmente são períodos antigos, né? Não são a atividade rural que as pessoas buscam averbar no INSS, nunca é uma atividade atual, contemporânea. É sempre uma atividade lá anterior à década de 90, né? Quando as pessoas ainda nem moravam em Curitiba, geralmente. Então, é bem comum, sim.
0: Então, existe uma procura grande, sim.
1: Sim.
0: Pois não. Sessão entrevista do dia, programa William Barbosa e a participação da advogada previdenciária, doutora Amanda Marcos. Tem mais uma questão também aqui, doutora. Qual seria ou qual é a idade mínima e o tempo de carência exigidos aí para homens e mulheres rurais se aposentarem, doutora Amanda?
1: Então, William, o homem, quando a gente fala em aposentadoria rural, ele precisa ter 60 anos de idade. A mulher precisa ter 55 anos de idade, né? Então, é precisa comprovar, além da idade, 15 anos de atividade rural, né? Então, precisa comprovar ali que durante 15 anos exerceu atividade rural, além da idade, como eu comentei, né? E um ponto importante também é que não precisa necessariamente ter contribuído diretamente para o INSS. Basta realmente, dependendo, claro, de alguns outros requisitos, comprovar que trabalhou em área rural.
0: Pois não. E quais seriam ou quais são os erros assim, mais comuns que levam, de repente, o INSS a negar aposentadorias rurais, doutora Amanda?
1: Então, William, os principais motivos, os principais erros que fazem com que o INSS negue a aposentadoria rural é falta de documento ou documentação muito frágil, né? Uma documentação que não comprove muita coisa. Documentos em nome de terceiros, sem que seja comprovado o vínculo, né? Então, por exemplo, um contrato de arrendamento de terra em nome de uma terceira pessoa que não tem relação nenhuma ali com quem está tentando comprovar a atividade rural. Períodos urbanos no meio da atividade rural, William. Então, assim, a pessoa, né, diz que trabalhou na área rural, mas ali no meio desse período tem atividade em área urbana com carteira assinada, né? Falta de comprovação de exercício da atividade rural em regime de economia familiar também, né? Isso também acaba comprometendo. E o que mais causa negativa, William, é o fato de que algumas pessoas, elas confiam, né, e querem usar só a prova testemunhal, sem documento nenhum. Então, quando é assim, infelizmente, o INSS costuma negar mesmo.
0: Então, são cuidados e, logicamente, o trabalhador rural aí que está procurando essa aposentadoria deve procurar um profissional da área, né? Um advogado para cuidar disso. Seria a dica importante, né, doutora?
1: Exatamente.
0: Agora, mais uma pergunta aqui para a doutora Amanda Marcos, advogada previdenciária, para os nossos ouvintes que acompanham o programa William Barbosa em todo o Brasil. O que muda para o trabalhador rural que decide, de repente, contribuir de forma facultativa ou individual para aumentar o valor do benefício, doutora?
1: Então, aqui tem uma questão bem importante, William. Quando o trabalhador rural ele contribui como segurado facultativo ou contribuinte individual, ele deixa de ficar limitado ao salário mínimo. E o que isso significa? Se a pessoa só comprova atividade rural sem contribuir para o INSS, ela vai se aposentar, mas ela vai se aposentar com o salário mínimo. Quando ela resolve contribuir com o INSS como trabalhadora rural, é bem provável que o valor da aposentadoria dela aumente, né? Além de possibilitar o acesso a outros benefícios previdenciários, né? E também contar como tempo junto com o trabalho rural. Então, precisa ter um pouco de cuidado, porque a forma de contribuição precisa ser bem orientada, William. Então, as contribuições geralmente são feitas de forma errada para o INSS, e aí elas podem ser desconsideradas no momento da aposentadoria. Mas, na verdade, é vantajoso, em regra, o recolhimento dessa contribuição justamente para aumentar o valor da aposentadoria.
0: Estamos apresentando o programa William Barbosa, sessão entrevista do dia, participação toda segunda-feira da advogada previdenciária, doutora Amanda Marcos. Tem uma questão aqui interessante, doutora. Por exemplo, um filho de um produtor rural que ajudava, de repente, na roça desde pequeno, também teria ou tem esse direito? E como poderia comprovar isso, doutora?
1: Dependendo das provas que ele possuísse, aí as provas são as que eu comentei agora anteriormente, né?
0: Pois não.
1: Então, certidão de casamento, nota de produtor rural, declaração de sindicato, contrato de...
0: Alô, doutora Amanda? Alô, alô? Será que caiu aí?
1: Oi,
0: doutora. Pois não.
1: Oi. Então, vai depender das provas, né? As provas são as que eu já comentei anteriormente. Então, nota de produtor rural, certidão de casamento, contrato de arrendamento e declaração de sindicato rural.
0: Tá certo. Doutora Amanda, o que é autodeclaração rural?
1: É uma declaração do INSS que é preenchida, William, onde você coloca a terra, né, a propriedade, o imóvel em que era feita a plantação, os dados dessa propriedade, se era contrato de arrendamento, se era um imóvel próprio, o que era plantado, em que regime de economia familiar que aquela família trabalhava, quem morava e trabalhava naquela terra. Então, é uma declaração preenchida pelo segurado.
0: Que, logicamente, é muito importante também, né?
1: Sim, sim.
0: Pois não. Logicamente, nessa época da tecnologia avançada e o INSS cruzando, vamos dizer assim, cada vez mais dados e tal, como é que está essa fiscalização da aposentadoria rural hoje? Está muito rígida, doutora?
1: Na verdade, William, assim, ela tem uma dificuldade maior, mas no momento de concessão, né? A partir do momento que ela é concedida, dificilmente o INSS vai cessar, né?
0: Sim.
1: A aposentadoria.
0: Pois não. Que orientação a doutora Amanda Marcos daria para o trabalhador rural que está perto de se aposentar e ainda não sabe por onde começar, doutora?
1: Então, e a nossa maior dificuldade quando nós falamos em aposentadoria rural são as provas, né? Então, é bem importante se organizar com isso com antecedência, porque depois que a gente dá entrada no pedido, o INSS estabelece um prazo para que essa documentação seja apresentada e, às vezes, é tão difícil conseguir a documentação que a gente não consegue no prazo. Então, é bem importante se organizar, buscar orientação com antecedência para não deixar para ir atrás esses documentos na última hora.
0: Pois não. Doutora Amanda Marcos, mais uma vez, o seu endereço nas redes sociais, por gentileza.
1: Amanda_MarcosADV. Amanda_MarcosADV.
0: Parabéns mais uma vez pela sua brilhante participação, trazendo aí sempre informação de utilidade pública para o nosso ouvinte que acompanha o programa William Barbosa. E, para fechar, qual é a música, doutora Amanda?
1: É Na Sua Estante, da Pitt.
0: Bom trabalho na sequência, uma ótima semana e até a próxima segunda-feira, doutora.
1: Obrigada, William. Uma excelente semana para você e para todos os ouvintes.
0: Na Sua Estante, vem aí a Pitt.

0: Estamos iniciando a sessão entrevista do dia e hoje eu recebo aqui com muito carinho, com muito orgulho, e é uma honra para a gente tê-lo aqui nos estúdios, o João Eduardo Cruz, né? Eu iria mentir se eu falasse assim: ah, eu te vi nascer. Não, não vi nascer. Nem o pai, que é o nosso querido Fernando Cruz, que eu gosto muito, trabalhamos juntos, né? Mas o João, hoje ele veio aqui para trazer algumas informações muito importantes para a nossa população. Eu até comentava no início do programa, né? Com relação às drogas, quantas e quantas famílias desfeitas, né? Quantas e quantas tragédias que aconteceram por causa das drogas. Agora há pouco eu ainda dava uma informação aqui sobre alguns cantores brasileiros que vão apresentar, cantores famosos aí, e o cara vai alcoolizado, não sei se usa outro tipo de droga, porque a bebida também é uma droga, né? E pessoas famosíssimas, e de repente confessando: não, eu esqueci a música, eu cantei 5 vezes a mesma música, porque eu estava alcoolizado. João Eduardo Cruz, seja bem-vindo ao programa William Barbosa, que honra tê-lo com a gente. Bom dia, meu amigo.
1: William Barbosa, bom dia. Ademar Marques, ouvintes dessa rádio maravilhosa. Uma alegria estar aqui, porque eu sei da tua ligação e amizade que você tem com o meu pai, Fernando Cruz, com o meu tio, Colpani, com o JP, o Ratinho do SBT. Estávamos na Fazenda Ubatuba e o Ratinho pai sempre lembra do seu nome com muito respeito, e acredito que isso é história, é legado, e quando você fez o convite para eu estar aqui, eu me senti muito honrado e muito feliz. Você estava falando de um tema muito importante: política sobre drogas, dependência química. Do limão eu fiz uma limonada. Eu estive diretor da Prefeitura de Curitiba, do Departamento de Políticas Antidrogas, e eu estive lá nas trevas, eu tive usuário das drogas. E William, as drogas, ela não escolhe classe social, não escolhe etnia, opção sexual, opção espiritual religiosa. Toda pessoa, ela pode cair nessa, desde que experimente pela primeira vez. E digo para você que eu só tive tragédias na minha vida, mesmo tendo trabalhado numa grande emissora que foi a Rádio Massa FM. Eu fiquei lá por 2 décadas fazendo o programa Microfone Aberto com o Ratinho Júnior, e eu já estava sofrendo com este mal, com esse transtorno que é as drogas. Até que um dia, o próprio Ratinho Júnior, ele perguntou se eu queria ajuda.
0: O nosso governador.
1: O nosso governador. E ele falou: João, eu quero você diferente. Do jeito que tá, não dá. E ele me ofereceu uma oportunidade para um tratamento. Era um tratamento de 7 meses. E veja só o que um chefe, um patrão, um amigo faz. Eu fiquei recebendo o meu salário, ele pagou o meu tratamento e eu voltei depois para o trabalho. E eu me lembro que ele fez só uma pergunta: João, o local que você vai é de Deus? Eu falei: é da Primeira Igreja Batista de Curitiba. E lá eu fiquei e minha vida se transformou, graças a Deus e graças a essas pessoas generosas.
0: Eu acho muito bacana, inclusive, a sua coragem. Porque já aconteceu, e eu tenho pessoas que eu conheço, que muitas vezes eles fazem debates, fazem palestras, e às vezes o cara tem medo de falar o que passou, né? Então eu acho que para o papo ser muito legal, tem que ser exatamente começando assim. Quer dizer, você é um ex,
1: isso,
0: né, usuário. Vamos conhecer um pouquinho o João Eduardo Cruz, que hoje não deixa de ser uma personalidade aqui do programa, porque eu tenho o quadro personalidade e você também é uma personalidade, com certeza. Você é nascido aonde, João?
1: Sou nascido em Curitiba, no Hospital Pilar, no bairro Pilarzinho.
0: Ali na descendo ali?
1: Isso, em 1985.
0: Caramba. E o nome dos seus pais?
1: Fernando Cruz e a Rosilene.
0: Tem irmãos?
1: Tenho 2 irmãos, o Lucas e a Vitória.
0: Na sua época de infância, uma lembrança legal da sua infância, assim, como é que era o João Eduardo na infância?
1: Eu tenho uma lembrança muito boa, o meu pai me levando na Rádio Difusora. Ele tinha um programa de manhã, eu ia lá, ficava xeretando pelos estúdios, brincando nos microfones. Eu acredito que no DNA já estava este compromisso para que um dia eu pudesse ter uma profissão. E eu me lembro de pequeno, o meu pai me levando na rádio e eu gostava demais. E era de madrugada.
0: Quem era o mais bravo em casa, o pai ou a mãe? Assim, o que cobrava mais de você?
1: Eu acredito que os dois eram tranquilos. Meu pai e minha mãe nunca foram bravos, enérgicos. Eu me criei muito com a minha avó, a Maria de Lourdes, e também muito tranquila. Nunca tive pais agressivos, violentos ou enérgicos. Nunca, nunca.
0: Pois não, você teve... Agora vamos partir para o lado ruim, né? Mas que graças a Deus você... Porque Deus é misericordioso, Deus é tudo de bom na vida de todos nós, né? Você teve uma mudança muito grande na sua vida. Tanto que hoje você também é um pregador, né? E vamos dizer, dentro da Igreja Batista, né?
1: Isso, isso.
0: Da Igreja Batista. A sua adolescência, esse problema teu com droga começou na adolescência?
1: Vamos lá. Eu digo que o álcool é o chefe da quadrilha. E o álcool, ele está nas famílias, no churrasco, a pessoa que faz o brinde com o champanhe, que toma sua taça de vinho. E vamos separar o alcoólatra da pessoa que bebe socialmente. Porque uma taça não vai fazer mal para ninguém. O problema, o alcoólatra, que é o meu caso, que se embriaga e comete as barbaridades. Então, o primeiro contato foi realmente com o álcool.
0: O álcool.
1: 16, 17 anos. Aí já foi a porta e foi a maconha. Com 17 anos, eu conheci a maconha. E o pessoal, isso eu falo para o meu filho, João Bernardo, que tem 9 anos. Eu falo para o meu sobrinho, que está com 13 anos. O pessoal faz uma imagem que a droga é ruim, que a droga é terrível. E o cara vai lá, fuma um baseadinho, dá um tapinha na pantera e vê que não dá nada. E realmente, ele é muito atrativo. O problema é a fatura. Lá na frente, essa cobrança virá. Então, a gente tem que alertar que droga, ela pode ser bom no primeiro momento. Porém, lá na frente, o preço é muito alto. Pode ser um preço de morte, pode ser um preço de violência, pode ser um preço de uma cadeia, que a gente sabe que as drogas acontece isso. E aí, o meu fundo de poço verdadeiro foi aos 21 anos, quando eu conheci a cocaína.
0: Aos 21.
1: E veja só, William, eu sou formado em jornalismo, eu sou pós-graduado pela Universidade de Tuiuti, trabalhei por 2 décadas numa grande emissora. Eu conseguia ser um usuário sociável. Eu usava no final de semana, usava quando ia no sertanejo, ou pegava uma festinha de música eletrônica, e vai aumentando o consumo dessa droga. Aparecem as drogas sintéticas, LSD, êxtase, lança-perfume. E quando você vê, você está envolvido.
0: Em
1: você
0: está
1: pego. Em todas. Em todas. E ali foi quando eu já não conseguia mais conciliar o trabalho com a família. Foi quando aconteceu uma intervenção de amigos, e eu agradeço em público, falo com toda a satisfação do Ratinho Júnior, um homem de Deus, um cristão, a esposa dele, a Luciana, eu tenho um carinho muito grande por essa família, pela família Massa, que apostou em mim, e da mesma forma que eles apostaram, eu aproveitei aquela oportunidade e me transformei. Drogas, zero, nem pensar, e fiz disso uma bandeira para alertar os jovens ou para alertar aqueles que estão indo por esse caminho, que busquem uma nova maneira de viver.
0: Pois não. Estamos apresentando o programa William Barbosa, a nossa entrevista do dia, o nosso papo de dia, do dia, é com o jornalista João Eduardo Cruz, e que hoje é um cara que batalha para tirar as drogas de circulação, né? Porque, lógico, você não vai tirar, mas você batalha para salvar vidas. Uma curiosidade, você falou em LSD, existe ainda essa droga?
1: Existe e existe muito.
0: Caramba!
1: Festa de música eletrônica, o pessoal compra um papelzinho, vai pagar aí uns R$25, R$30, vai ter uma pira de 8 horas... E muitas pessoas tomam e não voltam mais. Pessoas de família, pessoas com intelecto, que acabam se perdendo na loucura, porque ele é um alucinógeno. Tem pessoas que usam e param, não dá nada. Entretanto, eu vi muitos casos de amigos meus, jovens, que experimentaram e ficaram goiaba, atravessaram o espelho. E daí vai acontecer o seguinte, vai ficar numa clínica, vai ficar tomando remédio e não consegue mais trabalhar, ter uma vida social. O LSD está muito forte, drogas sintéticas, a cada dia aparece uma droga nova e é nesses ambientes nesses ambientes de festa, de bagunça, de escuridão, que estão as drogas.
0: Pois não. Com relação ao crack, o João, você chegou a usar crack, não?
1: Não, não. Eu cheguei a ver, eu cheguei a ter amigos meus que utilizaram do meu lado. Eu me lembro de uma oportunidade que eu estava forte na cocaína e eu tinha um amigo meu e ele estava usando crack. E naquele dia eu pedi para ele para experimentar. E ele falou assim, João, nem para o meu pior inimigo eu dou isso aqui. Se você quiser usar, você vai usar em outro local. Naquele dia, talvez o meu fundo de poço seria mais profundo, seria diferente, porque eu estava tão nas trevas que eu iria experimentar. Porque a gente vê muitos homens e até mulheres nas ruas por causa do crack. O crack é devastador. Aliás, William Barbosa, junho é o junho branco, é o mês de combate às drogas, é o mês de debate sobre as drogas. Todo mundo está falando sobre isso, vários eventos governamentais, rádio, televisão, eventos. E a gente tem que alertar. E o principal tema é esse. Pessoas em situação de rua. E o crack, ele leva muito rápido. O cara vende tudo por uma dose. O crack, ele é devastador. Não que as outras drogas não sejam. Também são. Entretanto, o crack leva para indigência, leva para sarjeta rapidamente.
0: Vamos dizer assim, popularmente falando, o crack seria a droga mais consumida do momento.
1: O crack é uma droga muito consumida. Em números, se a gente for colocar, ainda está o álcool, que eu considero uma droga. É uma droga.
0: Legalizada, digamos.
1: Legalizada. É. E se você for pegar o crack, ele é feito com o resto da cocaína. Então, a base é a mesma. Então, cocaína e crack estão em segundo e terceiro lugar, bem parelho.
0: Pois não. Bom, tem uma questão aqui. Você que é um cara que é jovem ainda. Desculpa, quantos anos você tem?
1: Eu estou com 40 anos.
0: 40 anos, pois é. É um jovem. E a gente acompanha você com 40 anos, né? Como é que você avalia a situação das drogas no Brasil hoje? Nós estamos em 2026. Você acha que houve alguma melhora, que diminuiu, vamos dizer assim, o número de viciados, ou aumentou, né, com todas essas campanhas? Você, que viveu esse drama e hoje, graças a Deus, está fora, né, e ajuda a tirar pessoas desse meio. Como é que você está vendo a situação atual?
1: William, a gente tem que ser sincero. Lamentavelmente, os números aumentaram e a tendência é crescer. A droga, ela é um refúgio, um abrigo, uma fuga, e muitas pessoas vão se refugiar nos locais errados. Quando eu tive diretor da Prefeitura de Curitiba, do Departamento Antidrogas, um convite do prefeito Eduardo Pimentel, eu participei de muitos congressos em Brasília, no Rio de Janeiro, ouvindo doutores, PhDs, especialistas nesses assuntos que estão nos Estados Unidos, na Europa, na Oceania, e é um problema crônico que atinge todas as pessoas. E os traficantes estão faturando muito, as drogas estão vendendo muito, e qual é o nosso trabalho, uma política pública? Ajudar quem precisa de ajuda. Esses dias eu entrevistei o ex-secretário de Segurança Pública, o Coronel Hudson, lá na Rádio Sara Brasil FM, e eu falei sobre esse tema com ele. E é o seguinte, algumas pessoas vão ter que conversar com a polícia. Não tem jeito, é segurança pública. Tem que prender, tem que ter repressão. Contra os traficantes não tem conversa, porque eles não têm dó dos nossos filhos, das nossas filhas, eles vendem drogas nas escolas, então para esses, polícia. Agora, quem quiser ajuda, hoje o governo do estado tem políticas públicas extraordinárias. Vou dar só um exemplo. O governador Carlos Massa Ratinho Júnior liberou 30 milhões de reais em recurso para pagar acolhimento em comunidades terapêuticas. São 10 milhões de reais por ano, com edital, com várias comunidades terapêuticas por esse Paraná inscritas. E se a pessoa, ela precisa de ajuda, ela consegue buscar um CAPS, consegue ir na FAS, consegue ter um atendimento, ter o consultório na rua, que ali já faz todos os exames para ela entrar numa comunidade terapêutica. Então essa pessoa, ela tem condição de ser ajudada. William, se a gente sair andando pelas ruas aqui, e isso vale para Curitiba, vale para São Paulo, vale para Nova York. Eu estive lá, para Nova York. Tem gente moradora de rua por causa dessa desgraça que é as drogas. Então, reafirmo e repito o que você falou. Os números estão aumentando, lamentavelmente.
0: Eu estive alguns anos atrás em São Francisco, na Califórnia, lá nos Estados Unidos também. É impressionante o número de drogados, né, em São Francisco. Porque às vezes o pessoal tem mania de descer a lenha no Brasil achando que é só aqui, né?
1: E vou dar um detalhe, lá existe uma rua, eu estou falando de umas cidades mais ricas, por exemplo, Los Angeles, que é um dos locais que tem o PIB maior que de um país, maior que a França, por exemplo. Aí você pega os arranha-céus poderosos, chiquérrimos, e tem uma rua só de drogado, só de dependente químico. E lá eles pegam um auxílio muito grande. Aí até algo engraçado, porque você vê barracas com gerador, eles têm gerador, têm barraca, e ficam consumindo drogas.

0: Um parque, você vê todo mundo fumando maconha. Quando o STF descriminalizou, quando ele descriminalizou, ficou muito mais fácil o porte. Então, você acaba olhando para o maconheiro, como falava antigamente, como uma pessoa que fuma o seu baseadinho e não tem problema nenhum. Eu acho que não vai mudar nada. Eu acho que não vai mudar nada. Se eu sou contra, eu jamais poderia falar que eu sou a favor. Jamais. Eu não conseguiria falar que eu sou a favor. Eu sou contra qualquer drogas. Entretanto, a minha sensação que eu tenho no Brasil é que hoje já está liberado.
1: E teria que ser o contrário, né, João? Pelo menos na minha opinião. Eu acho que a gente tinha que endurecer o caldo.
0: Eu acho que tinha que endurecer o caldo.
1: Com relação a tudo isso. E não só. Tem muita gente que está falando assim, mas e a bebida alcoólica? A bebida alcoólica é uma droga. Entendeu? Uma droga legalizada. Né? Eu acho que tem que haver punição realmente para aquele cara que bebe, que sai
0: dirigindo,
1: cometendo tragédias e mais tragédias, as drogas ilícitas, né? E por aí vai. Bom, o que o senhor queria falar, senhor EDG? Bom dia mais uma vez.
2: Bom dia, William, mais uma vez. Bom dia, João.
1: Hoje o João aqui nos
2: prestigiando. Tive a oportunidade de trabalhar muito tempo com o pai dele na difusora.
0: O EDG foi repórter do meu pai.
2: Isto.
1: Olha, está velho, João.
2: Esse assunto me interessa porque há muitos anos atrás eu tive problema com álcool. Fernando Cruz sabe disso, que ele foi me visitar no hospital várias vezes.
1: Aliás, dá licença só um pouquinho. Quero aproveitar e mandar um abraço para o Fernando Cruz.
0: Opa.
1: Aqui, que está acompanhando a gente.
2: Está acompanhando.
1: Grande, né? Fernando, gosto muito dele. Vamos lá.
2: Então, o que o João falou aqui, eu reforço a dizer que o alcoolismo é uma porta de entrada. Porque, de repente, para se safar, para se ver livre, existe aquela posição, admitirmos que éramos impotentes perante uma substância pelo qual perdemos o domínio de nossa própria vida. Quando você admitir, não é isso, João?
0: Verdade.
2: Quando você admitir que você é impotente perante a cocaína, perante a maconha, perante isso ou aquilo, você vai conseguir sim o seu tratamento. Hoje, mais de 10 anos que eu não bebo bebida alcoólica nenhuma, muito mais. E as pessoas me encontram na rua, deixa eu daí, não vai tomar um traguinho aí, não vai molhar o pescoço, como tem um cara aí que molha todo dia, entendeu?
1: É problema dele também.
2: Eu digo, não vou molhar o pescoço, não vou tomar o traguinho, você sabe por quê? Porque eu sou um alcoólatra em recuperação.
0: É isso aí, boa.
2: Eu sou...
0: Okay. Para sempre.
2: Durante a vida inteira, eu sou um alcoólatra em recuperação. Então... Por que não fazer isso com as drogas? Outro detalhe, seu João, que eu gostaria de abordar com vocês e o William, o que precisa é um tratamento consensual no Paraná, porque nós não temos mais hospitais suficientes para atender. O São Julián não consegue mais atender. O Dr. Hélio Rutenberg, antigo Hospital Pinel, hoje é um shopping, já não temos mais hospital. Então, nós pedimos encarecidamente às autoridades construir um hospital que dê atendimento a essa gente, como você falou aí, João, que estão na rua, morador de rua, se drogando com essa desgraça desse crack.
0: Verdade.
2: Rapaz.
1: Ok. Agora, João, João Eduardo Cruz, programa William Barbosa. Qual é o papel da família, da escola e da saúde pública nesse debate todo aí nacional? A gente está falando de Brasil. Quem precisa fazer mais, na sua opinião, né? Sobre tratamento, reinserção, família, escola, saúde pública, com a sua experiência, como é que você vê?
0: Família é projeto de Deus. Eu entendo que a droga, ela entra para destruir o pai, o filho, uma mãe chorando em casa. Ou seja, a droga, ela desestrutura um lar. E quando se recupera, todo mundo fica feliz. Eu vejo hoje a minha condição. Estou aqui com a minha esposa, Ana, junto, tenho os meus filhos, meu pai que está ouvindo. Antigamente ele ficava preocupado. Quando eu não aparecia no programa, cadê o João? Cadê o João? Aparecia 3 dias depois daquele naipe. Daquele naipe. Hoje ele está tranquilo. Então eu entendo que a família tem que dar todo o suporte, todo o apoio. Escola. Gente, vamos debater. William Barbosa, eu quero te parabenizar por essa iniciativa. Um microfone tão forte, uma rádio tão potente, você

0: Você dá oportunidade para esse tema, que muitas pessoas não querem falar sobre isso. Deixa debaixo do tapete, quem é rico paga uma clínica cara lá em São Paulo, o pobre fica muitas vezes jogado numa esquina, numa marquise. Então nós temos que colocar luz nesse tema. Escolas, levantem debates. Quando eu estava diretor da Prefeitura de Curitiba, eu criei um projeto, um plano de governo, onde a gente ia nas escolas com circo. A gente fazia um circo, fazia algo lúdico e depois uma roda de conversa com a gurizada. Contava uma história, falava sobre as drogas e fazia perguntas. Também fiz em outros locais debate com a criançada. William, tem que falar em casa, nas escolas, explicar a diferença. O pessoal tem uma imagem que o traficante é aquele bandidão, criminoso, com a arma. Não é, é o amiguinho que vai oferecer numa festinha. Ou seja, vamos debater, colocar à luz, porque as pessoas vão ter conhecimento, as crianças vão entender e já vão saber que é muito perigoso. E você falou sobre a saúde pública. Aliás, eu parabenizo o Beto Preto, ex-secretário da Saúde, o César Neves, acredito que nós estamos muito bem assistidos, o próprio governo do Estado, com políticas públicas para auxiliar e atender, porém, quando chega já no estágio muito crítico, aquela pessoa está sobrevivendo, ela precisa de um hospital porque ela está muito debilitada. Porém, quando a gente pega aquele ser humano que quer uma ajuda, acolhimento, tratamento. Muitas pessoas me perguntam, João, você é contra ou a favor a internação involuntária? Gente, quando é um filho de Granfino, eu conheço vários. Eles pegam e levam amarrado para uma comunidade terapêutica, para uma clínica psiquiátrica para salvar o filho. E a pessoa mais simples, a pessoa que não tem a condição, não consegue fazer isso. E a gente vê aquela pessoa morrendo, definhando, por mais R$5, por mais uma dose. E é tão triste para um familiar. Na minha concepção, em alguns casos, é necessário a internação involuntária. Porque faz mal para ela e mal para os outros. Para o trânsito, para o vizinho, para toda uma comunidade. Então, eu sou a favor da internação voluntária, sempre respeitando os critérios técnicos, médico, psiquiatra, psicólogo, assistente social.
1: Aliás, mais uma vez, o seu pai, o nosso queridíssimo Fernando Cruz, mandou um recado, William, 50% do apoio da família não pode ser menos, e, né, se puder até ser mais, é, digamos, verdade. Assim. Eu, na minha adolescência, eu comecei a trabalhar muito cedo. Eu fui bancário com 14 anos de idade. E depois eu fui crescendo e morei em República. Antigamente a gente chamava de República, né?
0: Verdade.
1: E eu era um pouquinho metido na época, então eu ficava sem comer para morar numa República boa. Mas nessa República boa, os meus colegas, um fazia odontologia, o outro fazia medicina, o outro fazia engenharia. Eram os caras filhos de ricos. Eu não. Eu pagava a República com o meu dinheiro, né? E me sustentava já. Eu saí de casa com 15 e não me arrependi. Não fiquei com bronca do meu pai, do meu saudoso pai, porque eu saí cedo. Eu saí porque foi uma escolha minha. Quantas vezes me ofereceram, João, cocaína? Por isso que eu te perguntei do LSD, porque é daquele tempo. E olha que eu sou... Já tô velho.
0: E continua forte.
1: E eu me lembro que eu brincava com eles. William, você não quer dar uma cheiradinha aqui, não sei o que? Eu falei, cara, amanhã tem um baile, eu vou lá em Serrana, que era vizinho de Ribeirão Preto ali, e amanhã eu vou cheirar as meninas lá, nós vamos dançar.
0: Boa desculpa, pulou fora.
1: Caí fora, graças a Deus, mas não é todo mundo que aguenta, né? Tem gente que se perde mesmo. Uma outra questão também, meu caro João Eduardo Cruz, é como lidar com o preconceito contra quem passou por dependência e quer voltar, de repente, para o trabalho e para a sociedade. E você tem experiência nisso, você já deve ter vivido isso.
0: William, o preconceito do dependente químico é maior do que o preconceito pela opção sexual? É maior do que o preconceito pela questão racial? Lhe explico. Exemplo, se uma pessoa tem uma opção sexual diferente da minha, eu faço alguma brincadeira, alguma chacota, alguma humilhação, eu posso ser preso.
1: Hoje é cana.
0: Pela questão racial ou de etnia, que ela mora numa outra cidade, tem uma outra cor de pele. Se eu cometer o racismo, cadeia. Agora o cara que é bêbado, se torna até chacota. Ah, é o cozido do bairro. Ou esse aí já virou nóia.
1: Beberrão, pinguço.
0: Pinguço. E eu lembro muito do trabalho que eu tive lá na Prefeitura de Curitiba, quando eu estava diretor, tinha o nosso hotel social, que pessoas lá podem pernoitar e dormir lá. E eu me lembro que tinha uma pessoa que veio conversar comigo, que era transexual, era uma pessoa negra e uma pessoa dependente química do crack. Você imagina a humilhação e o preconceito que esse ser humano sofria. E eu pude conversar com essa pessoa e ver o flagelo que a sociedade faz com esse tipo de ser humano. E posso falar pela minha experiência. William, quando eu falei pela primeira vez desse meu problema, foi num programa de rádio, lá na Rádio Cultura com o JP. Eu não falava sobre isso, era algo guardado em segredo, não precisava falar. E numa entrevista, a entrevista virou e eu resolvi contar. Eu me lembro que quando eu cheguei no Palácio, muitas pessoas viraram a cara para mim. Eu já trabalhava lá com o João Carlos Ortega, na Secretaria de Obras, na SEDU. Muitas pessoas me trataram como um leproso, como uma pessoa doente. Viraram a cara. Porém, muitas pessoas me apoiaram, muitas pessoas apostaram, muitas pessoas vieram pedir ajuda para um familiar e eu comecei a fazer disso algo como fosse um propósito na minha vida. Ou seja, o preconceito existe até hoje, até hoje. Agora eu entendo que Deus, ele me deu essa missão, que eu posso até queimar a minha cara, mas eu vou salvar a minha pele. Eu sei que muitas pessoas podem ser ajudadas e eu vou continuar a fazer isso para o resto da minha vida, porque é muito bonito quando você vê um menino, uma menina que saiu das drogas, com a família, na igreja, praticando esporte, viajando, vivendo a vida, e é isso que me motiva a cada dia. Por mim, em primeiro lugar, por mim, eu preciso estar bem, e no outro ponto, poder ajudar uma outra pessoa.
1: João Eduardo Cruz, eu tenho um princípio na minha vida, eu nunca fui de puxar saco de ninguém, quem trabalha comigo há muitos anos sabe disso, eu tenho uma posição minha e não fico. Cara, a partir de hoje você ganhou mais um fã aqui, mas opa, fã de verdade, viu, bicho?
0: Que maravilha.
1: Tô satisfeito com a tua desenvoltura, eu sei que você é um comunicador também, né? Mas defendendo essa bandeira aí, que tem muita gente que tem receio de falar.
0: Tem.
1: Né? Tem cara que prega bonito, que fala bonito sobre drogas, mas não fala que ele foi drogado.
0: Sim.
1: Né? Então, eu acho muito legal e olha, que Deus continue te iluminando assim, porque você com certeza vai salvar muitas vidas.
2: Amém. Eu só queria perguntar para o João.
0: Fala, DG.
2: No conceito seu e da equipe que você trabalha, que faz esse tipo de ajuda, a droga é CPF também?
0: CPF?
2: É.
0: Como é que é?
2: Crônica Progressiva e Fatal.
0: Crônica Progressiva e Fatal.
2: É, também? É,
0: com certeza, o que a gente tem visto.
2: Porque o álcool é crônico, progressivo e fatal. Progressivo por quê? Porque você não fica só naquele copinho. Você toma um copo, toma dois, toma três e vai indo. É, né? E fatal, porque se você não fizer um tratamento, viu, meu irmão? Você que está aí me ouvindo, não fizer um tratamento bem feitinho, você daqui a pouco começa a ver andorinha pelas paredes, você vai ficar o resto da vida aí, como é que é? Vira noia, né?
0: Vira noia.
2: Acabou, acaba o cidadão.
1: Se acalme,
2: Tô calmo.
1: O senhor está numa idade que o senhor não pode se atabalhoar mais.
2: Fica não, sossegado. Já trabalhei demais. Posso ir embora, então? Posso ir embora para casa?
1: Você brinca bastante aqui, viu, João?
0: Tem que brincar.
1: Não, pra Cris aqui, ó.
2: Ele deu embora para casa.
0: Eu lembro da época do EDG no microfone aberto, lá na Rádio Eldorado. Continuo mesmo.
1: Continuo do mesmo jeitinho. Ademar Marques também conosco aqui, o Ademar da nossa equipe, acompanhando sempre conosco aqui no programa William Barbosa. Você também tem... Conhece bem o João, né?
3: Conheço. Bom dia, João.
0: Bom dia, Ademar Marques.
3: Que alegria tê-lo conosco aqui no programa do William Barbosa, ainda mais se tratando de um tema de grande importância para a família, que um tema que a gente considera também de saúde pública, né?
0: Saúde pública.
3: E também de segurança pública. E recebendo aqui o William, recebendo o João Eduardo, eu até gostaria de quebrar um pouco o protocolo aqui, e estender aqui o meu agradecimento ao João Eduardo, porque eu tive problema com um familiar, com um filho meu, há algum tempo atrás, e uma das primeiras pessoas que estendeu a mão para mim foi o João Eduardo. sabe, o João Eduardo estava ocupando uma função de grande importância, não só para Curitiba, mas para toda a região metropolitana e o Paraná, nesse setor de antidrogas. E quando eu o procurei, ele estendeu a mão para mim. Eu nunca vou esquecer, João, nunca vou esquecer. Hoje, eu e minha família comemoramos uma vitória.
0: Amém.
3: Dentro da minha família, que quando eu vi que não tinha saída, eu busquei a saída. Claro, procurei o João, ele me atendeu. E o João me disse uma coisa que eu nunca esqueci. Falou: Ademar, busque Deus. E eu busquei esse ser, que até me arrepia quando eu falo, esse ser tão importante em nosso dia a dia, em nossas vidas, e hoje, graças ao poder de Deus, eu tenho uma família feliz e livre disso, sabe?
0: É verdade.
3: Eu comemoro sempre isso aí. Obrigado, João, e obrigado, Deus, sabe? Então, é uma alegria muito grande quando revejo o amigo, Falando nisso, quero aproveitar também a carona do William e mandar um abraço ao meu amigo Fernando Cruz, um jornalista das antigas que eu admiro demais, e seu pai, que é grande amigo meu. Obrigado por tudo aí. E eu gostaria, João, de aproveitar aqui o embalo e perguntar se a internação compulsória resolve ou só adia o problema?
0: A internação involuntária, ela acaba sendo compulsória quando a pessoa está fazendo mal para a própria saúde. Exemplo, se alguém aqui cair no chão e ter um piripaque, vai chegar o SAMU e vai ser uma internação involuntária. A pessoa não está em condição de dizer, eu quero ir para o hospital ou não.
1: Ou não quero,
0: Ou seja, se essa pessoa está usando droga, primeiro já está fazendo algo muito errado. E segundo, está fazendo mal para o familiar, para todo um contexto. Ou seja, eu acredito que é acertada. O prefeito Eduardo Pimentel, ele teve todo um cuidado, todo o protocolo que tem para ser acolhido, tem que passar por médico, tem que participar de todo um corpo técnico e falar, este é um caso. Então, respeitando a ciência, a medicina, o estudo, todos esses protocolos, em alguns casos, são necessários. E se você me permite falar, Ademar, fico muito feliz em saber disso, que seu filho está bem. Eu me lembro que ele foi para o Rancho dos Profetas,
3: exatamente,
0: comunidade do pastor Darcy, depois para a nova jornada do nosso amigo Márcio. São comunidades maravilhosas. William Barbosa, estão falando com muita gente no rádio neste momento, essa entrevista vai repercutir.
1: Inclusive, desculpa
0: até
1: interromper. A nossa audiência online hoje é fantástica.
0: Verdade.
1: Eu trabalho administrando vários grupos de redes sociais aí do padre Fábio de Mello, padre Marcelo, e a gente faz um trabalho de divulgação da nossa rádio aqui da Paraná Educativa AM630 para todo o Brasil. Então, você está sendo ouvido aqui no Brasil inteiro, com certeza.
0: E eu quero falar para essas mães, para esses pais, para esses familiares. Você que nunca foi numa comunidade terapêutica, se der a chance de conhecer, existem católicas, evangélicas, existem as que trabalham com 12 passos. Vá conhecer, são locais maravilhosos. Tem natureza, tem uma boa alimentação, tem esporte, tem alojamento. E as ruins, que o pessoal fala muito mal de algumas comunidades terapêuticas, as ruins têm que ser fechadas. Inclusive, a gente fechou algumas comunidades terapêuticas. Eu fui junto com a polícia, com a diretoria de patrimônio, todo ilegal, com a documentação toda errada. Essas têm que fechar. E as boas, elas merecem apoio e merecem principalmente que elas sejam conhecidas. Eu e meu pai, Fernando Cruz, só para você ter uma base, a gente nos últimos 2 anos deve ter visitado umas 150 comunidades terapêuticas. Eu e meu pai, levando uma palavra, conhecendo toda a estrutura, e a gente conheceu locais extraordinários.
3: Eu, para concluir, William, se me permite, eu atuei alguns anos também na reportagem policial, e o EDG sabe muito bem disso, que a gente percorre e a gente conhece, toma conhecimento no trabalho de todo tipo de crime. E a maioria absoluta tem o envolvimento das drogas. E uma das coisas mais tristes, tanto para quem está trabalhando, seja o repórter, o jornalista do setor policial, seja o próprio policial, seja a vizinhança que corre na hora para ver o ocorrido daquela tragédia, onde tem um jovem morto, um jovem assassinado, a coisa mais triste que a gente pode presenciar é uma mãe
0: Concordo.
3: Chorando
0: Verdade.
3: Em cima do corpo do filho, Filho esse, vítima das drogas.
0: Vítima das drogas.
3: Então, por isso que quando você disse que a droga, ela destrói, ela arrasa, ela é um rolo compressor, ela passa por cima, não só do jovem viciado, do adolescente, mas sim em cima da família toda, né?
1: Liquida.
0: E detalhe que diferente, é uma doença. Inclusive, a OMC, Organização Mundial da Saúde, fala que é uma doença, a drogadição, o alcoolismo. E diferente de todas as doenças, ela mata humilhando. Se uma pessoa tem uma outra doença, a gente faz uma campanha para ajudar, a gente vai em busca de um medicamento, a gente tá junto. Agora, a droga, ela humilha e ela vai matando até chegar, em muitos casos, lamentavelmente, William, numa sepultura. Agora eu entendo que a gente tem um ótimo governo, a gente tem ótimas políticas públicas, e a ideia é que isso cresça, que isso amplie, para que mais pessoas consigam evitar uma morte e encontrar a vida, encontrar a luz.
1: Estamos apresentando o programa William Barbosa, entrevista do dia, e o meu convidado aqui nos estúdios da Paraná Educativa M630... é o jornalista, radialista, João Eduardo Cruz. Aliás, só como curiosidade, o seu pai, o Fernando Cruz, nós somos amigos desde 1980.
0: 80?
1: Faz tempo, hein, Fernando Cruz?
0: Ele conta
1: faz
0: uma história que vocês compraram uma moto uma vez, o JP fala, o Copani fala.
1: Eu não sei se...
2: Aí aperta aí que quem, sai coisa.
1: Quem não pagou quem, mas o financiamento... Talvez acho que o banco. O banco não fica no outro.
2: Você sabe que eu apelidei o Fernando de Fernando Cruz Lobo.
0: Ah, é?
2: É, porque houve uma época que ele cortava o cabelo e ficou igualzinho o Leão
0: Lobo. Ah, o Leão Lobo.
2: É, e eu chamava, vem aí o Fernando Cruz Lobo, mas ele ficava brabo.
0: E você sabe que nós fomos em São Paulo, lá no programa do Ratinho, no SBT, e tava o Leão Lobo. É. Aí eu tirei uma foto dos dois. E realmente é parecido.
2: Arruma pra mim essa foto.
0: Eu não sabia quem era quem.
2: Então Fernando, é teu tio.
1: Fernando Cruz, eu nunca me esqueço realmente do dia que eu comprei essa moto e, vamos dizer assim, subi na moto pela primeira vez, porque eu nunca fui motoqueiro, eu tirei carta de moto e tal, mas não sou motoqueiro, sei andar. Hoje acho que eu nem sei mais, né, porque eu não tenho moto. E tem uma árvorezinha ali indo pro conjunto Bracatinga,
0: sei,
1: que eu consegui fazer o impossível. Eu subi na árvore com a moto.
0: O Copani falou que você passou direto. Cadê o William? Não achava mais.
1: Coisas dos jovens. Bom, mas agora falando, muito legal esse papo aí com o João Eduardo Cruz sobre drogas. Falando nisso, ô João, droga nova aparece todo ano e chega rápido no celular dos jovens, né? Na sua opinião, assim, como que as políticas públicas acompanham essa velocidade? Porque todo dia tem novidade, digamos
0: todo
1: assim.
0: Todo dia tem novidade, e você falou um tema muito importante, tal do celular, a ludopatia. Hoje eu trouxe uma notícia, inclusive eu falei no rádio de manhã, que as bets nunca faturaram tanto. Ano passado tiveram um lucro de 12 bilhões. Este ano já está em 24 bilhões.
1: No meio do ano.
0: No meio do ano. E aposta em bets, tigrinho, é um vício muito parecido com as drogas e está pegando geral. Eu estava num congresso e uma pessoa muito sabida, com muito conhecimento, começou a palestra assim: tem alguém fumando maconha aí? O pessoal ficou quieto. Tem alguém bebendo aí? Ninguém estava bebendo. Aí ele pegou um celular e falou: tem alguém jogando aí? E jogando, a pessoa poderia estar com o celular. E a gente tem visto muitas pessoas emprestando dinheiro para jogar, muitas pessoas tentando contra a própria vida, desistindo, porque apostaram centenas de milhares de reais no tal do tigrinho. Então, este é um outro problema, é um vício em apostas, e é uma, entre aspas, uma droga nova, é uma droga.
1: É uma droga.
0: A pessoa fica totalmente compulsiva, obsessiva, e tem que debater, tem que falar. E esse, se você me perguntar, William, se eu sou contra ou a favor, sou totalmente contra. Tinha que acabar com os jogos, e já existe uma frente parlamentar tentando acabar com os jogos do Brasil de apostas online.
1: Eu tenho nojo de jogos, assim. É, inclusive, não tenho nada com a vida de ninguém, mas pôquer, aonde envolva dinheiro.
0: Sim.
1: Em vício que envolve
2: cacheta,
1: dinheiro.
2: Cacheta.
1: Eu sou totalmente contra. Esses jogos eletrônicos aí, que a molecada começa cedo.
0: É.
1: Hoje você vê moleque de 8 anos aí, 9 anos, que o pai não liga, a mãe não liga, tá lá no celular jogando.
0: Tá jogando. E detalhe é o seguinte, antigamente o jogo, para você chegar numa roda de cacheta ou num pôquer, era um ambiente fechado, quietinho, escuro. Era muito difícil você ter acesso. Com o celular, muitas pessoas estão apostando. E detalhe, isso aí é estatística, tá? 60% das pessoas que apostam são mulheres. Que são loucura. Mães. Não Caramba. Pense que é aquele jogador típico. E é um alerta que precisa ser falado, precisa ser debatido, ainda mais esse junho branco, o mês de política sobre drogas e dependência. Falar do jogo é fundamental para alertar.
1: Eu tenho que perguntar para você, fazer duas perguntinhas. Eu tenho certeza que você não vai me levar mal. Você é um cara esclarecido, você é um cara que já, vamos dizer, esteve no fundo do poço.
0: Sim.
1: Né? Qual foi, primeiro, são duas questões. Qual foi o pior momento da sua vida e o melhor momento da sua vida até hoje, até agora?
0: O pior momento da minha vida foi quando eu estava numa UTI, num hospital. Eu estava em coma, eu estava entubado, eu estava com catéter por todos os lados do meu corpo. E eu me lembro que o meu pai estava orando lá fora, a minha mãe orando lá fora, a minha avó fazendo vigília e eu lutando pela vida, por um suspiro de vida. E eu fiquei 7 dias naquela UTI. Eu acredito que ali eu falei, o que mais falta acontecer? Esse é o meu fundo de poço, foi terrível. Ao mesmo tempo, eu me senti bem porque eu vi que pessoas estavam cuidando de mim, pessoas queriam que eu saísse de lá. E não desejo para ninguém, uma pessoa ficar entre a vida e a morte, num leito de hospital, é terrível. E o melhor momento foi o nascimento do meu filho. Eu acredito que quando o meu filho nasceu, ali despertou um interesse pela vida diferente. Eu acredito que a paixão que eu tenho pela minha família, pela minha esposa, pelo meu lar, com o meu filho, todo esse contexto é algo muito precioso. E hoje falar que eu sou um pai de família, um cara que era para ter virado estatística. Mais um playboy que morreu numa batida de carro, morreu de overdose, tinha um grande futuro e foi para a sepultura. Era isso que estava programado, era isso que o diabo queria para a minha vida. E hoje poder falar que eu trabalho no governo do estado, que eu estou na Rádio Sara Brasil FM com o meu programa de rádio, fui convidado pelo William Barbosa para dar uma entrevista, o Eduardo Pimentel me chamou para ser diretor da Prefeitura de Curitiba, do Departamento de Política sobre Drogas. Eu acho que isso deixa o inimigo totalmente confuso. Ele pensava, eu ia acabar com ele. Não conseguiu, porque eu tive apoio e sou grato às pessoas que me ajudaram e a Deus que me deu mais uma oportunidade.
1: Deus é demais, né, cara?
0: Deus é demais.
1: Deus é demais. O senhor tem 30 segundos, senhor DG.
2: João, você falou aí da sua trajetória. Você teve crise de abstinência?
0: Muita. Meu Deus, muita.
2: Delírios crise. Também?
0: Delírios.
2: E pouca gente não sabe o que é delírio. Eu acompanhei
1: ou a última... sabe só o lado bom do delírio.
2: Né? A última matéria policial que eu fiz, o cidadão teve um delírio dentro de casa tão terrível que ele pegou uma faca, esfaqueou a esposa e esfaqueou os filhos.
0: Meu Deus.
2: E então cheguei junto com a polícia para fazer a matéria, já no ato que eles avisaram, vamos atender um caso. Chegamos juntos. E aí, esse bandido tem que morrer, esse bandido não sei o quê. Os policiais, não, vamos levar para... Não pode. O cara estava em delírio. Sabe o que é delírio? A droga vai deixando o cérebro cruzinha, tudo. E você começa a ver coisa onde não tem. E é isso que é o perigo dessa maldita... E a cachaça também faz isso, viu, senhor?
0: Faz.
2: Também faz isso, faz. O cara entra em delírio aí, começa a dar pé do vidro na parede, começa a acender cigarro no poste. Oh, olha, hein? O negócio não é fácil, não.
1: Ah? Bom,
2: obrigado, João.
0: É verdade.
1: Por exemplo, você é evangélico, né?
0: Eu sou membro da Primeira Igreja Batista de Curitiba, sim.
1: Pois não.
2: Bíblia.
1: E faz tempo isso, não?
0: Eu fui para lá em 2014, foi justamente o ano do meu acolhimento, do meu tratamento, e desde lá sou membro da igreja.
1: Pois não. Como que você conversa com Deus? Porque aqui todo mundo crê em Deus.
0: Amém.
1: Eu tenho a felicidade, eu digo isso todo dia. O Ademar, sim, que é sonoplasta meu, e tantos outros que já passaram aqui. É impressionante. Até hoje, de todos os convidados que vieram no meu programa, eu acho que eu tive um, mas ele nem teve coragem de falar que ele não acreditava em Deus. Ele falou, William, eu posso responder depois? Eu falei, você não precisa nem responder, porque eu já sei qual é a sua resposta. E ele era um ateu, mas eu respeito.
0: Tem que respeitar, né? Eu respeito, com certeza.
1: Logicamente. Mas todos, João, médico, desembargador, juiz, advogado, eu sempre fechava o papo com o cara. O senhor acredita em Deus? Muito, William. Então isso é um negócio que também me dá muita força. Eu falo, esse é o cara, eu falo, me arrepio e agradeço ele todo dia, inclusive por esse momento maravilhoso aqui com você.
0: William, eu vou falar algo que eu nunca comentei em local nenhum e sinto que eu preciso falar isso. Eu vou confessar, eu tinha raiva de crente. O meu pai se converteu e eu detestava quando meu pai ia fazer a oração na hora da refeição. Eu me lembro que ele me patrocinava no R.R. Soares. Ele colocava lá, jornalista João Eduardo. E chegava lá em casa CD do R.R., livro do R.R. Eu tinha uma raiva de qualquer coisa relacionada à Bíblia, a Jesus. Por quê? Porque eu estava nas drogas. Eu queria saber de loucura. Aí uma pessoa chega com algo bom, algo perfeito, algo agradável, eu queria distância. E quando eu fui acolhido em 2014, lá no Projeto Ceifar, em Campo Largo, ali eu ouvi Deus pela primeira vez. Quando eu estava 30 dias limpo, passei pela questão da abstinência, essa questão física que foi terrível, 30 dias fechado, e a limpeza começou a acontecer, e eu estava rastelando no meio da natureza, uma natureza linda num bosque, e naquele momento, William, eu senti a presença de Deus, e aquilo foi verdadeiro. Ele falou comigo, eu sei o que ele falou comigo, eu me expressei da forma que eu conseguia, e eu, o que eu consegui fazer naquele momento foi me ajoelhar e falar, Jesus, obrigado, você está me dando mais uma chance. E foi a primeira vez que eu tive um contato íntimo, pessoal, e eu digo que essa pessoa busque essa individualidade. Ou seja, não foi o Deus que o meu pai me apresentou, ou minha avó, ou um pastor, ou um padre. Não. Ele veio até mim, me resgatou, e toda vez que eu vou numa comunidade terapêutica, em algum local falar, é desse Deus que eu falo, e a pessoa pode buscar no quarto, pode buscar num bosque, dirigindo um carro, conversando com Deus, e lá em casa, hoje a gente tem o hábito que ler a Bíblia junto, eu leio a Bíblia com a minha esposa, faço devocional com meus filhos, e é algo agradável. Eu não consigo me ver, não consigo me ver diferente disso. Eu tenho uma paixão pelas Escrituras, eu tenho uma alegria em poder me alimentar por ela e viver os princípios dos mandamentos, e é algo que eu quero que isso perpetue. Porque sem Deus é muito difícil uma pessoa conseguir sair das drogas.
1: João Eduardo Cruz. Olha aqui, mandaram uma foto do...
0: Aí, ó, oh. Olha um lobo aqui, ó. Eu tirei essa foto lá no programa do Ratinho.
2: Dois leão lobo aí. São,
0: aí eu falei, quem que é meu pai? Será que é o leão lobo ou é o... Ó, aqui, Ademar.
2: Tá vendo aí, Fernando? Lá. Depois você quer brigar comigo, né?
1: Fernando do leão lobo. Fernando, um abraço, meu querido Fernando, um abraço.
2: Dois leão lobo aí nessa foto?
1: João Eduardo Cruz, qual é o seu recado, a sua mensagem final aqui para as nossas amigas e amigos do rádio, independentemente da religião de cada um, né? O que você passaria para aquelas mães, para aqueles pais, para quem de repente está vivendo esse drama de ter um filho, ou até a da própria mãe ser uma drogada, o pai drogado, ou o filho drogado, o que você diria nesse momento para a gente fechar esse papo sensacional com o amigo?
0: Primeiramente eu diria... William Barbosa, uma alegria ser entrevistado por você, amigo da minha família de longa data. Eu me sinto muito honrado, ainda mais ao lado do EDG, do Ademar Marques, uma turma que eu conheço lá atrás, São José dos Pinhais, da Rádio Eldorado. Eu tenho que falar diferentemente para o jovem e para o familiar. Para o jovem, droga, fuja, ela é muito sedutora, ela parece boa, parece gostosa, entretanto ela vai querer a sua vida, a sua alma. Ou seja, corra, não experimente. Essa é a primeira dica. Não experimente. Tem pessoas que não são adictas, que pode beber uma vez por ano e não é adicta. Agora, se você for, vai ser muito difícil sair. E para essa mãe e para esse pai, familiar, não desista, insista, ore. Eu acredito que o amor, uma hora o amor vai chegar naquela pessoa, e busque ajuda. Ajuda profissional, nós temos ótimos psiquiatras, psicólogos, grupos de mutua ajuda. Eu não estou aqui para falar em nome de grupo nenhum, tem vários. Tem Alcoólicos Anônimos, Narcóticos Anônimos, Jogadores Anônimos. Tem anônimos para tudo quanto é lado. João, qual grupo? Qualquer um que você se identifique mais. Uma espiritualidade, qual? Vai na igreja mais perto da tua casa. busque ajuda de um líder espiritual que vai alertar você e vai orar junto com você, porque quando o milagre chega, é muito bonito, é extraordinário. Eu sou um milagre e meu pai é a prova viva, ele acompanhou realmente a fundura que foi o meu fundo de poço e hoje ele tem acompanhado e caminhado comigo essa bênção que acontece na nossa vida, que é estar longe das drogas.
1: João Eduardo Cruz, programa William Barbosa. Você pode dar o seu tchau aí pro nosso amigo e companheiro de trabalho também, o jornalista João Eduardo aqui, trazendo muita informação e falando de um assunto que tem muita gente que se esconde, né? Eu acho que o bacana é isso aí, um papo transparente, Ademar.
3: Realmente, William Barbosa, olhando para o João Eduardo, fico até ver aquele filme do passado, quando o JP, e vamos ao esporte com o João Eduardo Cruz, e ele entrava falando do trio de ferro da capital, né? Então me lembro muito bem. João, que satisfação muito grande em revê-lo, né? E aproveitar também mais uma vez um abraço ao seu pai, o Fernando, e dizer, João, da minha alegria, né, em poder vê-lo, essa sua ascensão, sabe? Você é aquela criatura que, quando o diabo botou a mão em você, Deus gritou lá do céu: opa, em filho meu você não bota um dedo.
0: Boa.
3: E te tirou de lá, sabe? E eu fico muito feliz em revê-lo e parabenizá-lo pela entrevista, que foi hoje, sem sombra de dúvida, uma grande prestação de serviço, um grito de alerta às famílias e principalmente aos jovens, aos adolescentes. Parabéns, viu?
0: Ô, William,
3: que Deus te abençoe.
0: Quando eu vejo esse time aqui, eu já penso o seguinte: o Ratinho Júnior, se você perguntar para ele, Ratinho, qual é a sua profissão? Eu sou radialista. Sim. Ele é do rádio. Ele fica governador até dezembro. Pode Sim. ter certeza Exatamente. Absoluta que ele pode voltar para o rádio e vai ser com essa turma aqui. Sim. E nós estamos a postos para fazer rádio.
1: Tomara, porque senão vai ficar todo mundo desempregado. Brincadeira. Bom, João, é o seguinte, cara. Eu fiquei muito satisfeito. Estou emocionado de ver o teu crescimento, porque tem gente que vive 70, 80 anos e não cresce. Quando eu falo crescer, não é crescer no tamanho, crescer financeiramente, não é nada disso. É crescer mentalmente, de cabeça e espiritualmente, principalmente. Teu pai está de parabéns, tua mãe, teus filhos, tua esposa. Fiquei muito feliz. Você está voando alto, não baixo.
0: Amém, obrigado.
1: E que Deus continue te abençoando. Que você continue levando a sua palavra, não só de fé, representando a Igreja Batista, né?
0: Isso.
1: E também esse trabalho seu em cima aí com relação ao combate às drogas, né? E, como diria o poeta do passado, o céu é o limite no bom sentido. Tudo de bom, cara.
0: E se alguma mãe quiser me procurar no Instagram, vai lá, @joaoeducruz. Eu converso com mães e pais, familiares do Brasil inteiro. O meu Instagram tem dado uns recortes muito bons em número de visualização. Então, se alguém quiser trocar alguma ideia, alguma dica, a gente está ali para auxiliar com todo amor, com todo respeito, de uma forma voluntária, caridosa. Pode procurar a gente lá, @joaoeducruz. Eu converso e respondo um por um.
1: @joaoeducruz.
0: Perfeito.
1: Ok.
0: Instagram.
1: Você está louco para dar tchau pro João Eduardo?
2: Sim. Foi um prazer estar ao lado dele aqui, vendo-o pessoalmente com essa excelente entrevista. Muito obrigado, William, por me deixar participar também, porque, afinal de contas, eu sou do Alcoólicos Anônimos. Né? Eu faço parte também dessa irmandade. Tá? Muito obrigado por ter você aqui.
0: Nesse ano está completando 90 anos. Alcoólicos Anônimos completa 90 anos. É uma irmandade que salva muitas vidas.
2: Exatamente. E muito obrigado por deixar a gente participar.
1: Não é deixar, bicho. Você sabe que aqui é uma comunidade. A comunidade do programa William Barbosa, que todo mundo fala mesmo.
2: Que gente, Deus abençoe. Ah, eu tenho uma história para contar depois fora
1: não,
2: do ar.
1: Não, hoje não dá tempo.
2: Fora do ar para você, de um chá de folha de chuchu.
0: Ah,
2: o Fernando tá. Cruz, lá na tua avó. Tava eu, ele e a tua avó.
0: Certo, a dona Lourdes.
2: Isso. Ô,
1: Fernando,
2: depois eu conto.
1: Fernando, vê se não fica divulgando essa história nossa da moto lá não, porque essa moto tem história. Bom, João Eduardo, mais uma vez, muito obrigado, meu querido. E até breve, né?
0: Até breve.
1: Até breve. Ô, Ademar, tem uma surpresa aí? Diga, então. Qual é a surpresa para o João? Tem uma surpresa para ele?
3: Posso revelar a surpresa rodando?
1: Encerramos assim, então. Manda lá para o ar.

0: Simbora, povo, alegria, alegria, alegria, que Deus abençoe a todos nós, muito obrigado pelo carinho da sua audiência e vamos embora, né, porque tá na hora. Obrigado a você que me acompanhou desde as 8h30 da manhã com mais um programa William Barbosa. Ademar Marques, obrigado, até a próxima.
1: Até a próxima, meu caro William Barbosa. Fica aqui meu abraço a você, a toda a equipe de trabalho, especialmente aos ouvintes. Um abraço, meu amigo do rádio.
0: Obrigado, obrigado, obrigado, EDG. Obrigado, Celso Chadec. Obrigado, Anivaldo Walter. Obrigado, obrigado, Paulo Gaiotto, nosso comandante-geral do som. Obrigado, obrigado, obrigado, professor Ricardo Trojan. Obrigado, obrigado, obrigado, Miriam Rocha. Obrigado, Família Educativa M630. Na sequência, Patrícia Armentano, Justiça para Todos. Depois, o Evilásio Júnior comanda o esporte. Depois, às 13 horas, tem o destaque com a Miriam Rocha. Às 14, o Nivaldo Walter, tarde educativa. Às 4 da tarde, tem o Tobias de Santana, Siesta e Seresta. 5 da tarde, a volta do sucesso com o Nivaldo Walter. Um abraço. Minha querida Curitiba, grande região metropolitana de Curitiba, meu querido Estadão do Paraná, um abraço, ouvintes do Brasil.

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3: Olá, uma boa tarde para você que está sintonizado, sintonizada aqui na Rádio Educativa. Seja bem-vindo, seja bem-vindo. Eu sou Patrícia Armentano e começa a partir de agora uma nova edição do programa Justiça para Todos. Hoje nós vamos conversar aqui com o Dr. Tiago Bertual de Oliveira. Ele é juiz de direito substituto da 7ª Sessão Judiciária da Comarca de Ponta Grossa. E nós vamos falar sobre a imposição da análise das consequências práticas das decisões judiciais pela lei. Então você vai entender direitinho sobre esse assunto a partir de agora. Boa tarde, doutor Tiago, seja bem-vindo.
4: Oi, Patrícia, boa tarde. Boa tarde aí aos nossos ouvintes, muito obrigado aí pelo convite. É sempre um prazer conversar contigo e com os nossos ouvintes nessa sua transmissão.
3: Exatamente, nós que agradecemos, viu, a sua disponibilidade e justamente, né, doutor Tiago, para aproximar ainda mais o judiciário da realidade da sociedade. Para a gente começar, doutor, o que significa, né, exatamente analisar as consequências práticas de uma decisão judicial?
4: Veja, Patrícia, exatamente isso que você disse agora, é aproximar o juiz aí da sociedade, né? Uhum. É, sempre houve essa orientação, né, para que as consequências práticas financeiras fossem ponderadas, sabe, pelos juízes no plano doutrinário, jurisprudencial, sempre houve isso, sabe? Uhum. Mas em 2018, o Brasil virou ali, teve uma virada liberal, digamos assim, no governo Temer, onde passaram ali reformas trabalhistas e outros elementos relevantes, e um deles foi exatamente essa alteração na lei de introdução às normas do direito brasileiro, sabe? Houve uma elevação dessa recomendação, que até então era só uma recomendação, para passou a ser uma obrigação, a ser uma lei, sabe? Então, houve essa mudança na lei de introdução das normas do direito brasileiro, e agora quem decidir, especialmente o juiz, mas também se aplica para órgãos decisórios da administração pública, tem não só que considerar as consequências das suas decisões, as consequências práticas dela, né? Mas também tratar expressamente dessas consequências na decisão, no conteúdo decisório, sabe? Como que ela vai ser cumprida, seus desdobramentos reais, suas consequências, porque muitas vezes há situações em que não é simples se cumprir algo que é determinado pela lei ou pelo juiz, né? Que o juiz está concretizando, na verdade, a vontade da lei, né? Então, é esse o intuito dessa legislação, né?
3: Então, o que mudou na prática, né? Ao longo desse tempo aí, dessa exigência em lei, né? Para o trabalho dos juízes, doutor, depois dessa regra?
4: Veja, Patrícia, ela trouxe um pouco mais de dificuldade ao juiz, né? Mas como você vai ver na nossa conversa, é uma dificuldade boa, tá? Por quê? Porque é uma lei que ela se aplica a todos os ramos do direito, sabe? Ela está lá na lei de introdução, né, do nosso sistema normativo. Então, por isso, ela é uma lei bem importante, principalmente para os operadores do direito, os advogados, os promotores, os procuradores, que trabalham com isso. E apesar dela existir já desde 2018, muitas vezes ela é até meio esquecida, sabe? Não se vê muito nas petições a exigência do cumprimento dessa lei, né? E ela se aplica a todos os ramos do nosso direito. Por exemplo, vamos tratar aqui só para trazer para o nosso ouvinte uma realidade, né?
3: Sim.
4: No direito penal, hoje eu estou atuando aqui no direito penal, aqui em Ponta Grossa. Como que um juiz vai determinar um monitoramento eletrônico, né, uma medida cautelar e o uso de tornozeleira a uma pessoa em situação de rua, né, um morador de rua? Ele não vai ter onde carregar aquela tornozeleira, entende? Então, esse tipo de consequência, ele tem que ser tratado na decisão. Então, o juiz, ao ver que é caso de tornozeleira, eventualmente, num morador de rua, ele não pode dizer simplesmente assim, se vire e faça ela ser carregada de tempo em tempo para que você não descumpra a sua cautelar. Ele tem que falar, ó, diante da realidade de que ele não tem um domicílio, onde carregar a tornozeleira, né? Isso, vou dispensar o uso da tornozeleira, aplica outra medida cautelar. Então, isso é uma imposição hoje normativa, né? Nós podemos falar, por exemplo, de direito civil, né? Só para variar aí vários ramos, né? Aqui nos Campos Gerais, em todo o interior do Paraná, é muito comum o plantio, a agricultura, a pecuária em terras arrendadas, terras que são de outras pessoas, são alugadas, né? Vamos imaginar que uma família proprietária de terra arrenda um imóvel para um agricultor para ele fazer o seu plantio e em determinado momento, anos fluindo esse arrendamento, há lá uma briga, uma discussão familiar e descobre-se que aquele contrato ele tem uma nulidade insanável, né? Foi assinada por um inventariante, algo assim, que não tinha poderes. O juiz tem que anular aquele contrato. Mas, para anular aquele contrato, ele tem que pensar também no arrendatário, porque ele fez compromissos, né? Ele, hoje estamos em maio, lidando com a safra de inverno, mas ele já está provavelmente comprado lá os insumos, as sementes para a safra de verão do ano que vem. Então, essa lei traz instrumentos para que o juiz trabalhe isso, fale, ó, esse contrato de fato é nulo. Entretanto, a expectativa do arrendatário é fazer mais uma safra, ele fez compromissos, não vamos gerar aí uma reação em cadeia de frustrar essa compra desses insumos, que vai frustrar lá do vendedor, que já tratou a remessa desses insumos lá com o fornecedor. Então, essa cadeia tem que ser tratada, e o juiz pode muito bem aplicar uma regra de transição de que, ó, vamos anular esse contrato, que ele é nulo, vamos, mas, porém, a partir da safra do ano que vem, né? Estou dando um exemplo hipotético para que o nosso ouvinte entenda muito bem.
3: Claro.
4: Isso passou a ser uma obrigação, não é apenas uma recomendação, né? Vamos ver, se você me permite, né? E divagando, mas a gente pode tratar numa hipótese, por exemplo, um exemplo de direito ambiental, né?
3: Isso, isso.
4: Vamos ver que interessante. Aqui tem um caso concreto aqui em Ponta Grossa, que não está sob minha jurisdição, é da jurisdição federal, mas eu conheço a história e é interessante para perceber isso e como o dilema fica grande, né, imposto ao juiz. Aqui existe um Parque Nacional dos Campos Gerais, que foi criado lá em 2006 e nunca foi efetivamente implantado, porque teria que desapropriar muitas áreas e tudo mais. São várias consequências. E hoje tramita uma lei na Justiça Federal, uma lei não, um processo na Justiça Federal, em que se obriga o início do cumprimento desse parque, né, da execução desse parque através do seu plano de manejo. O colega lá da Justiça Federal está com um baita dilema para resolver. Por quê? Como que ele vai impor limitações aos proprietários que até hoje não foram desapropriados, limitações do uso de suas propriedades, para cumprir um plano de manejo, se não houve ainda indenização, né? Então, existe todo esse dilema. Como vai tratar isso? Como que vai se aplicar essa obrigação de fazer um parque nacional funcionar sobre áreas particulares, né? Então, o colega que está tratando disso lá está tendo que trabalhar várias situações e ponderar várias consequências, criando regimes de transição e tudo mais, né? Mas o que isso tudo nos leva? Leva o direito do dever ser ao ser, né? Aquilo que de fato vai acontecer de uma forma muito mais segura, mais concreta, né? Dá mais trabalho? Dá mais trabalho ao juiz, né? Dá trabalho aos operadores, mas faz com que aquilo seja mais bem feito, digamos assim, né?
3: Uhum. O senhor falou em dilema, né? Que o magistrado fica, né? Uma situação difícil, que exige a escolha. Então, assim, como que o juiz consegue prever as consequências de uma decisão se muitas vezes o futuro é incerto, não é mesmo? E ele tem que pensar nos efeitos reais dessa decisão, não apenas ao pé da letra da lei também. Ou seja, é aí que cria-se esse dilema que o senhor citou.
4: Exatamente. Mas, assim, como o processo é dialogado, né? As partes vêm no processo trazendo essas realidades, né? Então, muitas vezes, por meio de recurso, de embargos, essas realidades das consequências da decisão, que às vezes o juiz não conseguiu vislumbrar, são trazidas e ele pode enfrentar isso, né? Em todo o processo ali, né? Sabe, aquele jargão, né? Que a decisão judicial se cumpre, né? Tem que dar um jeito de cumprir. Hoje já não é mais bem assim, né? O juiz tem o dever hoje de dizer como que ele vai ser cumprida a sua decisão, né? Ele traz o magistrado aí do seu gabinete, né? Obrigatoriamente para a rua, para a economia, para a administração, né? Então, essas são as grandes contribuições dessa nova legislação. Nova não, né? De 2018, mas que muitas vezes ela é esquecida. Então é muito interessante a gente tratar disso, trazer para o nosso ouvinte, né, essa lembrança de que... assim, ainda que seja um desafio, como eu disse, ela traz um reforço à jurisdição. A jurisdição fica mais bem feita, mais concreta, mais próxima do cidadão. E tudo aquilo que é mais próximo do cidadão é algo que é muito mais seguro. A segurança jurídica prevalece nesses momentos, né?
3: Ou seja, aproxima, né, o magistrado da realidade, do dia a dia, da situação realmente que a pessoa vive, que a sociedade vive, e desmistifica aí a figura glamurosa de um magistrado dentro de um tribunal somente, né?
4: Exatamente. É porque nós somos parte da sociedade, né? Tudo aquilo que a gente decide, que a gente trabalha, reflete na sociedade, né? Então, nada mais justo do que a gente tenha essa obrigação, né, de ouvir e de compreender as dificuldades que muitas vezes existem no dia a dia, principalmente do administrador, nossos empresários, eles assumem tantos riscos, né, tantas dificuldades para fazer produzir. Então, nada mais justo de que esses riscos, essas obrigações, todo esse desafio de empreender que é no Brasil, seja trazido ao juiz, né, e sejam considerados, porque são motivos, são argumentos que muitas vezes não são jurídicos, mas são relevantes para a realidade, né?
3: E o senhor falou, né, traz mais dificuldade, mais trabalho, são desafios para o magistrado, né, aplicar essa exigência da lei no dia a dia, mas que também para o juiz é sempre um novo significado, novos conhecimentos, novas realidades.
4: Isso é verdade. É muito bom aprender, o nosso trabalho é dignificante e ele vai sempre evoluindo. Quanto melhor, melhor. Quanto mais difícil, às vezes pode ser até mais satisfatório.
3: Olha, quero agradecer a sua disponibilidade, viu, magistrado, e deixar o senhor à vontade aí, então, para suas, né, recomendações finais, sua mensagem final aqui no Justiça para Todos.
4: Patrícia, muito obrigado a você pelo convite. E a minha recomendação é essa, a orientação aí, principalmente aos operadores de direito, se debrucem sobre essa legislação, né, a Lei de Introdução às Normas do Direito Brasileiro. Ela é muito relevante a partir do seu artigo 20 em diante, para perceber que ali pode ter algo que pode lhe ajudar em um processo, em uma demanda, porque traz instrumentos e ferramentas importantes que podem ser decisórias, né, naquela sua dificuldade jurídica, na sua dificuldade do dia a dia. Então, lembrem dessa lei, tá certo? Essa que é a minha recomendação.
3: Muito bom. Muito obrigada e até a próxima.
4: Até a próxima. Obrigado.
3: Quero agradecer também a sua sintonia, viu, aí do outro lado, né? Tão importante o que o doutor Tiago trouxe aqui pra gente hoje, né? Essa aproximação, principalmente, das decisões do juiz junto à sociedade. Acabei de conversar com o doutor Tiago Bertol de Oliveira. Ele é juiz na 7ª Sessão Judiciária da Comarca de Ponta Grossa. Eu sou Patrícia Armentano. O programa Justiça para Todos fica por aqui, mas você pode conferir essa entrevista em um podcast da Amapar. 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Lá estão disponíveis todas as entrevistas do programa Justiça para Todos. Até!
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11: Olá, eu sou o Diego Tirri e agora começa mais um Minuto de Educação, o boletim diário sobre a educação pública no Paraná. O Instituto Paranaense de Desenvolvimento Educacional, o Fundepar, publicou o edital número 669 de 2026 para registro de preços destinado à futura aquisição de refeições e alimentos congelados voltados ao

0: 12:20.
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Evilásio Júnior. Muito boa tarde, Curitiba, boa tarde, região metropolitana, boa tarde, estado do Paraná, boa tarde, Brasil. E aonde quer que as ondas da minha, da sua, da nossa educativa M630 estiver chegando, afetuoso, caloroso, respeitoso, boa tarde. Iniciando uma semana, boa semana a todos, nesta segunda-feira, 8 de junho de 2026, o ano, vivemos o outono brasileiro, 159º dia corrido de 2026. Vivemos a semana 24, 206 dias faltam

0: para findarmos o ano corrente. Estamos na lua minguante, 43,7% do ano já se foi. Com os trabalhos de apresentação de Evilásio Júnior, reportagens Edson Tomás, produção de Dirceu Santos. Boeing 630, com a educativa esportiva a bordo, levanta voo no campo, na quadra, na piscina, no tatame, no octógono do seu rádio. Até a uma e pouco da tarde, é chegada da Miriam Rocha. Nós vamos falar muito de esporte, saúde, bem-estar, qualidade de vida pra você, ouvinte educativa. E no programa de hoje, nós vamos falar sobre personal training. Quando um profissional se dedica única e exclusivamente para atender poucas pessoas e não um grupo inteiro, como numa academia. E o Eduardo Cassiano Malim é o nosso convidado. Que será uma conversa, uma prosa, uma resenha, uma entrevista que teremos depois do intervalo comercial. Laicá, voltamos já. Educativa Esportiva, muito mais informação para você no AM 630.
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0: E de agora até o final do programa, o papo é preparação física, o papo é ter a condição e ter o acompanhamento de profissional, aquele que dá todas as dicas e faz com que aqueles exercícios tenham a sua finalidade exatamente dada a cada exercício. E para isso, a gente tem aí o nosso Eduardo Cassiano Malim, personal training, que está conosco hoje aqui, uma das indicações da nossa colega e nossa parceira de trabalho, a nossa Cíntia Duarte, que nos deu a dica e a gente convidou, ele aceitou, está aqui conosco. Primeiramente, dizer daquilo que realmente, principal erro daquelas pessoas que acham, ah não, eu vou começar a fazer exercício, vou começar a levantar uns pesos em casa, vou começar a dar umas corridas, vou começar a dar um chute por aí, vou fazer as coisas do meu jeito. Principal erro que essas pessoas cometem. Muito boa tarde, obrigado por ter aceito o nosso convite, Eduardo, e uma boa semana para você.
5: Boa tarde, Evilásio, obrigado pelo convite da Cíntia, obrigado de seu também por estar junto com vocês. Prazer para todo mundo aí que tá escutando o programa da Educativa Esportiva aqui no canal. Seguinte, gente, a primeira coisa que eu ia falar é assim, ó, quando a gente vai fazer exercício, o maior erro das pessoas é o seguinte, é achar que você tem idade para se mexer. Né? Então assim, quando você nasce, você tende a se mexer, você precisa fazer suas atividades e tudo mais. E o maior erro das pessoas é esse, acreditar que depois de um certo tempo você não tem mais que se mexer. E a gente tem um princípio na educação física que é assim, tudo aquilo que a gente não usa a gente perde. Então basicamente é o quê? Se eu não usar o meu corpo, eu vou começar a perder osso, músculo, assim se vão as funções. Então, várias pessoas aí, 50 mais, 60 mais, acham que acabou a sua fase profissional, acabou a sua vida, e não é assim que funciona, né? A vida continua, a gente continua vivendo até o final dela. Agora, como você vai viver, aí é a gente da educação física que diz como, né? Outra coisa, eu queria trazer também, um olhar que muitas pessoas precisam ter sobre essa área da saúde, né? A gente tem como referência sempre os médicos, fisioterapeutas, né? Todas as orientações que eles trazem para a gente como lei, como regra. Mas nós, educação física, o que acontece? É uma área nova, nossa área aí tem uns 20 anos, mais ou menos, parte acadêmica, de estudo e formação. E o que já se sabe hoje é o seguinte: médico e fisioterapeuta entende de doença, quem entende de saúde, bem-estar e principalmente de melhora é o profissional de educação física. Então, se você tem qualquer dúvida e você quer melhorar a sua vida, a forma como você vive, né, você precisa procurar um profissional, de educação física, seja um personal, seja um treinador, professor da academia. E assim, as pessoas que estão em casa escutando a gente, ou estejam trabalhando, né, porque geralmente quem está treinando aí não tem tempo de escutar. O recado para vocês é o seguinte: se mexam, o mais importante é se mexer. Porque quanto mais parado você fica, igual aquilo que eu falei, você perde tudo aquilo que você tinha. Então a gente leva tanto tempo para ganhar, passa a vida inteira aí trabalhando, crescendo, enfim. Aí chega uma certa idade e começa a largar, começa a perder.
0: E é exatamente nessa faixa etária, e quando eu me referi, quando as pessoas cometem os erros, é lá no começo. Lá na infância, na adolescência, na juventude, para a gente poder chegar exatamente nessa faixa etária, que é dos 50 mais, 60 mais, 70 mais, que é uma faixa etária que acha que não precisa mais se movimentar, não precisa mais fazer, não precisa mais acontecer, e lê do engano. Aquilo que se chama-se de continuidade e de manutenção deve ser sempre levado a sério. E fazendo a manutenção de quantas vezes por semana nessa faixa etária, entre os seus 48, 45, até a idade que as pessoas vão aí poder se movimentar, Eduardo.
5: Então, você tocou num ponto que é o ponto principal da questão, né? A gente acaba até achando que a gente tem que só se manter. Mas, na verdade, hoje já se sabe com a ciência que a gente tem ganho, sim. Mesmo em qualquer idade. A pessoa pode ter 90 anos, ela vai ganhar massa muscular, ela vai perder gordura, ela vai ter ganhos. Então, os médicos orientam pra gente, você precisa fazer a manutenção da sua saúde, né? Claro, você precisa fazer os exames, estar em dia com o médico, mas quanto mais você se mexer, você treinar, fizer exercício, você vai ter ganhos, sim. Então, não é porque você passou de certa idade ou você está numa outra fase da sua vida, porque nem sempre é idade, né? Que você simplesmente não tem mais como ter ganhos. Não tem como você mudar ou alcançar aquele objetivo que você sempre quis. Então, eu hoje lido com gente de todas as idades, desde criança até idoso. Então, assim, o que eu mais vejo é, as pessoas tinham sonhos e acham que passou de certa idade, não, agora eu tenho que me acomodar. Não, muito pelo contrário. É justamente agora que você se aposentou, que você já trabalhou, que você acumulou riqueza, né, riqueza não só de dinheiro, mas familiar, enfim, várias coisas. É agora que você tem que aproveitar o seu tempo livre e investir em você. Então, as pessoas passam muito tempo na sua vida investindo em outras coisas e não em si mesmo. E o que a gente tem que lembrar é isso. A todo momento é o momento que a gente tem que viver. Então, eu tenho 50, tenho 60, tenho 90 anos, né? Eu tenho 20 anos, eu posso viver bem em qualquer idade. Tem gente que vive mal com 18 anos, tem gente que tem maus costumes, né? E aí você vê que a pessoa não tem uma boa saúde. Então, é isso. O principal é isso. Você tem que saber que você não existe momento certo para você fazer exercício. Na verdade, todo momento você tem que manter a rotina. Então, assim, vamos lá, vamos falar um protocolo, né? Você chegou a me perguntar o que seria o ideal. O ideal seria todo dia. Vamos fazer uma conta básica. De 24 horas que a gente tem, a gente dorme, o ideal seria 8, né? Sobram 16 horas. Dessas 16 horas que você faça o ideal, né? Vamos lá. Uma hora de exercício por dia. Sobram 15. O que você faz essas outras 15? Então, assim, o corpo ele se adapta. Se você ficar parado 15 horas, vai ser difícil do corpo ter um ganho. Então, basicamente, é isso. O ideal seria assim, ó, um pouco todo dia, que seja de 15 a 20 minutos, mas que você consiga fazer. E nós falamos assim para os nossos alunos sempre. Qual que é o melhor protocolo de treino? Aquele que você consegue fazer, aquele que você consegue manter. Então, assim, não adianta eu te pedir para ir para a academia, isso aconteceu, tenho certeza, com a maioria dos ouvintes já. Não, agora vai, projeto verão e assim por diante. Não dá um mês, nossa, não aguento mais. Então, O ideal é você achar aquilo que você se sente confortável em começar a fazer, tá? E você fazer. Então, o mais importante é isso. Pelo menos aí um dia sim, um dia não. Então, se nós temos 7 dias na semana, vamos tirar o final de semana para descansar. 3 vezes na semana, né? Se você conseguir manter o mínimo de 3 vezes na semana com exercício, qualquer exercício, tá ótimo.
6: Eduardo.
0: Calma, dona Cíntia.
6: Opa.
0: Calma, dona Cíntia.
6: Tô com a cabeça.
0: Deixa eu dar boa tarde. Posso lhe cumprimentar,
6: você
0: pelo menos?
6: Você não me cumprimenta.
0: Não, mas é que...
7: Deixa eu cumprimentar no final do programa.
0: Não é no final do programa. A gente tem aqui, vamos devagar primeiro, o nosso convidado, e depois vamos da casa. Boa tarde, minha primeira dama.
6: Obrigada.
0: Uma boa tarde, uma boa semana a você. Tudo bem, né? Obrigado por ter aqui nos dado a oportunidade de trazer o nosso querido Eduardo aqui, tá bom?
6: Boa tarde, Vilásio. Boa tarde, Eduardo. Obrigada pela deixa. É um assunto que me encanta muito, isso explica um pouco da minha interrupção aqui. Gostei muito do teu apontamento, eu, atleta há tantos anos, convivendo há tantos anos com profissionais da educação física, com treinadores de esporte, fisioterapeutas, nutricionistas esportivos e toda a nossa comunidade esportiva. Nunca tinha visto o profissional de educação física com essa visão que você colocou, né? Que não trabalha com a saúde diretamente, né? Com doença. Trabalha provendo qualidade de vida por meio da saúde, do exercício. Hoje chama muita atenção da gente quando a gente vê qualquer reportagem. Esses dias aqui na redação da TV, um jornalista me chamou e disse: ó, Cíntia, um médico está dizendo que para essa doença, que me desculpe, não recordo qual, uma das indicações é o exercício físico. Eu falei para ele: toda doença tem indicação do tratamento com o exercício físico. E aí, como que eu sempre falo a respeito disso, de como você insere o exercício físico na tua rotina? Eu, na minha, entre aspas, ignorância, que eu não sou uma profissional formada e qualificada como você, tenho só experiência, eu digo: você vai no banheiro todo dia? Você come todo dia? Você dorme todo dia? O exercício tem que ter esse mesmo peso no teu dia. E hoje eu vi que você falou, né, exatamente isso. E aí eu pergunto: o que falta para que a pessoa realmente, por exemplo, você falou, ele se inscreve, se matricula numa academia, começa a fazer e não consegue dar continuidade? O que falta?
5: Olha, a gente entrou num assunto aqui que ele é essencial. Porque assim, ó, aquilo que eu falei, é uma área nova, a nossa área da educação física. Então o que acontece? A medicina já existe há milhares de anos, né? Então desde que o ser humano existe, a medicina existe. Aí qual que é o problema, né? A gente não tinha muitas pesquisas em cima disso. Então o que acontece? A educação física nos primórdios, no começo, né? Imagine, só 20 anos tem a área. Ou seja, se as pessoas 50, 60 a mais lidaram numa época com o exercício, principalmente com o esporte, né? Que não se tinha tanta clareza das coisas. Então o que acontece? Hoje em dia, né? A gente já sabe que para longevidade, para qualidade de vida, então é aquilo lá que a gente falou, a gente vai viver. Agora, como? Depende. Para isso tem que ter o exercício físico, não é só atividade. Qual que é a diferença? O exercício é quando você se esforça. A atividade é quando você apenas se mexe e não tem tanto esforço. Então o exercício é o que traz o benefício, a atividade é o que traz manutenção. Hoje, todos os médicos, todos, em todas as áreas, desde a psiquiatria, e aí a gente lida muito com essa questão da autoestima, parte psicológica, até as questões de coração, parte óssea, todos têm indicação de exercício físico. Por quê? Hoje já se sabe que o órgão que faz a maior manutenção do corpo é o músculo. Então até então se pensava que era coração, cérebro, pulmão, enfim. E já se descobriu que o músculo pode ser considerado um órgão, né, pela função dele. Então,
6: interessante,
5: assim,
6: muito interessante isso. Você pode até, acho que, repetir. Hoje, achei muito interessante.
5: Exatamente. Isso. Hoje em dia se sabe que o músculo é o maior órgão excretor de hormônios. Ou seja, é ele que faz com que o corpo tenha função. Se você não tem músculo, você não tem função. Se você não tem função, você não tem por que estar aqui, daí o corpo vai definindo. O que os médicos mais falam hoje, isso são indicações, assim, eu trago isso como dados mesmo, os médicos mesmos avisam. A massa muscular vai salvar você de uma UTI. Se você algum dia ficar internado, mais novo, mais velho, enfim, importa a idade, você ficar internado por algum motivo, seja na UTI, né, intensiva ou no hospital, o que vai te tirar do hospital é a tua massa muscular.
6: Por quê?
5: Porque é justamente isso, é a massa muscular que faz com que todos os órgãos tenham função. Faz com que a função deles melhore. Ou seja, quanto mais você exige do seu corpo, mais seu corpo vai responder. Agora, seu corpo está no hospital parado em tratamento, aí ele não tem por que se manter ativo. E aí ele vai perdendo as funções. Então, a maior dificuldade hoje de todos os médicos não é tratar, é manter o tratamento. Então, as pessoas precisam do exercício justamente para isso, para que elas tenham essa qualidade de vida e melhorem a vida delas. Então, por exemplo, assim, eu já tive vários alunos, eu tenho uma aluna hoje que ela já tem 77 anos, começou comigo aos 74. Não conseguia sentar, ela tinha dificuldade, né? E tem toda uma questão familiar e tudo mais. O que foi legal? O exercício com ela, ela me contratou como personal. Fazer exercício faz 4 anos que ela treina comigo. Eu devolvi para ela o protagonismo dela na família. Então, antes todo mundo precisava cuidar dela. Hoje, ela que tem o carro onde todo mundo pega para dirigir, ela que leva os netos na escola e busca, ela que ajuda os filhos a administrar a casa. Ou seja, você veja uma pessoa que nessa idade, geralmente, acha que tem que ficar em casa, tem que dar suporte às pessoas mais novas. Não, ela está vivendo.
6: Que relato maravilhoso. Que relato maravilhoso. Devolveu a sociabilidade para ela.
5: Exatamente.
8: Sempre conosco, além da Cintia que está aqui, o nosso produtor Dirceu sempre participa conosco. Aqui, boa tarde, Dirceu, boa semana. E Eduardo conosco.
9: Muito boa tarde, Vilazzi. Boa tarde, Eduardo, Cíntia e a todos os nossos ouvintes. Falando sobre um assunto que realmente é importante, a vantagem, os cuidados essenciais para quem deseja ter uma qualidade de vida melhor, principalmente na idade avançada, dos 40 a mais. Né? Agora, como que você, como um personal trainer, tem personalizado, pode assim até mesmo melhorar a vida e a qualidade dessas pessoas, que até mesmo você comentou, né, que tem muitas pessoas que chegam a uma certa idade, aposentou, já esquece, bom, agora já aposentei, já fiz tudo que tinha que fazer na minha vida, agora vou aposentar eu também. Mas isso é um perigo, né? Como que o trabalho seu, o personal, pode ajudar essa pessoa idosa a ver que a vida não acabou? Ela precisa de dar continuidade, principalmente no exercício físico.
5: Então, essa é a chave. Essa tua pergunta é a chave. É a partir do momento que eu não separo mais. Ou seja, não existe exercício para idoso. Não existe nada na nossa área que seja para idosos. Existe exercício. Ou seja, a partir do momento que eu determino, cruzo uma linha e digo daqui para cá é um grupo, daqui para cá é outro, eu começo a separar, começo a segregar e aí começam a existir diferenças. Ou seja, se eu quero que aquela pessoa, independente da idade dela, ela tenha um bem-estar, eu preciso fazer com que ela tenha as mesmas condições que os outros. Então, é errado você falar assim, exercícios para a terceira idade. Não, é exercício físico. É o mesmo estímulo para o mesmo corpo. Porque assim, vamos falar sobre os 18 anos. Todo mundo, né, passou por essa fase, achava que quando fizesse 18 anos, a minha vida vai mudar. Vou sair de casa, vou virar independente. Não, aí a coisa anda. Você faz 18, o que sua mãe fala em casa? Não, você fez 18, mas enquanto você morar comigo, continua a mesma coisa. É a mesma coisa. Então assim, não muda. A pessoa com 60, 70, 80, 90, ela já teve 18 anos. Então assim, ela apenas vai manter os mesmos cuidados que ela tem que ter durante a vida toda. A diferença é as demandas. Então assim, e aí que isso que eu falo para você, a minha parte técnica, ela não pode mudar. O exercício tem que ser o mesmo. Eu tenho que colocar peso pro idoso. Não vamos nem falar idoso, vamos colocar 60 a mais, porque uma pessoa de 45 pode estar idosa, né? Ela pode estar ali sem caminhar, sem conseguir andar, se sentindo mal, sedentária. E a pessoa com 60, minha aluna lá com 70, corre, pula corda, né, mais ativa do que uma pessoa mais nova. Então, assim, a partir do momento que a demanda da vida da pessoa muda, aí entram outras questões. Então, assim, como personal trainer, a melhor coisa que eu fiz para as pessoas de 60 a mais foi entender a demanda delas. Então, assim, elas já não trabalham mais, a maioria está em casa, a maioria tem família. Então, você tem que entender o que está acontecendo em volta, para coisas que você não controla, para que aquilo que você controla, que é o exercício físico, eu possa adaptar para ela. Então, por exemplo, assim, claro que eu vou colocar um peso para o meu aluno lá, que seja mais velho, mas eu não vou colocar um treino para ele que seja um treino extremamente desgastante, porque ele já trabalhou o dia inteiro, ou ele ainda vai chegar em casa e vai cuidar da família toda. Agora, a pessoa que tem 15 anos, tem 18 anos, está na faculdade, está na escola, vai, estuda e passa o resto do dia ali sem fazer mais nada, precisa se ocupar. Então, assim, depende muito. Então, o mais importante é entender a demanda que cada idade tem e que cada pessoa tem. Então, o exercício é isso, não pode segregar. A partir do momento que você delimita, você exclui. Então, separar é excluir.
8: 1920, a perspectiva de vida do povo brasileiro era de 47 a 51 anos. Nossa, em 1960, era de 62 a 66 anos. Isso foi aumentando e hoje nós estamos chegando a próximo a 80 a 83 anos, os homens, e de 78 a 82 anos para as mulheres. A preparação disso lá na infância, as atividades físicas é importante. Mas junto com isso também a alimentação. Como é que deve ser fazer o balanceamento disso? Balancear a alimentação e também fazer com que o personal tenha uma boa comunicação com uma nutricionista para essa fase da vida.
5: É muito legal esse ponto que você colocou, porque assim, se a gente parar para pensar, o que a expectativa de vida ela é? Ela é um dado baseado no que a gente tem de real hoje. Então as pessoas estão vivendo hoje até os 80, 90 anos, em média, né, o brasileiro. Ou seja, essa pessoa que tem 80, 90 anos e está vivendo até essa idade, ela nasceu há 80, 90 anos atrás. Há 80, 90 anos atrás não se tinha estudo nenhum sobre exercício físico, a saúde ainda não se entendia como se entendia hoje. Então você imagine como vai ser a nossa expectativa de vida, né? De quem hoje tem 20, 30, 40 anos. E mesmo quem já tem 60, 90 anos, você aumenta a tua expectativa de vida conforme você melhora os teus hábitos. Aí, falando dos hábitos, não tem como a gente separar o exercício da alimentação. É uma coisa só. O exercício, vamos pensar que o corpo é um carro. E assim, ó, o carro ele vai andar. O exercício ele é a máquina, o exercício é a corrida. Se eu colocar um combustível ruim, não funciona. Então, assim, eu preciso que a minha alimentação seja equilibrada, que a minha alimentação seja correta, preciso de boa orientação. Como eu não sou nutricionista, não tenho formação, é uma formação que leva 4 anos, eu não posso falar exatamente sobre, mas a minha interação, eu tenho minha parceira hoje, que trabalha comigo, eu encaminho todo mundo para ela. Todos os meus alunos eu encaminho para ela, inclusive essa minha aluna. E é uma questão de reeducação. Então, muitas vezes, a gente acha que, vou fazer uma dieta, vou ter que restringir, vou ter que parar de comer. Não, às vezes você está comendo pouco. Às vezes o teu estresse é tão grande que você não sente fome e você não percebe. Então, assim, você toma pouca água, você não consome nutrientes, micronutrientes, que são as vitaminas, falta fruta. Então, assim, eu vivo de pão, adoro um pão. Tudo bem, você não precisa largar o pão, mas você precisa colocar outras coisas. Então, igual alimentação é igual exercício físico, ela tem que ser equilibrada e completa. Tudo que é desequilibrado faz mal. Então, treinar demais também faz mal, fazer dieta restritiva também faz mal. Então, hoje em dia, o que a gente precisa é entender justamente isso. Por isso que, assim, nós temos a nossa área, as pessoas procuram fazer exercício, nós temos orientações gerais, mas o mais importante é você procurar alguém para fazer um profissional para fazer algo especializado para você, individualizado, porque daí ele vai entender as suas demandas. Então, a minha demanda é diferente da Cíntia, que é diferente de todo mundo aqui, e assim, cada um tem a sua rotina. Então, o principal que eu posso dizer é isso, procurar um outro profissional que equilibre junto com a rotina.
6: E Eduardo, caso algum ouvinte que esteja, né, nos acompanhando agora não tenha talvez essa oportunidade de ter um personal, você falou de regras gerais. Quais seriam as regras gerais para que uma pessoa comece a fazer uma musculação em específico, ela precisa fazer o tal do cardio, que muitas vezes é muito odiado, que, né, você pode até explicar para quem não sabe, para quem não entende, o que é um cardio e qual seria a rotina básica, uma regra básica, assim como você falou, para que a pessoa, vamos supor que ela tenha ouvido o que você falou e disse, eu preciso de músculo. Qual seria o caminho?
5: Esse caminho é o mais legal de todos, que é assim, ó, é igual andar. Você, quando começa a andar, você não anda perfeito, você não corre ainda. Você começa engatinhando, você vai devagar, você vai caindo. Então, a pessoa tem que entender que o começo dela não vai ser o ideal. Então, a gente não pode falar para os ouvintes aqui assim, ah, eu quero começar. E você já vai começar num patamar de uma pessoa que já treina há anos. Não, você tem que começar na sua realidade. Então assim, pegue aquilo que seja confortável para você. E igual o que a gente está falando aqui, quero começar numa musculação. É essencial o cardio? É essencial o cardio. Todo mundo que você procurar vai falar para você assim, ah, você tem que fazer força, tem que fazer o cardio e se alongar. Né? São esses três pontos que a gente trabalha.
6: Seria um mínimo de quanto por treino?
5: Isso, você vai ter que fazer ali pelo menos um exercício para perna, um exercício para braço, um exercício para abdômen e logo em seguida fazer o cardio, né?
6: Quanto tempo de cardio?
5: O cardio
6: mínimo.
5: O mínimo indicado mundialmente é 40 minutos.
6: 40 minutos.
5: Para ser efetivo.
6: Todo treino tem que ter um cardio.
5: Isso. Agora, vamos ser realistas? Aquele que você aguenta é aquele que você aguenta não só fisicamente, mas mentalmente.
6: O que seria um cardio?
5: O cardio é quando você começa a gente tem algumas indicações, principalmente a frequência cardíaca. Quem tem relógio, hoje em dia tem relógio, a frequência cardíaca tem que subir. Outras coisas, começou a suar, começou a ficar ofegante, ficou difícil de falar, esse é o cardio.
6: E que tipo de exercício a pessoa pode fazer um cardio, inclusive caminhando para chegar numa academia?
5: Ele pode fazer cardio até levantando peso. O mais importante é o quê? Que você consiga isso que eu te falei.
6: Subir.
5: Subir a sua frequência cardíaca, certo? Então, assim, muitas pessoas acham, né, isso é errado, que o exercício da musculação, de força, não vai te dar uma melhora cardiorrespiratória. Dá. A única questão é que não é tão efetivo quanto você fazer com menos peso. Então, o mais importante é isso, você achar uma atividade que você consiga manter ela por mais tempo. Ah, é melhor eu fazer por 10 minutos ou 40? 40. Entendeu? E assim você vai. Só que você não começa nos 40, você começa nos 10.
6: E o que que uma frase para realmente motivar a pessoa a fazer esse protocolo de 3 vezes por semana? 40 minutos, 3 vezes por semana.
5: Sempre dá tempo.
6: Sempre dá tempo.
5: Sabe por quê?
6: Sem desculpa.
5: Não, sempre dá tempo. E eu não quero dizer assim, sempre dá tempo de você ir treinar, não é tempo de relógio. É porque tem muitas pessoas em casa, eu lido com isso todos os dias, muitas pessoas em casa deprimidas ou que acham que a vida acabou. E não, sempre dá tempo. Então o meu recado para essas pessoas é esse, sempre dá tempo de você começar. Não importa a sua situação, não importa a idade que você esteja, não importa a sua realidade, sempre dá tempo. Então assim, eu não tenho dinheiro, eu não tenho condição, onde eu moro, às vezes moro na praia, às vezes moro muito no interior. Olha, hoje tem internet, é você começar a buscar. Sempre dá tempo. É, você começou a buscar, uma hora você vai aprender.
6: Você tem tempo, Dirceu, de fazer academia?
9: Com certeza. Terça, quarta, quinta e sexta estou na academia às 6 horas da manhã, juntamente com minha esposa, fazendo exercícios físicos. Eduardo, como é que o treino, como é que o exercício contribui para a saúde mental e emocional do 60 a mais?
5: Olha, primeiro eu queria dizer, Dirceu, que você é o aluno que me faz acordar às 5 da manhã. Então, você é o aluno mais digamos,
8: que querido. Azar o teu, hein, Eduardo?
5: É,
8: que azar
5: o teu, hein? É, exatamente.
8: Você vai pro céu, né, meu amigo?
5: Porra,
8: você vai pro céu, já tá lá.
5: Mas são os melhores, porque são os que sempre estão lá. Então, assim, ó, a questão de saúde mental, o que acontece? A gente tem, querendo ou não, a parte degenerativa e também atinge o cérebro. E isso faz com que a pessoa, ao longo da vida, e isso a maioria das pessoas de 60 a mais passam, né? Tem que tomar algum remédio para a parte psiquiátrica. E o que os médicos falam? Eles falam assim, o remédio ele vai ajudar você a melhorar. Mas o que vai fazer você mudar é a terapia. Terapia trabalha o quê? Parte comportamental. O que faz parte do comportamento? É os seus hábitos. Dentro do hábito do exercício físico. Então, assim, é aquela coisa, uma puxa a outra. O exercício vai fazer com que você sinta a necessidade de você se cuidar. Porque se você não se cuidar, você não vai conseguir treinar. Aí você já bota aquela meta, né? Você é competitivo. Pô, eu quero treinar. Aí não consigo um dia, não consigo outro, e o teu personal tá lá, o professor tá insistindo. Aí você fala, não, alguma coisa tem que fazer. Então, assim, a saúde mental, nós somos seres biopsicossociais. Biológicos, psicológicos e sociais. Então a gente também não pode só falar individual, a gente está falando social. Então, assim, a partir do momento que a pessoa fica parada, não tem saúde, ela vai se isolando. Isso é a pior coisa que tem. Então você buscar atividades coletivas, eu acho que é o primeiro passo para a pessoa que quer começar realmente a se inserir no mundo fitness, a ter uma rotina. Porque o social vai fazer com que você agregue a tua vida. Então, eu quero melhorar muito. Às vezes tem gente que vai para a academia só para fazer fofoca, bater papo. Eu mesmo como personal, a gente tem bastante fofoca para fazer, quem não gosta. Mas o que é o mais legal? É justamente isso, você tornar tudo isso algo leve. Não precisa ser algo pesado, difícil. Então, para quem está ouvindo a gente aí, saiba que é exatamente isso. O pesado tem que ser o exercício, mas não a tua rotina e não o teu treino.
8: Mas hoje o que mais se vê é mais postagem nas redes sociais do que efetivamente fazer esses exercícios. Matheus Vicente Corrêa, de 24 anos, ele não fumava, ele não bebia, ele estava fazendo exatamente a cerimônia do seu casamento, praticava atividades físicas e logo após o sim ele veio a falecer. Ele era segundo a irmã dele, a Débora Fernanda, ele era uma pessoa muito regrada, não comia gordura, não tinha nada. Ele vem e tem esse mal súbito e vem a morrer. A genética, ela é muito importante. E para que você possa dosar e fazer com que as atividades físicas sejam para cada etapa de vida, seja ela 50, 55, 60, também é necessário saber como está a condição clínica do paciente. E essa condição clínica, ela tem que ser feita avaliações de quanto em quanto tempo a partir dos 50 anos, Eduardo.
5: Exatamente isso. Então é aquela coisa assim, se você bota o cinto de segurança no carro, isso não te garante que você não venha a ter um problema num acidente, né? Então, assim, basicamente é isso que acontece no exercício físico. Você vai se preparar, mas não vai te garantir nada, não te dá nenhuma garantia. O mais importante é o quê? Você vai fazer exercício físico, você, mesmo que você não faça exercício físico, você tem que manter os seus exames de rotina. Os exames de rotina dependem de especialista para especialista, mas geralmente, é de 6 em 6 meses. Né? Exames de sangue, alguns exames de imagem, outros tipos de exames mais específicos. O mais importante para a gente na educação física é o seguinte, é você ter esses exames de rotina e informar para a gente, para que a gente saiba a sua rotina, para a gente não exceder ela. Então, assim, antes de você começar a fazer qualquer tipo de exercício, consulte o médico. Porque aquilo que a gente falou, né, anteriormente, o médico, o fisioterapeuta, ele entende da doença, nós entendemos da saúde, da melhora. Só que se você estiver doente e começar a treinar, é capaz que isso te faça mal. Então, para que a gente tenha certeza, né, do onde nós estamos pisando, tem que fazer os exames com os médicos, tem que se cuidar. Se tudo estiver em dia e de acordo com as prescrições médicas, tem problemas. Pessoas com problemas de pressão, problemas ósseos, a Cintia mesmo teve um acidente aí, machucou o braço. É, essas pessoas têm algumas limitações no treino. E aí a gente vai prescrever. Então é isso. Mais importante é a gente manter aí pelo menos de 6 meses os nossos exames em dia. Ah, mas é tão pouco tempo assim, as pessoas têm a questão de plano de saúde, às vezes o exame é caro. Mas faça o mais rotineiro possível.
8: Eduardo, nós estamos chegando ao final do nosso programa. Eu gostaria muito de agradecê-lo. Eu sei que, pelo que você disse, você ministra suas aulas também lá na SPP, lá na Santa Quitéria, lá na rua... O Dirceu me fez um sinal de não sei porquê. Se ele que faz você acordar cedo, não é lá que você ministra suas aulas também?
5: Então, na verdade, eu hoje estou trabalhando apenas na Companhia Atlética, que é a academia do Parque Xabarigui. Eu conheço a SPP, já trabalhei lá. O Dirceu é o tipo de aluno, não é o meu aluno.
8: Ah, ele não é mais o teu aluno.
5: Isso, exatamente. Então, tá. Mas então, ele é o tipo de aluno que
8: então, eu quero pedir desculpa. Eu gostaria que você pudesse deixar todos os seus contatos aí. Seja teu endereço onde você está ministrando suas aulas, seja o seu telefone, suas redes sociais, o telégrafo, o telex, o código Morse, tudo aquilo que você puder, por favor.
5: Até sinal de fumaça a gente
8: isso,
5: recebe.
8: Exatamente.
5: Olha, eu vou deixar aqui então meu contato, é Eduardo Malim, para quem tiver interesse, Eduardo normal, Malim se escreve com M-A-L-L-I-N, aonde você me procurar, seja no Google, pode colocar no Google, qualquer rede social, eu vou estar lá, eu vou aparecer, e gente, o mais importante é assim, eu quero procurar alguém que eu tenha mais proximidade, procure, porque é bem importante a gente cuidar da saúde, então assim, ó, pessoas próximas ou não, a gente sempre está aberto. Então, eu tenho alunos que são meus amigos há mais de 10 anos, eu fiz a minha mãe de aluna de personal, então minha mãe aí já é minha mãe há 31 anos, né? Então, assim, tem alunos de um mês, alunos que nem assim, de aluno de uma semana, tenho minha mãe que é aluna de 31 anos. Então, fica aí o meu contato para vocês, vou repetir meu nome, então é Eduardo Malim, com dois L's e N no final, quem quiser pode me procurar e eu vou estar lá disponível para vocês.
8: E eu quero muito agradecer aqui também a Cíntia Duarte, que esteve conosco aqui no programa de hoje. Muito obrigado, dona Cíntia, tudo bem, né?
6: Sempre à disposição.
8: Né? Então tá bom. Eu quero também dizer para você que é um prazer imenso não só recebê-la, mas recebê-la também aqui, receber a sua filha, que é uma simpatia, sempre conosco aqui. Só não lembro o nome dela, me desculpe.
6: Maria Antônia, o nome mais lindo
8: que Maria existe. Antônia, Maria
6: e ela
8: Antônia.
6: Faz uso ao nome, inclusive. É? Eu que fiz.
8: Maria Antônia, ela era uma rainha, né, Cíntia?
6: Maria Antonieta daí.
8: Maria Antonieta, mas Maria Antônia tem alguma personagem da história... Maria Antônia, que eu não
6: lembro. Não, ela está aqui, ela é essa personagem.
8: Não seja assim, Cíntia, também não seja assim.
6: Não, menos, tá. Ninguém está vendo.
8: Eu vou dizer para você uma coisa muito importante. A fruta não cai longe do pé. Se ela é tão bela como ela é porque a mãe é exuberante, é por isso que tem tudo isso, Cíntia, tá bom?
5: Posso fazer um adendo?
8: Coloque.
5: Inclusive, a Cíntia, minha aluna há uma semana, e a filha dela foi minha aluna também no CrossFit, ou seja... A fruta não cai longe do pé mesmo.
8: Com certeza não, e é bem por isso mesmo. Dirceu Santos, obrigado, uma boa tarde para você. Amanhã nós vamos ter aqui o pessoal do Colombo, CEP do Colombo, Colégio Estadual do Paraná, com mais troféus, porque esse pessoal da dona Daniela eu gosto de receber. Confere ou não?
7: Com certeza, hein? Inclusive estarão aqui ela, mais duas atletas para participar do programa. E vão trazer as medalhas, troféu e tudo mais, né? Mostrando realmente a força do futsal feminino aqui do Paraná.
8: Muito importante para todos nós. Obrigado, boa semana, meu caro Eduardo Cassiano Malim, Personal Training.
5: Eu agradeço, um abraço a todos. Até a próxima.
8: E assim a gente vai encerrando o programa de hoje, que teve a participação de apresentação de Evilásio Júnior, as reportagens do Edson Tomás, a produção do Dirceu Santos. Mas não desligue seu rádio. Ela vem chegando, a Miriam Rocha com seu destaque. Na sequência tem o nosso Nivaldo Walter com a Tarde da Educativa, seleção de músicas sertanejas para você. Depois o Siesta e Seresta com Tobias de Santana às 16 horas. Às 17, o retorno de Nivaldo Walter para a Volta do Sucesso. Amanhã tem mais Educativa Esportiva a partir do meio-dia e pouco ali depois da Patrícia Mentano aqui no AM630. Compromisso marcado, agendado, assumido. Até amanhã, galera do esporte querido.
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10: Olá, eu sou o Diego Tirri e agora começa mais um Minuto de Educação, o boletim diário sobre a educação pública no Paraná. O merendeiro Evandro dos Santos, do Colégio Estadual Cívico Militar Professor Vicente de Carli, em Francisco Beltrão, no sudoeste do estado, está entre os finalistas da terceira edição do concurso Melhores Receitas da Alimentação Escolar, promovido pelo Fundo Nacional de Desenvolvimento da Educação. A competição reuniu 2.983 profissionais de todo o Brasil e teve 262 inscritos no Paraná. Paraná, o quarto estado em número de participantes. A receita finalista de Evandro é o iaque do chefe, que leva espaguete, couve, brócolis, cenoura, repolho, açafrão e pimentões. Os 135 finalistas agora seguem para a votação popular, que vai definir as 55 receitas vencedoras. E este foi o Minuto de Educação de hoje. Você também pode nos acompanhar nas redes sociais. O endereço é educação.pr.
11: Uma e cinco.
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15: Muito boa tarde a você, viu? Sou a Miriam Rocha, tô chegando e vou ficar juntinho com você até as 2 da tarde, nesta segunda-feira, dia 8 de junho de 2026. Nós estamos na fase da lua minguante, outono brasileiro, e hoje é comemorado o dia do oceanógrafo, dia do citricultor, e é o dia mundial dos oceanos. Santo do dia é São Medardo, também Santo Efrem. Bom, e hoje é segunda-feira, começa a semana e a gente começa aí matando saudade, relembrando. Bruno e Marrone, Vida Vazia.

0: Aí você ouviu Capital Inicial, A Sua Maneira. Antes teve Milton Nascimento, Travessia. Maiara e Maraíza, 10%.
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4: 1:22.
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0: Muito boa tarde a você, obrigado pela sua companhia, viu? A gente segue juntos aí até as 14h aqui na sua Educativa. Quem chega agora é o grupo Raça Negra. É tarde demais. Música.

0: Esse foi Amado Batista, Princesa. Antes teve Vanderleia, Eu Já Nem Sei. Jorge Aragão, Lucidez.
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4: No Ame-se desta semana, vamos mostrar que uma mulher imigrante não muda apenas de país. Ela também muda de idioma, de cultura e de vivências. Tudo em busca de melhores condições de vida, não apenas por si, mas pelos outros. E em muitos casos, ao migrar, a mulher deixa de trabalhar em sua profissão e para se restabelecer, é preciso muito esforço e novas oportunidades para lutar contra as dificuldades. Com a segunda parte do episódio com o tema Recomeço Forçado, a realidade das mulheres imigrantes no Paraná, o Ame-se finaliza sua terceira temporada com histórias reais e um bate-papo sobre os direitos da mulher estrangeira. Assista a segunda parte do episódio, já disponível pelo nosso canal do YouTube, Ame-se Underline PR.
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5: 1:39. 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
0: Muito bem, eu e você seguimos juntinhos aqui no programa Destaque de hoje. Mas eu quero lembrar você, viu? Segunda e terça, programa Destaque é especial. Tem sempre um convidado especial com um assunto de relevância, um assunto importante e, claro, trazendo gente especialista com conhecimento para trazer todo o esclarecimento necessário para você, tá bom? Bom, vamos lá, Jota Quest, o

Essa foi a Marisa Monte. Beija eu. Antes teve Mato Grosso e Matias, Tentei Te Esquecer. Zé Neto e Cristiano, Largado às Traças. É isso aí, tá na hora de ir embora. Quero desejar uma excelente tarde pra você, uma ótima semana pra todos nós. Eu volto amanhã, à 1 da tarde, se Deus quiser. Mas é claro que antes tem as últimas de hoje pra você curtir, tá? Grande beijo. Tchau, tchau.

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2: Olá, eu sou o Diego Tirri e agora começa mais um Minuto de Educação, o boletim diário sobre a educação pública no Paraná. O Instituto Paranaense de Desenvolvimento Educacional, o Fundepar, publicou o edital número 669 de 2026 para registro de preços destinado à futura aquisição de refeições e alimentos congelados voltados ao atendimento de escolas da rede estadual de ensino. O pregão eletrônico é um dos primeiros do Brasil com abrangência estadual voltado exclusivamente à alimentação escolar inclusiva para estudantes com restrições alimentares. O investimento máximo inicial previsto é de R$ 8.800.000, contemplando itens específicos sem glúten, sem lactose e opções veganas. O edital tem validade de um ano, podendo ser prorrogado por igual período. E este foi o Minuto de Educação de hoje. Você também pode nos acompanhar nas redes sociais. O endereço é EducaçãoPR.
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Alô, alô, Curitiba, alô, alô, região metropolitana, muito boa tarde. Estamos começando agora pela Rádio Educativa, mais uma edição da Tarde da Educativa nesta segunda. A todos uma ótima sintonia, uma ótima recepção. Até às 16h aqui pela Rádio Educativa, mais uma edição da Tarde da Educativa. Nesta segunda-feira, dia 8 do mês de junho de 2026. A todos uma ótima sintonia, uma ótima recepção. Nós vamos com muitas músicas, com muitos sucessos, música sertaneja, música gaúcha, música regionalista, música que você canta e gosta, a música que você gosta, você ouve aqui na Tarde da Educativa. Muita música e pouco papo, só sucesso como essa que nós começamos o programa de hoje, nesta segunda. As minhas lágrimas...

Abriu o programa de hoje, leilão. 2:10, 2:10 na capital de todos os paranaenses. Rei do Gado.

0: 2:19, 2:19, Bob Robson, SOS Coração.
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0: Alô, Curitiba, alô, região metropolitana, litoral do Paraná. Chegando agora os moços.

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1: Caso o eleitor não esteja em seu domicílio eleitoral nos dias de eleição, deve justificar a sua ausência. 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

Agora são exatamente 2:35, 2:35, todas as manhãs você tem encontro marcado com um amigo do rádio, William Barbosa, das 8:30 da manhã ao meio-dia. Às 9 horas temos dentro do programa William Barbosa o quadro Contra ou a Favor. 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Agora são exatamente 2:35.

Obrigado, amigo Tião Carreiro, pela emoção de estar aqui presente, cantando com a gente. E receba essa homenagem do fundo dos nossos corações, por tudo que você representa para a nossa música sertaneja.

Muito bem, agora são 2:51, 2:51 aqui à tarde da Educativa, nesta segunda-feira, semana inteira, DG, não tem feriado, não tem, a semana é completa, hoje, amanhã, quarta, quinta e sexta, e daí só sábado e domingo para descansar, né, DG? Mas a gente vai tocando o barco, porque agora vem Felipe Falcão.

0: A música bonita na tarde da Educativa, Felipe Falcão, Herói Sem Medalha. Aqui Nivaldo Walter e a tarde da Educativa. Do outro lado, EDG. Boa tarde, EDG. Tudo certinho com você?
1: Boa tarde, Nivaldo. Tudo certinho, graças a Deus. Ouvindo esses modão da tarde aí, dá uma saudade na gente, né?
0: É verdade.
1: E essas músicas sertanejas raiz, ela traz histórias, né? Que comovem. Realmente.
0: De um tempo que passou e não volta mais.
1: Esse boi que se criou, que cantou na música agora, se criou praticamente com ele, né? E posteriormente veio para o matador para ser morto nas mãos dele. Quer dizer,
0: e reconheceu ele, né?
1: Reconheceu. Uhum. É incrível, né, rapaz? Como os animais têm uma sensibilidade, né? Hoje você alimenta o ser humano, ele, dali 3, 4 dias, ele nem te olha na cara. Lá onde eu moro, tem uma cachorrinha que eu alimentei ela faz uns 6, 7 anos. Uhum. Ela vai lá no meu portão, balança o rabo, brinca, sabe? E o povo lá tem medo dela. E comigo ela chega, cheira, sobe, sabe? Na minha mão, assim. Uhum. Por quê? Porque eu dei comida naquela época.
0: Claro, claro.
1: Pra ela.
0: É verdade.
1: Então, é interessante isso aí. Se você analisar a vida como ela é, né? Você fica pensando, ouvindo esses modão. Mas toca o seu programa aí, porque
0: Beleza,
1: aqui eu só estou ouvindo.
0: Ótimo, um grande abraço, boa semana, DG.
1: Outro, obrigado.
0: Agora 2h56.
2: Pois não, hein?

0: 2:59, 2:59 em Curitiba. 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
0: Agora 3:02, 3:02 em Curitiba. A música não para na tarde da Educativa desta segunda.

0: Muito bem, agora são 3 horas e 5 minutos em Curitiba.
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0: Alô Curitiba, alô região metropolitana, alô litoral do Paraná, sempre um radinho ligado na Educativa. As músicas sertanejas de primeira, raiz gaúcha, como essa romântica, do Jean Giovanni, A Próxima Vítima.

0: será.
1: 3 e 9 em Curitiba. Para você que ligou o rádio agora, você está ligado na Educativa.
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1: Um grande sucesso do Gilberto Gilmar de 1984. Música da Saudade.

0: Guilherme Santiago. Alô, meu povo. Começar de novo. 3 horas e 15 minutos, 3 e 15 na capital de todos os paranaenses. As músicas sertanejas de primeiro, regional, nativa, gaúcha, regionalista, raiz. E também as músicas que você canta e gosta, você ouve aqui no Som da Educativa. E também a sertaneja universitária. 3 horas e 15 minutos agora em Curitiba.
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0: 3:22, 3:22, Irmãs Galvão, música bonita, apelo. Aqui, tarde da Educativa, com seu amigo Nivaldo Walter, na sua tarde de segunda.
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2: Atendendo ao pedido de vocês, vamos cantar esta linda canção, sucesso do Teixeirinha e da Mary Terezinha, Ela Tornou-se Freira.
0: Renata Paz e Juninho.

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7: Agora são 3 horas e 28 minutos, 3h28.

0: 3 horas e 31 minutos em Curitiba.
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0: 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Elisita Barroso. Marvada Pinga.

Muito bem, agora são 3 horas e 44 minutos, 3h44, daqui a pouquinho tem Tobias e seu programa das 4 às 5, das 5 até às 7 tem Nivaldo Walter e a volta do sucesso. Um abraço para o meu amigo Jota Padilha em São José dos Pinhais, sempre que pode, ouve a gente aqui através da Educativa. Um abraço, Padilha, em São José dos Pinhais.

3:47, 3:47. Juliano e Jardel.

Minha gente, nós vamos ficando por aqui, vamos agradecendo o carinho da tua sintonia. Amanhã tem mais a partir das 2 da tarde, outra edição da Tarde da Educativa. Eu volto ainda hoje às 5 com a Volta do Sucesso. Meu amigo LG, ajuda aí o Tobias subir com os cantores, com a banda, com os músicos, porque a partir de agora tem o Siesta e Seresta aqui na Educativa, das 4 às 5. Eu volto ainda hoje às 5, logo após o Tobias, com a Volta do Sucesso. É isso aí, LG, faça sentar ali, tranquilo, descansar, né? Toma um cafezinho e começa a afinar os instrumentos. Um abraço, galera. Até às 5, se Deus quiser. Tchau, gente.

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0: 4 horas. 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
5: Boa tarde aos amigos da Educativa M630. É um grande prazer reencontrar os amigos aqui. Espero que você, ouvinte, sua família e amigos estejam todos em paz, amparados. Eu sou o Tobias de Santana e fico com você até às 17 horas, 5 da tarde, com um pouco de prosa e muita música boa aqui no Siesta e Seresta, trazendo aquelas canções tradicionais das serenatas e também aquelas que são da grande família e cantadas pelos seresteiros do país. E hoje eu trago na nossa abertura uma linda letra, muito conhecida, ela é quase um hino. E vamos, você sabe, sempre iniciar o programa trazendo uma letra que repetiremos de tempos em tempos, para não deixar ela cair no esquecimento. E a nossa letra de hoje diz: Marina, morena, Marina, você se pintou. Marina, você faça tudo, mas faça um favor. 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Desculpe, Marina Morena, mas eu tô de mal com você, de mal com você. Essa letra é um clássico da música brasileira, música e letra do nosso Dorival Caymmi, canção muito conhecida, mas o que poucos sabem é que a inspiração foi Dori Caymmi, filho do Dorival, que muito pequeno queria a companhia do pai, que precisava sair. Então, o pequeno Dori disse: estou de mal. E Dorival Caymmi saiu de casa com a frase na cabeça que inspirou a história, os versos e o desfecho. Desculpe, Marina, mas eu tô de mal. Vamos agora conferir a letra com a música, na voz de Dick Farney.

0: Educativa AM630, a rádio que toca o coração do Brasil. A mágica de reviver momentos marcantes com canções que fizeram parte da história da música brasileira estão aqui no programa Siesta e Seresta, essa viagem no tempo. E no primeiro bloco ouvimos Dick Farney abrindo o bloco e fechamos com Carlos Galhardo, com esse clássico Eu Sonhei Que Tu Estavas Tão Linda.
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3: Olá, eu sou o Diego Tirri e agora começa mais um Minuto de Educação, o boletim diário sobre a educação pública no Paraná. O estado do Paraná realizou um investimento recorde de R$54 milhões na compra de alimentos orgânicos para alimentação escolar da rede estadual em 2025. O valor, aplicado pelo governo do estado por meio do Fundepar, é o maior da série histórica da alimentação orgânica escolar no estado, iniciada em 2011. Na Semana dos Orgânicos, celebrada nacionalmente entre 24 e 29 de maio, os dados dos 5 primeiros meses de 2026 já contabilizam mais de R$23 milhões investidos e 2.220 toneladas de alimentos orgânicos distribuídos às escolas estaduais. Atualmente, a rede estadual oferta diariamente 1,5 milhão de refeições. E este foi o Minuto da Educação de hoje. Você também pode nos acompanhar nas redes sociais. O endereço é educação.pr.
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7: 4 e 20. Que legal ter você com a gente, aqui na Educativa M630.
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0: A M630 Educativa, a história bem cantada do Brasil. E nesse passeio pelos tempos das serestas, canções que estão na raiz das nossas tradições, temos sempre a presença deste que ficou conhecido como o rei do rádio, Nelson Gonçalves, e um clássico de grande sucesso na sua bela voz, A Volta do Boêmio. É, ele voltou, o boêmio voltou novamente.

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0: Você sintoniza 630 Educativa AM, a rádio que toca o coração do Brasil. Siesta e Seresta apresentando lindas canções. Depois daquela siesta, aquela soneca, acordar com uma seresta é perfeito. E você ouviu uma cantora que, além da bela voz, escolhe muito bem o seu repertório. Nana Caymmi, interpretando Não Se Esqueça de Mim.
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6: 4h35. 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
0: Um abraço, minhas amigas e meus amigos. Quem fala é o William Barbosa, eu sou o seu amigo do rádio e quero te fazer companhia todas as manhãs aqui na Paraná Educativa AM 630. Olha, nós começamos às 8h30 da manhã e vamos até o meio-dia de segunda a sexta. Um abraço, ouvintes do Brasil.
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0: Educativa AM, vale a pena ouvir de novo. E seguimos com a seleção especialmente feita para você. Agora quem chega é a belíssima voz da eterna Gal Costa e sua linda interpretação para Fim de Caso, que foi lindamente interpretada também por Nana Caymmi, Maísa e Dolores Duran, que é a autora dessa linda obra.

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0: Você sintoniza 630 Educativa AM, a rádio que toca o coração do Brasil. A mágica de reviver momentos marcantes com canções que fizeram parte da nossa história, da história da música brasileira, da história do rádio, uma viagem no tempo, e ouvimos esse grande artista, Tito Madi, interpretando uma canção que tem uma história bem legal, mas que eu vou contar no outro dia. E essa história eu conheço muito bem. E assim encerramos o Siesta e Seresta de hoje, o programa que é a sua opção para relembrar várias canções presentes no universo das serestas, matando saudade dos bons tempos. Eu sou Tobias de Santana, foi um imenso prazer ficar com você até agora, mas tem muita música boa chegando, então continue conosco, ouvindo o som da Educativa AM 630. Você sempre bem acompanhado. Fraterno abraço, um excelente final de tarde, uma ótima noite, e de segunda a sexta, sempre às 16h, espero ter a honra de rever você aqui no Siesta e Seresta, um momento para você relembrar um tempo que nunca morrerá porque vive em nós. Então, temos um encontro marcado. Até lá!
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4: 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Os investimentos são uma forma de reforçar a estrutura de atendimento à população e ajudar a preparar a cidade para proteger a mulher e colaborar na autonomia financeira feminina. 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
11: Alô, alô, Curitiba, alô, alô, região metropolitana, muito boa tarde. Estamos começando agora pela Rádio Educativa mais uma edição da Volta do Sucesso nesta segunda. A todos uma ótima sintonia, uma ótima recepção. Nós vamos até às 7 com o melhor da música, os sucessos de ontem, de hoje e de sempre, no som da Educativa. E abrindo com Alceu Valença, Anunciação.

0: 17h05 em Curitiba. Boa tarde.
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0: Alô, Curitiba. Alô, região metropolitana, litoral do Paraná. Sempre um radinho ligado na Educativa nesta segunda.

0: 17 horas e 10 minutos, 17 e 10.
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Radioatividade leva até vocês mais um programa da série a série. Dedique uma canção a quem você ama. Eu tenho aqui em minhas mãos uma carta. Uma carta de um ouvinte que nos escreve e assina com um singelo pseudônimo de mariposa apaixonada de Guadalupe.

pacata cidade de Miracema do Norte. Fugiu, desapareceu, escafedeus. Oh, lindo Orlando, volte! Onde quer que você se encontre, volte para o seio de sua amada. Ela espera ver aquele caminhão voltando, de faróis baixos e para-choque duro. Agora uma canção, canta pra mim, eu não quero ver você triste assim.

0: dizer.
1: A Dois Passos do Paraíso.
0: Vai.
1: 17 horas e 13 minutos agora na capital de todos os paranaenses.
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6: Agora 17 horas e 32 minutos, 17h32. Por aqui, Nivaldo Walter, até às 7 com muito.

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1: Trilha de Copa. Coração na boca, olhos na TV e um grito preso na garganta por 24 anos. Em junho de 1994, o futebol desembarcava na terra do basquete e do futebol americano para a primeira Copa do Mundo nos Estados Unidos. E a trilha sonora deste momento histórico tinha a voz marcante de Daryl Hall, acompanhado do coral gospel Sounds of Blackness. Enquanto Gloryland levava para os estádios americanos a mistura do pop com a emoção das igrejas do sul dos Estados Unidos, a seleção brasileira de Romário, Bebeto e Taffarel transformava o gramado na nossa própria terra da glória. A melodia de Gloryland foi inspirada em The Battle Hymn of the Republic, uma canção folclórica tradicional americana. Uma música sobre superação e entrega, tudo a ver com aquela final dramática sob o sol peludo de Los Angeles, decidida nos pênaltis contra a Itália. Roberto Baggio isolou a bola no céu da Califórnia e o Brasil soltou o grito: é tetra! É tetra! Gloryland talvez não seja a música mais lembrada das Copas, mas representa perfeitamente aquele momento. Bora relembrar? Daryl Hall e Sounds of Blackness, Gloryland. Oh.

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5: Agora são pontualmente 6 horas da tarde em Curitiba. Boa noite, Curitiba. Boa noite, região metropolitana. Boa noite, litoral do Paraná. Um abraço aqui do Nivaldo Walter e de toda a equipe da Educativa.

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3: Agora 18 horas e 29 minutos, 18 e 29 aqui, Rádio Educativa, e a volta do sucesso com as músicas de ontem, de hoje e de sempre, no seu rádio.

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1: Agora 18 horas e 42 minutos, 18 e 42.

0: 18 horas e 45 minutos, 18 e 45. Um abração para o meu amigo Jota Padilha, mora em São José dos Pinhais, sempre acompanha a gente, sempre eu bato um papo com ele por telefone. E o Padilha trabalhou muitos anos em várias emissoras aqui em Curitiba, Rádio Colombo, Rádio Independência, Rádio Difusora 590, né? Grandes tempos aqueles, né, Padilha? Tempinho bom que não volta mais. Padilha, um grande abraço, uma boa noite para você aí e toda a família. Um abração, Padilha.
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0: 18 horas e 46 minutos, 18 e 46, até as 19, a música continua.

0: 18h48, 18h48. 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
0: Amanhã, 8h30 da manhã, tem programa William Barbosa, das 8h30 ao meio-dia. E nós também participamos no quadro Contra ou a Favor, às 9h da manhã.

final do programa desta segunda. Muito obrigado pela audiência, muito obrigado pela sintonia. Amanhã tem mais, a partir das 5, logo após o Tobias, mais uma edição da Volta do Sucesso. Mais às 2 da tarde eu também apresento a tarde da Educativa, das 2 às 4. Gente, um grande abraço, uma boa noite. A seguir tem a Voz do Brasil e a sequência a programação da Educativa a partir das 20 horas. Às 8h30 da manhã tem programa William Barbosa aqui na Educativa, das 8h30 ao meio-dia. Você não pode perder. Gente, um grande abraço, uma boa noite, até amanhã, se Deus quiser.

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0: Em Brasília, 19 horas.
1: Está no ar a Voz do Brasil. As notícias do governo federal que movimentaram o país no dia de hoje.
2: Boa noite.
0: Boa noite para você que nos acompanha em todo o país.
2: Segunda-feira, 6 de junho de 2026.
0: Vamos ao destaque do dia, meio ambiente.
2: 8 de junho de 2026, BNDES nega mais de R$1 bilhão em crédito para produtores rurais que desmataram.
0: Polícia Rodoviária Federal apreende mais de 300 toneladas de ouro extraídas ilegalmente da Amazônia e inutiliza equipamentos do garimpo.
2: E governo do Brasil lança campanha para triplicar a quantidade de materiais reciclados no país.
0: Você vai ouvir também assistência social e combate à fome.
2: Como programas sociais como Bolsa Família e o benefício de prestação continuada ajudaram a retirar 26 milhões de pessoas da insegurança alimentar.
0: E vamos falar também do seguro defeso, que desde novembro do ano passado já foi pago a 745 mil pescadores artesanais. Natália Koslick.
3: Os estados do Maranhão, Pará, Bahia, Amazonas e Piauí concentram quase 80% do total de requerimentos do seguro defeso.
2: E ainda dá tempo de fazer a inscrição para o Exame Nacional do Ensino Médio, o Enem.
0: O prazo foi prorrogado para o dia 12.
2: Estudantes de escolas públicas e que recebem o pé de meia têm a inscrição pré-preenchida, mas precisam fazer a confirmação na página do participante.
0: Hoje, na apresentação da Voz do Brasil, Mariana Jungmann e Luciano Seixas.
2: E acompanhe a gente ao vivo, acesse radiogov.ebc.com.br ou canal Gov na sua TV aberta.
0: Dia 5 de junho foi celebrado o Dia Mundial do Meio Ambiente.
2: O Brasil vem reduzindo o desmatamento em todos os biomas nos últimos 3 anos.
0: Parte do resultado foi alcançado com uma cooperação internacional que resultou na retomada do Fundo Amazônia com a participação de 9 países financiadores.
2: Para reforçar o debate sobre a pauta ambiental, até a próxima quinta-feira acontece a Semana Nacional do Meio Ambiente, realizada aqui em Brasília.
0: Hoje, na abertura do evento, autoridades discutiram a importância do Fundo Amazônia e os avanços no Brasil na conservação da floresta.
4: Criado em 2008, o Fundo Amazônia é hoje um dos principais mecanismos de financiamento para ações de proteção e desenvolvimento sustentável na Amazônia, maior floresta tropical do mundo. Além da Noruega, pioneira na contribuição ao fundo, são doadores a Alemanha, Estados Unidos, Irlanda, Japão, Reino Unido, Dinamarca e Suíça. Segundo dados do Banco Nacional de Desenvolvimento Econômico e Social, BNDES, responsável por gerir o fundo. Em 18 anos de existência, mais de R$5 bilhões foram investidos em 153 projetos. As ações envolvem comunidades tradicionais, povos indígenas, agricultores familiares e outras comunidades que atuam na proteção e no desenvolvimento sustentável da Amazônia Legal. Só nos últimos 3 anos, a média de investimentos subiu para mais de R$1 bilhão, como destaca a diretora socioambiental do BNDES, Tereza Campelo.
5: O que nós fizemos ao longo desses 3 anos e meio é absolutamente diferenciado com relação ao que nós conseguimos fazer na história. É um dado assim, muito, muito representativo de tudo que a gente vem fazendo na área de floresta, na área de biodiversidade, de desenvolvimento sustentável.
4: Para o ministro do Meio Ambiente, João Paulo Capobianco, os números são resultado de um trabalho conjunto do governo do Brasil para fortalecer a conservação da floresta e o desenvolvimento sustentável na região.
6: É uma opção que o Brasil fez por, de fato, transformar a sua economia, encontrar uma rota própria de descarbonização e tudo isso aconteceu com os desmatamentos registrando os menores índices da história, com o restauro florestal registrando os maiores índices da história, com a redução de incêndios com os maiores índices da história.
4: Os resultados e experiências de projetos apoiados pelo Fundo Amazônia são parte da exposição Afluentes, Caminhos e Histórias do Fundo Amazônia, que está em cartaz na Biblioteca Nacional de Brasília. A visitação é gratuita e segue até 12 de junho. Reportagem Gabriela Noronha.
2: Todos os dias, toneladas de materiais recicláveis são descartadas no Brasil, mas boa parte desse lixo ainda acaba no lugar errado.
0: Para mudar essa realidade, o governo do Brasil lançou uma campanha nacional para incentivar a separação correta dos resíduos dentro de casa.
2: A meta é triplicar os índices de reciclagem no país, que hoje giram entre 8% e 9%.
7: A reciclagem começa dentro de casa. Um gesto simples, capaz de transformar resíduos em renda, inclusão social e preservação ambiental. E apesar dos avanços, o Brasil ainda recicla pouco. Ao todo, são 80 milhões de toneladas de lixo reciclados por ano, cerca de 382 quilos por brasileiro. Os serviços públicos recuperam apenas 4%, enquanto o índice chega a 8%, quando se contabiliza o trabalho essencial dos catadores autônomos. O secretário-executivo da Secretaria-Geral da Presidência da República, Ari Moraes, defende que quando o lixo é separado corretamente, todos ganham.
8: Então tem estudos que dizem que o material que chega misturado, principalmente o material orgânico, o material seco na cooperativa, né, vai ter que separar, que depois vai virar rejeito, porque ele não fica comerciável, não fica economicamente viável. Então ele perde 2, 3 dias de trabalho da sua vida. Então, para os catadores, para a geração de renda para eles, é fundamental que o material seja segregado corretamente na fonte, já na sua casa, na sua empresa, para que possa chegar um material mais limpo e de melhor qualidade.
7: Os desafios são muitos. Resíduos orgânicos misturados aos recicláveis, restos de comida, vidros quebrados e até materiais perfurantes ainda chegam diariamente às cooperativas. Além de reduzir o aproveitamento dos materiais, o descarte incorreto coloca trabalhadores em risco, avalia o gerente operacional de uma empresa de reciclagem em Brasília, Jorge Ribeiro Dias.
9: Porque se o material chega na cooperativa melhor, vai facilitar o trabalho do cooperado e ele vai vender um material de melhor qualidade. Além desse ganho ambiental que tem, ainda vai gerar esse ganho social que rende renda para as pessoas.
7: O governo do Brasil quer triplicar a reciclagem no país e lançou uma campanha nacional para ampliar a conscientização ambiental e fortalecer o trabalho das cooperativas.
10: O resíduo que você separa vira renda nas mãos de quem recebe. Valorize e respeite as catadoras e catadores. O descarte correto pode começar com você.
7: A orientação é simples. Papéis, plásticos, metais e vidros devem ser separados dos resíduos orgânicos. Reportagem Pablo Mundim.
0: Desde 2023, o BNDES, Banco Nacional de Desenvolvimento Econômico e Social, recebeu mais de 500 mil pedidos de crédito rural de produtores do agronegócio.
2: Mas em 1% deles, as propriedades em questão tinham sido apontadas em indícios de desmatamento ilegal pelo MAP Biomas, um sistema de monitoramento colaborativo da vegetação nativa em todo o país.
0: Nesses casos, para evitar o fomento a quem prejudica o meio ambiente, os pedidos foram negados pelo banco.
11: O BNDES, Banco Nacional de Desenvolvimento Econômico e Social, rejeitou mais de 1 bilhão e 100 milhões de reais em pedidos de financiamento feitos por produtores rurais que tinham propriedades com indícios de desmatamento ilegal nos últimos 3 anos. O monitoramento de propriedades rurais é feito em parceria com o MAP Biomas, uma rede colaborativa de organizações não governamentais, universidades e empresas de tecnologia que monitora os biomas brasileiros via satélite. O objetivo desse trabalho em conjunto é evitar a concessão de financiamentos a quem pratica o desmatamento ilegal. O chefe do Departamento de Acompanhamento e Prevenção de Inconformidades do Banco, Rafael Santelli, explica que o BNDES é um grande parceiro do agronegócio e valoriza a produção sustentável e ética no campo brasileiro. Mas o banco, de acordo com Santelli, não é complacente com o agro que destrói o meio ambiente.
12: O BNDES é uma das maiores instituições apoiadoras do setor agropecuário, sem dúvida alguma. Mas é claro, o agronegócio sustentável. Está dentro da estratégia do banco apoiar agricultura sustentável, preservação das florestas, transição justa para uma economia neutra em carbono. E a gente vem buscando apoiar os produtores que têm boas práticas de manejo, de sustentabilidade, agricultores inovadores. Então, a gente vem buscando apoiar essas boas práticas no setor agropecuário, assim como nos demais setores da economia também.
11: O Norte e o Nordeste foram as regiões que tiveram o maior percentual de financiamentos evitados pelo BNDES por conta de indícios de desmatamento ilegal. 1,7% dos 6 bilhões de reais em financiamentos solicitados na região Norte e 1,7% dos quase 8 bilhões de reais da região Nordeste. Reportagem André de Barros Lima.
2: E a Polícia Rodoviária Federal também aproveitou a Semana do Meio Ambiente para divulgar números recordes de combate aos crimes ambientais em todo o Brasil, especialmente na Amazônia Legal.
0: Desde 2023, quando foi lançado o Plano Amazônia Segurança e Soberania, também conhecido como Plano AMAS, foram apreendidos 300 quilos de ouro nos 9 estados da Amazônia Legal.
2: A PRF também atuou contra o tráfico de drogas na região, com a apreensão de 107 toneladas de maconha e 32 de cocaína, além de armas e munições.
0: O prejuízo ao crime organizado inclui a inutilização de equipamentos utilizados no garimpo ilegal, como balsas, motores, tratores, escavadeiras, caminhões e até aviões e helicópteros.
2: Mais de 14 bilhões de reais foram anunciados hoje para fortalecer a agropecuária pelo programa Move Agricultura.
0: O valor vai ser investido em crédito para aquisição de tratores, colheitadeiras, plantadeiras e outros equipamentos para o campo.
2: O anúncio foi feito durante uma feira de tecnologia agrícola no município de Luiz Eduardo Magalhães, na Bahia.
0: O vice-presidente Geraldo Alckmin também anunciou o financiamento de 21 bilhões de reais para a renovação de frota de caminhões que deve atender às demandas logísticas do agronegócio.
13: Estão liberados 14 bilhões de reais para financiamento de tratores, implementos agrícolas, um ano de carência, 5 anos para pagar, juros em torno de 9% ao ano. A segunda boa notícia é o Move Caminhões, são 21,1 bilhões de crédito, 2 bilhões para ônibus, renovação de frota, melhora a logística, melhora a produtividade, melhora o meio ambiente, segurança automotiva para ajudar a mecanização da nossa agricultura.
2: Estudante do ensino médio e ainda não fez a sua inscrição para o Enem, atenção.
0: O Ministério da Educação ampliou o prazo de inscrições para as provas desse ano para até sexta-feira, dia 12.
2: O Exame Nacional do Ensino Médio seleciona estudantes para ingresso nas universidades públicas e privadas e institutos federais de educação superior.
14: A prorrogação foi anunciada pelo Ministério da Educação, MEC, e pelo Instituto Nacional de Estudos e Pesquisas Educacionais, Anísio Teixeira, INDEP. As provas continuam marcadas para os dias 8 e 15 de novembro. Vale ressaltar que ter direito à isenção da taxa não garante a inscrição automática. Quem recebeu a gratuidade teve a justificativa de ausência aceita na edição passada, participa do programa PED Meia ou conclui o ensino médio na rede pública neste ano, também precisa confirmar a participação no sistema. No caso dos estudantes da rede pública, a inscrição foi gerada automaticamente, mas é necessário acessar a plataforma para confirmar os dados, escolher o município de prova, a língua estrangeira e solicitar atendimento especializado, se necessário. Para os candidatos não isentos, a taxa de inscrição é de R$ 85,00 e agora pode ser paga até 17 de junho. O prazo para solicitar atendimento especializado e tratamento por nome social também termina nesta sexta-feira. Quem concluir o ensino médio em 2026 e participa do PED Meia recebe um incentivo adicional de R$ 200,00 desde que esteja presente nos 2 dias de prova. Para conferir todas as regras da edição e se inscrever, acesse enem.inep.gov.br/participante. Dilson Santa Fé, para a Voz do Brasil.
15: O Ministério da Saúde suspendeu temporariamente a aplicação da vacina contra a dengue, desenvolvida pelo Instituto Butantan.
2: Segundo o ministro da Saúde, Alexandre Padilha, a ação foi necessária após o sistema de vigilância registrar 42 reações severas em pessoas que tomaram o imunizante, incluindo duas mortes.
15: Os casos equivalem a apenas 0,008% do total de 500 mil doses que já tinham sido distribuídas.
2: Mesmo assim, o ministro Alexandre Padilha explicou os objetivos para suspender a aplicação do imunizante.
16: Primeiro, é a ação de precaução, que deve sempre guiar quem respeita a vida, quem respeita a ciência, ainda mais quando a gente está falando de vacinação. Segundo, para que Ministério da Saúde, Anvisa, Instituto Butantan aprofundem a investigação, tanto nos 42 casos, buscar fator de risco nessas 42 pessoas, identificar com pessoas que tomaram na mesma época, se tem alguma outra diferença entre essas pessoas, inclusive aprofundar a investigação sobre os 3 casos graves e os 2, em especial, que temos óbitos registrados, onde não existe informações suficientes para estabelecer uma causalidade entre a vacina e esses óbitos.
15: Importante destacar que esse imunizante nacional estava sendo aplicado apenas nas cidades de Botucatu, em São Paulo, Nova Lima, em Minas Gerais, e Maranguape, no Ceará, e ainda na região de Araguaína, em Tocantins.
2: Para quem tomou a vacina nos últimos 21 dias, a orientação do Ministério da Saúde é fazer o acompanhamento em uma unidade de saúde local para observar possíveis reações adversas.
15: E o Ministério da Saúde ampliou a capacidade de atendimento do SUS com a entrega de 300 equipamentos a 185 municípios em todos os estados.
2: A modernização do Sistema Único de Saúde deve diminuir a fila de espera dos atendimentos em todo o país.
15: Os investimentos do novo PAC Saúde chegam a 546 milhões de reais e vão viabilizar 428 mil cirurgias eletivas por ano.
17: O Ministério da Saúde iniciou a segunda etapa da entrega de equipamentos para hospitais públicos e filantrópicos em todo o país. A ação prevê a distribuição de 150 novos combos cirúrgicos e 20 tomógrafos para ampliar os atendimentos especializados no SUS. Com investimento de 546 milhões de reais, os equipamentos devem permitir a realização de cerca de 428 mil cirurgias eletivas por ano. A ação deve reduzir filas e o tempo de espera dos pacientes. Os combos incluem equipamentos para cirurgias gerais e oftalmológicas, utilizados em procedimentos como vasectomia, laqueadura e cirurgia de catarata. Ao todo, 185 municípios vão ser beneficiados. As remessas começaram em fevereiro deste ano e seguem até o fim de junho. Além da entrega dos equipamentos, o Ministério da Saúde também garante instalação, treinamento das equipes e manutenção por 3 anos. A iniciativa faz parte do programa Agora Tem Especialistas e busca ampliar o acesso da população a consultas, exames e cirurgias pelo SUS, especialmente em regiões com menor oferta de atendimento especializado. Lucília Araújo para a Voz do Brasil.
2: Entre 2023 e 2025, o Brasil levou mais de 26 milhões de pessoas para fora da faixa de insegurança alimentar.
15: Isso levou as Nações Unidas a retirarem o país do mapa da fome.
2: O resultado refletiu a adoção de uma série de ações para aumentar a oferta de alimentos e a renda das famílias mais vulneráveis.
18: Moradora do Sol Nascente, região mais pobre do Distrito Federal, Keila de Souza Barbosa tem 7 filhos e está à espera de mais 2. Segundo ela, com crianças ainda muito pequenas, é difícil trabalhar fora. Keila revela que a fome já fez parte da rotina do lar, mas hoje a situação mudou. O sustento vem principalmente do Bolsa Família. O benefício chega a R$ 1.400 por mês.
19: Já passei fome, mas meus filhos, e hoje meus filhos já não passam mais, né? Então, assim, é um benefício que me ajuda muito.
18: O Bolsa Família é uma das ações do Plano Brasil Sem Fome, criado em 2023. A iniciativa reúne o trabalho de 24 ministérios para aumentar a renda, garantir comida saudável e dar proteção social. E é coordenado pelo Ministério do Desenvolvimento e Assistência Social, Família e Combate à Fome. Valéria Buriti, secretária extraordinária de Combate à Pobreza e à Fome, explica que o plano nasceu num momento crítico e foi estruturado como uma das prioridades do governo do Brasil.
20: Eram 33 milhões de pessoas passando fome, então a gente conseguiu nesse período controlar a inflação de alimentos, gerar emprego, gerar ocupação e reduzir desigualdades.
18: Entre 2023 e 2025, o Bolsa Família atendeu, em média, 20 milhões e 700 mil famílias por mês. O total de repasses passou de 434 bilhões de reais. O resultado foi reforçado por ações como o programa Gás do Povo, o benefício de prestação continuada e a valorização do salário mínimo. Com isso, a rede de segurança alimentar avançou e a adesão de municípios ao Sistema Nacional saltou de 536 para mais de 2.200 cidades em abril deste ano. Mesmo com a saída do mapa da fome, 6 milhões e 500 mil pessoas ainda enfrentam a fome grave no país. Para mudar essa realidade, a nova etapa do Plano Brasil Sem Fome vai concentrar esforços em territórios onde há maior concentração de domicílios nessa condição. Valéria Buriti traz os detalhes.
20: A gente tem mobilizado os entes federativos para adotarem esses planos, também com estratégias que garantem acesso à água, produção de alimentos, abastecimento alimentar. Seja um esforço coletivo, um grande mutirão, para que a gente tenha, de fato, o direito à alimentação é garantido todos os dias para quem vive no Brasil.
18: Com o aumento da renda pelo trabalho, 2 milhões de pessoas deixaram o programa Bolsa Família entre janeiro e outubro do ano passado. Reportagem Luciana Colares de Holanda.
15: E assegurar renda para famílias vulneráveis que vivem da pesca é também o objetivo do Seguro Defeso.
21: Mais de 3 bilhões de reais foram pagos a pescadores artesanais de todo o país desde novembro do ano passado.
22: O seguro-desemprego do pescador artesanal, também conhecido como seguro defeso, é um benefício que garante renda aos pescadores durante o período em que a atividade é interrompida para a reprodução das espécies. O valor das parcelas é de um salário mínimo e o tempo do pagamento varia conforme a espécie e a região. Uma ajuda necessária para conseguir manter-se na profissão. No caso da pescadora Sandra Paula Ribeiro, de 41 anos, que exerce a atividade em Santa Catarina.
23: Nesse período que a gente não pode pescar, é uma ajuda para casa, para renda, para ir mantendo as contas em dia. Se a gente não consegue trabalhar nesse período de defesa, a gente vai sobreviver do quê? Então a gente precisa do seguro para isso.
22: Desde novembro do ano passado, 745 mil pescadores artesanais foram beneficiados pelo Seguro Defeso. Ao todo, o Ministério do Trabalho e Emprego já repassou 3 bilhões e 130 milhões de reais a esses profissionais. O diretor do Departamento de Gestão de Benefícios, João Paulo Ferreira Machado, explica que a medida também tem importância ambiental.
24: Para garantir a reprodução das espécies, a continuidade da produtividade da produção de peixes, o seguro defesa é pago para que o pescador não pesque naquele momento, ele fique impedido de pescar e devido a esse impedimento, ele recebe uma parcela de um salário mínimo para cada mês em que há um impedimento.
22: Os estados do Maranhão, Pará, Bahia, Amazonas e Piauí concentram quase 80% do total de requerimentos do seguro defeso. Um dos beneficiados é o pescador José Leandro Melo, da cidade paraense de Santarém, que exerce a atividade no Rio Tapajós e recebe o seguro há 7 anos.
25: A distância onde vivemos para a cidade são de 6 horas de embarcação, né? Para chegar na cidade para comprar alimentação. Então, esse seguro ele é muito importante. Ele serve para comprar a nossa alimentação, serve para comprar os nossos materiais de pesca, né? E comprar também combustível.
22: Para este ano, o orçamento destinado pelo governo ao seguro defeso é de 7 bilhões e 900 milhões de reais. Para receber o benefício,

0: mil munições recolhidas.
1: Esses são alguns dos primeiros dados divulgados como resultado do novo programa Brasil contra o Crime Organizado.
0: Apenas 3 semanas após o lançamento da nova estratégia, 473 prisões foram realizadas.
1: O programa prevê ações integradas entre as forças policiais da União, estados e municípios.
0: E essas foram as notícias do Governo do Brasil.
1: A realização da Secretaria de Comunicação Social da Presidência da República.
0: Com produção da empresa Brasil de Comunicação.
1: E agora com as notícias do Poder Judiciário e do Congresso Nacional. Boa noite.
0: Uma boa noite para você. Até amanhã.
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3: Você vai ouvir agora notícias do Poder Judiciário.
4: CNJ institui grupo de trabalho para aperfeiçoar sistema remuneratório da magistratura em cumprimento à decisão do Supremo Tribunal Federal.
5: STJ garante isenção de ICMS na compra de veículo por pessoa com visão monocular.
4: Tribunal Superior Eleitoral abre consulta pública para definir modelo da nova urna eletrônica.
5: Boa noite, eu sou Marcela Luiza.
4: E eu sou Walter Lima.
5: Conselho Nacional de Justiça institui grupo de trabalho para aperfeiçoar sistema remuneratório da magistratura em cumprimento à decisão do Supremo Tribunal Federal.
4: A medida integra ações para garantir transparência, uniformidade e controle dos pagamentos realizados no Poder Judiciário. Fernanda Porto.
6: O grupo de trabalho foi instituído pelo presidente do CNJ e STF, ministro Edson Fachin, a fim de realizar estudos para basear propostas legislativas sobre a remuneração da magistratura. A comissão tem a tarefa não só de analisar propostas já produzidas, mas consolidar e sistematizar conclusões voltadas a contribuir com a uniformização, padronização, transparência e previsibilidade das parcelas remuneratórias do Judiciário, em respeito à Constituição Federal. Para isso, os estudos e relatórios devem ser produzidos periodicamente e divulgados no portal do CNJ.
5: Pessoas com visão em apenas um dos olhos têm direito à isenção do ICMS na compra de veículo automotor.
4: Esse entendimento é do STJ. Fátima Uchoa.
7: A segunda turma do STJ rejeitou o recurso do Distrito Federal e manteve decisão que concedeu isenção do ICMS a um motorista com visão monocular. De acordo com o relator ministro Francisco Falcão, a jurisprudência das cortes superiores considera a visão monocular uma deficiência para vários efeitos jurídicos e uma lei de 2021 a classificou como deficiência sensorial do tipo visual para todos os efeitos legais. Assim, segundo o ministro, reconhecer a visão monocular como deficiência para diversos efeitos jurídicos e, simultaneamente, negar tal condição quando se trata de política pública voltada à promoção da mobilidade dessas pessoas implicaria incoerência normativa incompatível com a lógica do sistema jurídico.
5: Tribunal Superior Eleitoral abre consulta pública para definir modelo da nova urna eletrônica para as eleições de 2028.
4: Empresas especialistas poderão apresentar empresas e especialistas poderão apresentar sugestões técnicas para aperfeiçoar o equipamento. Fábio Ruas.
8: As contribuições devem ser encaminhadas para o e-mail urna2028@tse.jus.br. As sugestões precisam ter fundamentação técnica com propostas de alteração, inclusão ou substituição dos requisitos previstos nos anexos do edital. O TSE poderá ainda solicitar esclarecimentos complementares às empresas participantes. A consulta pública vai ficar aberta por 21 dias, contados a partir da publicação do edital, e poderá ser prorrogada.
5: Ministério Público Federal entra com ação para que hospital em São Paulo implemente política de cotas na residência médica.
4: A instituição tem desrespeitado diretrizes do Ministério da Saúde, apesar de atuar no SUS e receber benefícios fiscais. Vanessa Pereira.
9: Na ação, o MPF pede que o hospital israelita Albert Einstein, em São Paulo, implemente a política de cotas nos programas de residência médica. Os pedidos incluem a abertura de editais complementares no atual processo seletivo de 2026.

0: com a destinação de vagas para candidatos com deficiência, negros, indígenas, quilombolas e pessoas trans, conforme os percentuais definidos pelas normas vigentes. O MPF ressalta que a aplicação de ações afirmativas nas residências médicas é obrigatória, mesmo em instituições de direito privado. Isso porque tais programas envolvem o treinamento no âmbito do SUS, sendo regulamentados pelo governo federal.
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1: Uma boa noite.
2: E até amanhã.
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4: Está no ar o Jornal do Senado.
5: Eu sou Paula Groba.
6: E eu sou Ricardo Nakaoka.
5: E estes são os destaques de hoje do Jornal do Senado, que começa agora.
6: Congresso analisa a medida provisória para conter preço do diesel.
5: Policiais e bombeiros podem receber indenização por atuação na pandemia.
6: Aumento de pena para roubo de combustíveis e menores infratores está na pauta desta semana.
5: Boa noite.
6: Boa noite.
5: Quando o diesel sobe, o impacto é sentido em toda a economia, já que o combustível é essencial para o transporte de cargas e influencia o preço de alimentos, produtos e serviços.
6: E para tentar aliviar essa pressão, o Congresso vai votar uma medida provisória editada pelo governo federal que estabelece condições para produtores e importadores beneficiados ajudarem a reduzir o preço do combustível. Os detalhes com Lana Dias.
7: O subsídio de R$ 1,12 por litro do óleo diesel fica condicionado a critérios, como dedução do valor no preço de venda do combustível e identificação dos descontos equivalentes nas notas fiscais. A fiscalização dos preços será feita pela Agência Nacional do Petróleo, Gás Natural e Biocombustíveis. Para o senador Paulo Paim, do PT do Rio Grande do Sul, a medida foi positiva, especialmente em meio à guerra no Oriente Médio.
8: O governo continua entregando, apresentando, né, para o povo brasileiro subsídios como esse do óleo diesel, né, para que realmente chegue lá na bomba, lá na ponta, né?
7: Já o senador Isalci Lucas, do PL do Distrito Federal, espera que o incentivo tenha efeito real nos preços oferecidos ao consumidor.
9: Esse preço do diesel com relação à guerra do Irã, isso acaba comprometendo a economia. Espero que isso chegue na bomba, né? Porque muitas vezes também é dado desconto e o consumidor acaba pagando o mesmo preço.
7: A subvenção entrou em vigor em 1º de junho. Valerá até 31 de dezembro e substitui medidas anteriores. A medida provisória precisa ser analisada pelo Congresso Nacional.
5: E as companhias aéreas que operam voos regulares no Brasil também podem contar com um reforço bilionário no caixa. O Congresso vai analisar outra medida provisória que destina R$ 1 bilhão para financiar o capital de giro dessas empresas.
6: O objetivo é dar suporte às operações do setor, garantindo recursos para despesas essenciais e manutenção das atividades. O crédito extraordinário será administrado sob supervisão do Ministério da Fazenda e já está disponível.
5: O que é decidido no Congresso pode acabar no Supremo Tribunal Federal. E neste mês, temas que mobilizam parlamentares e dividem opiniões também estarão no centro dos julgamentos da Corte.
6: Entre os assuntos, a responsabilidade das plataformas digitais por conteúdos publicados na internet. A reportagem é de Márcio Maturana.
10: Nesta quarta-feira, dia 10, a Corte deve julgar recursos contra a decisão que ampliou a responsabilidade das plataformas digitais no julgamento sobre o Marco Civil da internet. No dia 17, está na pauta o prazo de 24 meses dado pelo ministro Flávio Dino para o Congresso regulamentar a mineração em terras indígenas. O Senado tem um grupo de trabalho sobre isso, que é presidido pela senadora Tereza Cristina, do PP de Mato Grosso do Sul.
11: O que nós não podemos mais conviver é com essa situação de infratores que invadem as terras indígenas, fazem o garimpo, na verdade, né, e ninguém ganha nada com isso. Nem os povos indígenas, nem o Estado.
10: E para o dia 24 está marcado o julgamento do Supremo Tribunal Federal que discute o vínculo de trabalho entre motoristas e entregadores com plataformas digitais, a condição chamada de uberização.
5: Durante a pandemia de Covid-19, profissionais da segurança pública também estiveram nas ruas, mantendo serviços essenciais e atuando diretamente no enfrentamento da crise sanitária.
6: Agora o Senado pode ampliar um benefício já concedido aos trabalhadores da saúde, garantindo indenização para policiais, guardas e bombeiros que morreram ou ficaram permanentemente incapacitados em razão da atuação na linha de frente da pandemia. Os detalhes com Bruno Lourenço.
12: O projeto original, que está pronto para ser votado na Comissão de Segurança Pública, do senador Marcos Duval, do Avante do Espírito Santo, foi apresentado no auge da crise sanitária em 2020 e pedia a criação de uma pensão especial para os dependentes dos profissionais da linha de frente. Naquela época, o senador destacava o drama de policiais e profissionais da saúde que iam para o trabalho sem saber se voltariam e de suas famílias.
13: É um amparo de toda a sociedade, um reconhecimento de toda a sociedade desse trabalho. Porque hoje, caso aconteça alguma coisa com ele, não é considerado acidente de trabalho, simplesmente uma morte natural. A família acaba não tendo a segurança, os benefícios que a família tem que ter numa profissão como essa, que você vai para o trabalho e não sabe se volta.
12: O relator da matéria, senador Márcio Bittar, do PL do Acre, atualizou o projeto para levar em conta a lei aprovada pelo Congresso Nacional em 2021, que garantiu uma compensação financeira paga pela União aos profissionais de saúde incapacitados pela Covid-19 ou aos seus herdeiros em caso de óbito. O substitutivo apresentado por Bittar estende os mesmos direitos e valores aos agentes de segurança pública, como policiais de todas as corporações, guardas municipais, bombeiros, agentes de trânsito e guardas. Portuários.
5: E o combate à criminalidade e à proteção do patrimônio público estarão entre os destaques das comissões do Senado nesta semana.
6: Na pauta, propostas que endurecem as punições para o furto de combustíveis e ampliam o tempo máximo de internação de menores envolvidos em atos infracionais graves. Saiba mais com a repórter Marcela Cunha.
14: Na terça-feira, a Comissão de Serviços de Infraestrutura pode votar uma proposta que endurece a punição contra o furto e o roubo de combustíveis, com penas de 4 a 10 anos de reclusão. E na Comissão de Segurança Pública, uma proposta aumenta o tempo máximo de internação de adolescentes que cometerem atos infracionais graves, especialmente os equivalentes a crimes hediondos. Hoje, pelo ECA, a internação não pode passar de 3 anos, como lembrou o senador Fabiano Contarato, do PT do Espírito Santo.
15: Não é razoável, por exemplo, hoje, se um rapaz de 17 anos, 11 meses e 29 dias, ele estuprar e matar e ocultar o cadáver, ele vai ficar, no máximo, 3 anos.
14: Na quarta, a Comissão de Constituição e Justiça analisa o projeto que facilita a cobrança da pensão alimentícia e outro que amplia o prazo para vítimas de crimes sexuais cometidos na infância ou na adolescência pedirem indenização na Justiça. Já na Comissão de Ciência e Tecnologia, destaque para o projeto que reforça a proteção de dados pessoais para reduzir o risco de vazamentos e uso indevido de informações dos cidadãos por empresas e órgãos públicos.
5: Já no plenário, estão na pauta desta semana medidas que ampliam a proteção aos trabalhadores domésticos resgatados de situação análoga à de escravidão.
6: A renegociação de dívidas de produtores rurais e a definição de novas regras para atividades de inteligência no país também estão na pauta. Repórter Pedro Pincer.
16: Na terça-feira, pode ser analisado o projeto que estabelece novas medidas de proteção e acolhimento para trabalhadores resgatados de condições análogas à escravidão. A ideia é ir além da punição aos infratores e assegurar o acolhimento estrutural das vítimas, com acesso facilitado a benefícios sociais, acompanhamento psicossocial e políticas de qualificação e inserção no mercado de trabalho. Outra novidade, segundo o senador veneziano Vital do Rego, do MDB da Paraíba, é o combate à exploração no ambiente doméstico.
17: O trabalho doméstico tradicionalmente invisibilizado nas políticas públicas e na fiscalização estatal. O projeto reconhece que esse setor apresenta riscos específicos de exploração em razão do isolamento do local de trabalho, da assimetria de poder entre empregador e empregado e da naturalização histórica de práticas abusivas.
16: Já na quarta-feira, o plenário analisa a criação de uma linha especial de crédito com recursos do Fundo Social do Pré-Sal para a renegociação de dívidas de produtores rurais. O relator, senador Renan Calheiros, do MDB de Alagoas, afirmou que o texto foi ajustado para impedir que a regulamentação da proposta crie exigências excessivas ou restrições que dificultem a sua aplicação. Constam ainda da pauta da semana o projeto que estabelece diretrizes para as atividades de inteligência no Brasil e o texto que cria a política de governança da administração pública federal.
5: E motoristas com bom histórico no trânsito já podem contar com uma novidade na renovação da Carteira Nacional de Habilitação. Entrou em vigor a renovação automática da CNH para condutores sem infrações sujeitas à pontuação nos últimos 12 meses.
6: A medida reduz etapas burocráticas, mas mantém a exigência dos exames médicos obrigatórios, retomada pelo Congresso Nacional. A nova lei também prevê a criação de um teto nacional para o valor desses exames, que será definido pela Secretaria Nacional de Trânsito. Com a edição de Paula Groba e trabalhos técnicos de João Lira, o Jornal do Senado fica por aqui. Acompanhe agora as notícias da Câmara dos Deputados. Boa noite.
5: Boa noite e até amanhã.
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18: Deputados aprovam convenção da OIT sobre segurança e saúde no trabalho.
19: Câmara cria cadastro de pesquisa sobre drogas experimentais contra o câncer.
18: Relatório final sobre o combate à misoginia deve ser apresentado na quarta.
19: Projeto que altera código de mineração já pode entrar na pauta do plenário.
18: Boa noite. O plenário da Câmara pode votar projeto criticado pelo governo que altera o Código de Mineração. O repórter Antônio Vital nos conta como está a discussão.
20: Ganhou o regime de urgência e pode ser votado a qualquer momento no plenário da Câmara projeto que altera diversos pontos da legislação da mineração. Entre outras medidas, o texto amplia o conceito de garimpeiro e cria um leilão social que vai ofertar áreas de menor volume de minérios e pode beneficiar cooperativas de garimpeiros, que terão prioridade no processo de autorização. A lei atual define a garimpagem como trabalho individual que utiliza instrumentos rudimentares, aparelhos manuais ou máquinas simples. A nova definição prevê que a atividade não depende da técnica utilizada ou do tamanho da produção. A proposta foi apresentada por um grupo de trabalho criado em 2022 para propor mudanças no Código de Mineração. O projeto é assinado pelo deputado Felipe Barros, do PL do Paraná, coordenador do grupo. A justificativa é que o projeto dá mais agilidade ao processo de mineração. Um dos pontos permite que o plano de aproveitamento econômico da jazida levará em conta apenas questões de salubridade e segurança e não vai abranger o método utilizado no garimpo e beneficiamento. Outro dispensa licenciamento ambiental para pesquisa se a tecnologia usada não provocar impactos significativos. O regime de urgência provocou discussão no plenário. O governo se manifestou contra a proposta e pediu mais discussão antes da votação, como disse a deputada Érica Cocai, do PT do Distrito Federal.
21: Esse projeto é para legalizar o garimpo, e legalizar o garimpo sem regras. Nós, o Brasil inteiro, viu o desastre que houve no território Yanomami, pela ação sem regras do próprio garimpo. Porque não dá para ficar todo o tempo passando a boiada, porque meio ambiente é fundamental para a própria soberania. Mas nós também temos a posição do Ministério do Planejamento, da Casa Civil, do governo, contra esta proposição. Não dá para liberar, como está se propondo, o garimpo sem regras.
20: Já o deputado Joaquim Passarinho, do PL do Pará, relator do grupo de trabalho que apresentou a proposta, defendeu as mudanças na lei de mineração. Segundo ele, o objetivo é permitir que pequenas empresas atuem no setor.
22: No nosso projeto, não há nenhum tipo de restrição ao meio ambiente, não há nenhum tipo de facilitação, não há anuência prévia, não há tácita, não há nada disso. Pelo contrário, o que nós estamos tentando é tirar da mão de 5, 6 empresas, umas nacionais, outras internacionais, que detêm quase todo o subsolo nacional pesquisado. Está na mão de 5 empresas. E essas empresas não dão anuência para as menores empresas trabalharem. E o subsolo brasileiro, ele é do povo brasileiro.
20: Com o regime de urgência, o projeto que altera diversos pontos da legislação sobre mineração pode ser votado diretamente no plenário da Câmara sem passar pela análise das comissões permanentes da Casa. Da Rádio Câmara de Brasília, Antônio Vital.
3: Relações Exteriores.
19: Pastor Henrique Vieira, do PSOL do Rio de Janeiro, protocolou no STF um pedido de inclusão de novas lideranças da oposição em inquérito que busca esclarecer a atuação de políticos brasileiros contra instituições e contra a soberania nacional junto ao governo dos Estados Unidos.
18: Pastor Henrique Vieira defende uma apuração técnica sobre reuniões ocorridas no país norte-americano. O deputado suspeita que a taxação a produtos nacionais e os ataques ao sistema de pagamento instantâneo PIX é fruto de pressão dessas lideranças.
19: José Medeiros, do PL de Mato Grosso, critica a condução da política externa do governo federal. De acordo com o parlamentar, o executivo cria atritos com o governo dos Estados Unidos para desviar o foco das críticas e dos vários problemas nacionais.
18: José Medeiros alega que possíveis taxações contra produtos brasileiros resultam de uma investigação sobre práticas comerciais consideradas prejudiciais aos Estados Unidos. Ele reitera que as novas taxas não têm relação com qualquer atuação de parlamentares da oposição.
3: Educação.
19: Comissão aprova projeto que autoriza o uso de escolas para atividades da comunidade no entorno. A reportagem é de Júlia Lopes.
0: Quadra, auditório e sala de aula poderão ser usados pela comunidade fora do período letivo. A Comissão de Educação aprovou o projeto de lei que permite às comunidades utilizarem os prédios escolares para a prática de exercícios e atividades de lazer. Pelo texto, a direção de cada instituição será responsável pela autorização e quem solicitar o uso deverá assinar um termo de responsabilidade sobre o patrimônio escolar. Além disso, a utilização dos espaços não poderá interferir no funcionamento regular da escola durante o período letivo, nem em atividades extracurriculares. O relator da proposta, deputado Luiz Fernando Vampiro, do MDB de Santa Catarina, destacou que, em muitos casos, esses espaços são os únicos disponíveis na comunidade para a realização dessas atividades.
1: Porque em algumas cidades do Brasil nós temos um ginásio, por exemplo, de uma escola que é único naquela cidade e por uma briga política de alguma coisa não pode ser utilizado pela comunidade. Esse é o objetivo dessa lei, é colocar como base nacional a autorização de prédios públicos para a utilização do seu entorno onde está inserido.
0: O projeto prevê a realização de atividades formativas, científicas, culturais e esportivas com o objetivo de integrar a comunidade escolar, incluindo as famílias dos estudantes e moradores do entorno de cada escola. O texto estabelece ainda que atividades com fins lucrativos só poderão ser autorizadas se forem realizadas por entidades públicas ou de caráter social ou filantrópico, com finalidade social comprovada. O deputado professor Reginaldo Veras, do PV do Distrito Federal, que participou da discussão da proposta, explica na prática como essa medida já acontece nas comunidades do Distrito Federal.
2: Até às 23 horas do sábado e do domingo, a quadra é utilizada ininterruptamente pela comunidade. Porque simplesmente, senhoras e senhores, não tem outro espaço de lazer. E o grande barato, a gente dialogando com a galera que usa para jogar o futebol, a gente ainda faz os mutirões para que eles façam a pintura, para que eles mantenham o espaço.
0: A proposta que busca promover a integração entre a escola e a comunidade e altera a Lei de Diretrizes e Bases da Educação Nacional segue agora para análise na Comissão de Constituição e Justiça. Da Rádio Câmara de Brasília, Júlia Lopes.
3: 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Saúde.
18: Câmara aprova projeto que cria cadastro de pesquisas sobre drogas experimentais para tratar o câncer. A repórter Sofia Peçanha nos conta como deve funcionar.
23: A Câmara dos Deputados aprovou o projeto que cria o Banco Nacional de Combate ao Câncer. O objetivo é divulgar em todo o país, de forma sistematizada, os protocolos abertos de pesquisa de drogas experimentais em oncologia já validadas pelas normas de ética médica. Segundo dados da Organização Mundial da Saúde, no ano passado o câncer foi a segunda doença responsável pelos óbitos registrados, juntamente ao grupo de doenças cardiovasculares e as doenças do aparelho respiratório. Nesse cenário, o projeto pretende democratizar os novos tratamentos, tornar os protocolos experimentais amplamente conhecidos pela comunidade médica e pelo público em geral, e humanizar os canais de acesso aos medicamentos e tratamentos, como ressaltou a deputada Rosângela Moro, de São Paulo, relatora na Comissão de Saúde.
24: A centralização dessas informações democratiza o acesso a novas opções de tratamento e fortalece a pesquisa clínica do país.
23: As pesquisas serão disponibilizadas ao público em geral, aos profissionais de saúde previamente registrados e às centrais de regulação de consultas de cada estado. Os dados coletados serão organizados e ordenados pelos ministérios das áreas da saúde e da ciência e tecnologia, ou por outro órgão indicado por estes ministérios. Médicos e demais profissionais poderão dispor de uma base de dados diversificada, atualizada, gratuita e de fácil acesso. Assim, a equipe médica ampliará o leque de alternativas de tratamentos, potencializando as possibilidades de recuperação de cada paciente, como destacou a deputada Rosângela Moura.
24: Permitirá que profissionais de saúde e pacientes tenham acesso a tratamentos inovadores, aumentando as chances de sucesso terapêutico e possibilitando a escolha dos tratamentos mais adequados ao tipo de câncer.
23: As informações disponibilizadas no banco de dados deverão estar habilitadas pela Comissão Nacional de Ética em Pesquisa e pela Agência Nacional de Vigilância Sanitária. O projeto que cria o Banco Nacional de Combate ao Câncer será analisado em seguida pelo Senado, caso não haja recurso para análise no plenário. Da Rádio Câmara de Brasília, Sofia Peçanha.
3: Desenvolvimento Regional.
19: Ricardo Maia, do MDB, registra visita que fez a vários municípios no interior da Bahia. O parlamentar cumprimenta a população e lideranças locais, especialmente das cidades de Tucano, Ouriçangas, Queimadas e Cansanção.
4: Ricardo Maia destaca seu retorno à cidade de Araci depois de uma ausência de 2 anos relacionada à morte de seu irmão. Ele ressalta que, mesmo distante, continuou enviando recursos para a compra de viaturas, ambulâncias, tratores e para a construção de quadras esportivas, entre outras iniciativas.
3: Trabalho.
19: Câmara aprova a Convenção da Organização Internacional do Trabalho sobre Segurança e Saúde no Trabalho. As informações com a repórter Daniele Lessa.
7: A Câmara dos Deputados aprovou o projeto que aprova o texto da Convenção 187 da Organização Internacional do Trabalho, a OIT, sobre o marco promocional para a segurança e a saúde no trabalho. O texto da convenção foi adotado pela OIT em 2006 e busca promover a melhoria das condições de segurança e saúde no trabalho, com ações para prevenir lesões, doenças e mortes relacionadas à atividade profissional. A mensagem presidencial que encaminhou o texto ao Congresso destaca que a segurança e a saúde no trabalho passaram a ser reconhecidas pela OIT como parte dos princípios e direitos fundamentais no mundo do trabalho. Segundo o documento, a proteção à vida, à saúde e à integridade física dos trabalhadores é um direito humano básico. A convenção prevê que os países que ratificarem o texto adotem uma política nacional, com programas nacionais de segurança e saúde no trabalho. Essas medidas devem ser construídas em consulta com organizações representativas de empregadores e trabalhadores. O texto também valoriza a criação de uma cultura de prevenção para reduzir riscos no ambiente de trabalho. Ao defender a proposta, o deputado Hildo Rocha, do MDB do Maranhão, argumentou que aumentar a segurança no trabalho melhora a produtividade das empresas.
8: Para que nós possamos criar um ambiente de trabalho mais seguro, mais saudável, e isso favorece, logicamente, a nossa economia brasileira, melhora, sem dúvida nenhuma, o custo Brasil, porque vai aumentar a produtividade.
7: Hildo Rocha disse ainda que o aumento da produtividade torna as empresas brasileiras mais atrativas para investimentos. O deputado Marcel Van Hatten, do Novo, do Rio Grande do Sul, encaminhou o voto contra a proposta, por considerar que o texto da convenção interfere no trabalho do parlamento.
9: Com tratados internacionais que afetam a nossa soberania, o Novo orienta contra. Afeta a nossa legislação nacional e a capacidade do parlamento decidir o que é melhor para o trabalhador.
7: O plenário da Câmara aprovou também mais 2 acordos internacionais. O protocolo de Montevidéu sobre compromisso com a democracia no Mercosul estabelece medidas a serem tomadas pelos países participantes em caso de ruptura da ordem democrática, incluindo fechamento de fronteiras e sanções políticas e diplomáticas. Também foi aprovado acordo com a Venezuela para a cooperação em ciência e tecnologia espacial, em projetos nas áreas de observação do território, telecomunicações, tecnologias e dados espaciais. O Brasil já mantém acordos similares com Argentina, Peru e Colômbia. A Convenção da Organização Internacional do Trabalho sobre Segurança e Saúde no Trabalho e os 2 acordos internacionais agora serão analisados no Senado. Da Rádio Câmara de Brasília, Daniele Lessa.
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3: Direitos Humanos.
18: O relatório final do Grupo de Trabalho sobre Combate à Misoginia deve ser apresentado na próxima quarta-feira. O repórter Murilo Souza adianta um pouco de como foi a última discussão do GT.
10: A Câmara dos Deputados encerrou a fase de audiências públicas do Grupo de Trabalho que analisa o projeto de lei que equipara a misoginia, definida como ódio ou aversão às mulheres, ao crime de racismo. O texto prevê penas de 2 a 5 anos de prisão para combater discursos de ódio e a discriminação baseada na crença da supremacia masculina. A coordenadora do colegiado, deputada Tabata Amaral, do PSB de São Paulo, anunciou que o foco agora está em receber sugestões técnicas para construir a versão para a votação.
11: O nosso trabalho está longe de ter terminado. A gente está agora numa fase muito importante de acolher as contribuições técnicas, de sugestões de alteração do texto que a gente está analisando. Então, por favor, me procurem, procurem a equipe do meu gabinete, a secretaria do nosso grupo de trabalho, para que a gente possa fazer esse esforço difícil, complexo, mas necessário, de tentar, não sei se consensuar, mas com certeza consolidar as contribuições para que a gente possa avançar.
10: A última audiência pública reuniu juristas, pesquisadores e representantes de embaixadas para avaliar a eficiência jurídica da proposta. O objetivo é assegurar que os novos mecanismos possam ser aplicados de forma prática pelo sistema de justiça e estejam alinhados com os princípios da Constituição Federal, como a liberdade de expressão e a dignidade humana. Segundo a deputada, o relatório final do colegiado será apresentado na próxima quarta-feira. Durante a reunião, representantes estrangeiros compartilharam as experiências de seus países. Simon Fairweather, conselheiro político da Embaixada Britânica, explicou que o Reino Unido incluiu o sexo na lista de motivações de crimes de ódio. Pela legislação britânica, se um crime for motivado por hostilidade baseada no sexo, a pena se torna mais severa. Ele também destacou ações voltadas para o ambiente digital, com a proibição de aplicativos de inteligência artificial que tiram a roupa de mulheres em fotos sem autorização. Já a representante da embaixada francesa, Cynthia O'Hyan, afirmou que a lei da França evita o termo misoginia, por considerá-lo amplo e subjetivo. O direito francês prefere focar em sexismo ou violência sexista. A constitucionalista Alice Bianchini, presidente da Associação Brasileira de Mulheres de Carreiras Jurídicas, garantiu que a proposta atende aos critérios técnicos necessários para integrar o sistema penal. Ela rebateu críticas de que o texto criaria um conceito vago e explicou que a proposta segue a mesma lógica das leis que já punem o racismo e a homotransfobia. O projeto de lei que criminaliza o ódio contra mulheres já foi aprovado pelo Senado e, se for aprovado pela Câmara dos Deputados sem alterações, poderá seguir diretamente para a sanção presidencial. Da Rádio Câmara de Brasília, Murilo Souza.
3: Segurança Pública.
19: Coronel Ulisses, do União do Acre, relata sua experiência de mais de 30 anos na segurança pública para apoiar a classificação do PCC e do Comando Vermelho como organizações terroristas. Segundo ele, as facções espalham medo nas comunidades, dominam territórios e impõem regras.
18: Para Coronel Ulisses, o governo federal é tolerante com o crime organizado e, por isso, resiste contra a classificação dos grupos criminosos como terroristas. O deputado entende que só o endurecimento das leis é capaz de desestimular a criminalidade e ampliar a proteção aos cidadãos.
19: Delegado Éder Mauro, do PL, critica a condução da segurança pública no Pará diante do avanço de organizações criminosas no estado. Ele relata que comerciantes de Belém têm sido ameaçados por criminosos que cobram taxas para permitir o funcionamento de estabelecimentos.
18: Delegado Éder Mauro responsabiliza o grupo político que comandou o governo estadual nos últimos anos. Ele também contesta a eficácia da PEC da Segurança Pública, que busca centralizar as ações no governo federal. O deputado entende que os estados precisam de mais autonomia.
19: Termina agora o Jornal Câmara dos Deputados, produzido pela Rádio Câmara, com trabalhos técnicos de Wellington Teles e apresentação de Val Monteiro e Luciana Vieira. Uma boa noite para você.
18: Você fica com as notícias do Tribunal de Contas da União. Boa noite.
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12: Nesta quarta-feira, dia 10 de junho, o Tribunal de Contas da União vai apreciar as contas do presidente da República relativas ao exercício financeiro de 2025. A sessão será transmitida ao vivo pelo canal oficial do TCU no YouTube a partir das 10 horas da manhã. 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A análise técnica verifica se as principais regras fiscais e orçamentárias foram respeitadas. O parecer prévio do TCU auxilia o julgamento das contas do presidente, que é de responsabilidade do Congresso Nacional. O processo será relatado pelo ministro Benjamin Zimbler. Saiba mais em tcu.gov.br.
3: 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Boa noite.
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3: 8 horas.
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2: Minuto Ame-se.
3: Migrar é um direito de todas. Quando uma mulher sai do seu país à procura de novas oportunidades, é necessário que ela encontre o acolhimento necessário para se reestruturar. A maioria delas vem acompanhada dos filhos menores e precisam de mais suporte. Emprego, casa, estudos e saúde básica são alguns dos benefícios que uma imigrante pode encontrar assim que chega no Paraná. Esse é o assunto do Ame-se, o podcast da mulher paranaense, que apresenta o seu último episódio da terceira temporada, com a continuação da história da venezuelana Yusmari Pérez, que chegou no Brasil à procura de uma vida melhor. Assista a segunda parte deste bate-papo, já disponível pelo canal do YouTube Ame-se_PR.
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4: Olá, eu sou o Diego Tirri e agora começa mais um Minuto da Educação, o boletim diário sobre a educação pública no Paraná. O merendeiro Evandro dos Santos, do Colégio Estadual Cívico Militar Professor Vicente de Carli, em Francisco Beltrão, no sudoeste do estado, está entre os finalistas da terceira edição do concurso Melhores Receitas da Alimentação Escolar, promovido pelo Fundo Nacional de Desenvolvimento da Educação. A competição reuniu 2.983 profissionais de todo o Brasil e teve 262 inscritos no Paraná, o quarto estado em número de participantes. A receita finalista de Evandro é o iaque do chefe, que leva espaguete, couve, brócolis, cenoura, repolho, açafrão e pimentões. Os 135 finalistas agora seguem para a votação popular, que vai definir as 55 receitas vencedoras. E este foi o Minuto da Educação de hoje. Você também pode nos acompanhar nas redes sociais. O endereço é EducaçãoPR.
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7: 8:13.
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10: Um abraço, minhas amigas e meus amigos. Quem fala é o William Barbosa, eu sou o seu amigo do rádio e quero te fazer companhia todas as manhãs aqui na Paraná Educativa M 630. Olha, nós começamos às 8:30 da manhã e vamos até o meio-dia de segunda a sexta. Um abraço, ouvintes do Brasil.
11: William Barbosa.
12: Alô, galera da Estrela da Terra.

Muito obrigada. Fiquei bom, já estou andando. Com meus amigos, amanhã posso brincar. Não vá embora.

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3: No Ame-se dessa semana, vamos mostrar que uma mulher imigrante não muda apenas de país. Ela também muda de idioma, de cultura e de vivências. Tudo em busca de melhores condições de vida, não apenas por si, mas pelos outros. E em muitos casos, ao migrar, a mulher deixa de trabalhar em sua profissão e para se restabelecer, é preciso muito esforço e novas oportunidades para lutar contra as dificuldades. Com a segunda parte do episódio com o tema Recomeço Forçado, a realidade das mulheres imigrantes no Paraná, o Ame-se finaliza sua terceira temporada com histórias reais e um bate-papo sobre os direitos da mulher estrangeira. Assista a segunda parte do episódio, já disponível pelo nosso canal do YouTube, Ame-se_PR.
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4: 8:24.
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1: Olá, eu sou o Diego Tirri e agora começa mais um Minuto de Educação, o boletim diário sobre a educação pública no Paraná. O Instituto Paranaense de Desenvolvimento Educacional, o Fundepar, publicou o edital número 669 de 2026 para registro de preços destinado à futura aquisição de refeições e alimentos congelados voltados ao atendimento de escolas da rede estadual de ensino. O pregão eletrônico é um dos primeiros do Brasil com abrangência estadual voltado exclusivamente à alimentação escolar inclusiva para estudantes com restrições alimentares. O investimento máximo inicial previsto é de R$ 8.800.000, contemplando itens específicos sem glúten, sem lactose e opções veganas. O edital tem validade de um ano, podendo ser prorrogado por igual período. E este foi o Minuto de Educação de hoje. Você também pode nos acompanhar nas redes sociais. O endereço é EducaçãoPR.
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4: 8h32.
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8: 8:46.
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0: Felipe Arnaldo, lindo demais. Prazer, irmão.
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2: O Paraná tem investido em capacitação de profissionais para reduzir a mortalidade materna e infantil. 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
3: Olá, eu sou o Diego Tirri e agora começa mais um Minuto de Educação, o boletim diário sobre a educação pública no Paraná. O estado do Paraná realizou um investimento recorde de R$54 milhões na compra de alimentos orgânicos para alimentação escolar da rede estadual em 2025. O valor, aplicado pelo governo do estado por meio do Fundepar, é o maior da série histórica da alimentação orgânica escolar no estado, iniciada em 2011. Na Semana dos Orgânicos, celebrada nacionalmente entre 24 e 29 de maio, os dados dos cinco primeiros meses de 2026 já contabilizam mais de R$23 milhões investidos e 2.220 toneladas de alimentos orgânicos distribuídos às escolas estaduais. Atualmente, a rede estadual oferta diariamente 1,5 milhão de refeições. E este foi o Minuto da Educação de hoje. Você também pode nos acompanhar nas redes sociais. O endereço é educação.pr.
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4: 8:54. 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
1: Trilha de Copa. Coração na boca, olhos na TV e um grito preso na garganta por 24 anos. Em junho de 1994, o futebol desembarcava na terra do basquete e do futebol americano para a primeira Copa do Mundo nos Estados Unidos. E a trilha sonora deste momento histórico tinha a voz marcante de Daryl Hall, acompanhado do coral gospel Sounds of Blackness. Enquanto Glory Land levava para os estádios americanos a mistura do pop com a emoção das igrejas do sul dos Estados Unidos, a seleção brasileira de Romário, Bebeto e Taffarel transformava o gramado na nossa própria terra da glória. A melodia de Glory Land foi inspirada em The Battle Hymn of the Republic, uma canção folclórica tradicional americana. Uma música sobre superação e entrega, tudo a ver com aquela final dramática sob o sol peludo de Los Angeles, decidida nos pênaltis contra a Itália. Roberto Baggio isolou a bola no céu da Califórnia e o Brasil soltou o grito: é tetra! É tetra! Glory Land talvez não seja a música mais lembrada das Copas, mas representa perfeitamente aquele momento. Bora relembrar? Daryl Hall e Sounds of Blackness, Glory Land.